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0: Olá, seja muito bem-vindo ao nosso espaço de cumplicidade. Desliga o ruído do mundo lá fora, porque nas próximas duas horas a prioridade é o nosso bem-estar. Está no ar o A2, Ritmo e Batida, a nossa banda sonora do soul e do R&B clássico e contemporâneo. Eu, Lautinho Pereira e Ngoka Ngoka, convidamos-te a relaxar.
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Vamos começar esta viagem com uma voz que abraça. A Maria traz-nos um tema sobre a saudade e a promessa do reencontro. Fica contigo e mira again.

0: uma interpretação soberba de Amaria, Till We Meet Again, uma canção que recorda-nos que a distância é apenas temporal quando a ligação é verdadeira.
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0: Mantemos o registro da paixão pura, mas agora em formato de dueto. Quando duas vozes imensas juntam-se, o resultado é uma declaração de amor eterna. Davion Ferris convida Simone para nos trazer um hino à dedicação. Isto é, Love You Forever.
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Gavion Ferris e Simone a mostrarem que o amor verdadeiro não tem prazo de validade. Love You Forever, uma das grandes marcas do R&B recente na nossa sintonia. Avançamos agora com um artista que recusa ser rotulado. Ele mistura o jazz, o hip-hop e o soul de uma forma única. E o seu saxofone é quase uma extensão da sua voz. Masego chega ao nosso alinhamento para nos deixar uma sugestão muito especial. Deixa-te levar pelo ritmo de Recommended.

A originalidade inconfundível de Maceigo com o tema Recommended, uma recomendação musical que de certeza mereceu a tua total atenção. Vamos agora ouvir um som que aquece qualquer ambiente. A produção sofisticada de The Dream junta-se às rimas certeiras de T.I., uma combinação perfeita dedicada a todas as mulheres especiais que nos ouvem neste momento. Senhoras e senhores, Be My Lady.

Para fecharmos este primeiro bloco musical com chave de ouro, trazemos um verdadeiro veterano do R&B contemporâneo. Um homem cuja voz carrega a intensidade e a sensualidade da velha escola. Tank não precisa de rodeios para expressar o que sente. Quando o sentimento é recíproco, só existe uma resposta possível. Vamos ouvir Yes.

0: Com a voz poderosa de Tank, fechamos as portas do nosso primeiro bloco de hoje aqui no A2 Ritmo e Batida. Espero que estas canções estejam a trazer o calor e a serenidade que o teu dia merece. Continua na nossa companhia para mais boa música. Eu sou o teu locutor, obrigado pela excelente companhia aqui no A2 Ritmo e Batida.
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1: Mantemos a fasquia da sensibilidade lá no alto. A voz rica, madura e cheia de textura texturizada de Baby Rose chega agora à nossa sintonia. Esta é uma canção que serve de abraço e conforto para os dias mais exigentes, lembrando-nos de que há sempre espaço para melhorar. Eis aqui, Better.
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densidade vocal inconfundível de Baby Rose com o tema Better, música que cura e que eleva o espírito. Estamos de regresso ao nosso refúgio musical e começamos esta segunda parte com uma energia contagiante. Uma das vozes mais icónicas do R&B moderno que sabe perfeitamente como unir o ritmo e a emoção. Se o primeiro bloco terminou de forma afirmativa, ela continua na mesma nota de positividade. Senhoras e senhores, Ciara traz-nos a sua vibração única em Yes.

Da energia contagiante, viajamos agora até o Reino Unido para encontrar uma das vozes masculinas mais ricas e aveludadas de soul britânico. Daly tem a capacidade rara de fazer-nos flutuar com seu falsete perfeito. Fecha os olhos e deixa-te deslizar pela suavidade de slide.

uma interpretação absolutamente reconfortante. Daily com o tema Slide, espalhando pura classe na nossa sintonia. O nosso alinhamento avança agora para uma zona onde a eletrônica e as batidas urbanas cruzam-se com a essência do soul. O produtor Singo junta-se ao talento de Jamie para criar uma atmosfera hipnótica perfeita para descontrair ao fim do dia. Encontra o teu espaço e relaxa com Setu.

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Seguimos viagem e sintonizamos na nova vaga do R&B que carrega com orgulho as influências das décadas passadas. Zephrons é um nome que tem conquistado corações pela sua entrega e autenticidade. Ele convida-nos a fazer uma viagem muito pessoal. Vamos dar um passeio virtual com Beverly Drive.

Procurei o talento de Zé France com Beverly Drive, uma daquelas canções que fica a ecoar na nossa mente. E para fechar este bloco com a delicadeza que nos caracteriza, trazemos a voz mágica de Jess Caris, uma artista que consegue traduzir a nostalgia e as memórias da juventude em melodias puras e acústicas. Um tema para recordar quem fomos e o que sentimos em Stuck in 16.

0: E é ao som da maravilhosa Jess Caris que terminamos mais uma paragem nesta nossa viagem pelo soul mais autêntico. Que estas canções continuem a trazer-te companhia. Obrigado por estares desse lado.
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nosso encontro com as melhores vibrações do Soul continuam. Abrimos este novo momento com uma das artistas mais brilhantes e premiadas da nova geração. Ela traz uma sensualidade natural, uma voz poderosa e uma atitude inconfundível que define o R&B moderno. Senhoras e senhores, deixem-se contagiar pelo charme de Coco Jones com o seu tema Body Salty.

Coco Jones a ditar as regras do R&B contemporâneo com Boris O.T., uma performance vocal cheia de magnetismo. Da energia sedutora, viajamos agora para um ambiente de pura introspeção. Vamos escutar uma das vozes masculinas mais elogiadas e profundas do soul atual, vinda diretamente do Reino Unido. Com uma entrega vulnerável e poética, ele convida-nos a entrar no seu mundo privado. Fica com o talento puro de Elmin com Reclusive.

absolutamente brilhante, Elmin com Reclusive, uma canção que toca direto na alma e nos faz parar o tempo. Avançamos com a frescura e a descontração de uma jovem promessa que traz uma sonoridade leve e muito cativante ao nosso alinhamento. É o ritmo ideal para embalar o teu momento de pausa. Deixa-te levar pela doçura e pela descontração de Leila com o tema Miss Mango.

leveza e o estilo único de Leila com Miss Mango, uma lufada de ar fresco na nossa emissão. Fica mais bonito quando carregamos coisas boas no peito. Este é o teu programa A2 de Ritmo e Batida na tua estação predileta. Vamos agora acelerar ligeiramente o passo com uma artista que domina a arte de criar melodias viciantes. Com um sol luminoso e influências urbanas muito polidas, ela convida-nos a descodificar os segredos da atração. Joyce Rice espalha todo o seu talento em Crack the Code.

Joyce Rice a decifrar a fórmula perfeita de groove com Crack the Code, impossível ficar indiferente a este ritmo. Para fecharmos este nosso bloco com chave de ouro, trazemos um dos homens mais criativos, elegantes e românticos de Neo Soul e do R&B atual. Lucky Day encerra este momento com a sua habitual classe, conduzindo-nos numa viagem sonora fluida e apaixonante com No Hair Fast.

0: e com a elegância de Lucky Day terminamos mais uma sequência perfeita de música feita com o coração.
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1: Esta é a sintonia mais gostosa do teu rádio e este é o teu programa A2, ritmo e batida, para acompanhares com o teu parceiro. Continuamos na melhor companhia. No nosso alinhamento chega agora uma voz que redefiniu o R&B contemporâneo com toda a sua elegância e sensibilidade. Aqui está Neo, isto é Up Out and Gone. Sente o ritmo.

Neo e a força inconfundível de Apod and Gone, uma batida que fica no ouvido e mexe com o coração. A nossa próxima paragem traz a assinatura de uma das mentes mais brilhantes da nova geração do R&B. Kevin Rose sabe perfeitamente como embalar os nossos sentidos. Deixa-te levar por este balanço que mistura o R&B e o Afrobeat. No ar, Spin.

Damos agora espaço à essência feminina e à modernidade do solo britânico. Ela meio traz-nos a sua voz magnética e uma atmosfera irresistível. Talvez seja o momento perfeito para aumentar o som. Ouve agora My Just.

suavidade cativante de Ella May e My Just, uma interpretação cheia de atitude que marca o ritmo do nosso programa A2, Ritmo e Batida. Chega agora um artista que domina a arte de criar ambientes íntimos através da música Isaiah Huron. Apaga as luzes e deixa-te levar pelo magnetismo de Slide Slider. 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
1: A produção minimalista e a voz hipnótica de Aza Ayuran com Slide Slide, uma viagem sonora perfeita para quem valoriza a nova escola do soul. Subimos a temperatura com um veterano que carrega a verdadeira essência do soul clássico e do New Jack Swing nas veias. A voz inconfundível dos Mint Condition regressa ao nosso alinhamento a solo. Stockley traz a energia certa com She.

0: Stockley, vocalista dos Mint Condition, a espalhar clássico com She, mais um momento de puro soul que aquece a nossa emissão.
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2: Fechamos este bloco com um dos regressos mais comentados da pop mundial, numa autêntica viagem no tempo produzida por Pharrell Williams. A Queen Bey recupera as suas melhores influências de R&B clássico. Sente o ritmo e sensualidade da Beyoncé em Morning Dew Donkey.

0: Beyoncé com Morning Dew, Donkey, o grande avanço que celebra os 20 anos do icónico álbum B-Day, uma dose maciça de groove para encerrar esta edição da melhor forma. Eu sou Lautinho Pereira e ao lado de Ngoka Ngoka guiamos-te por esta viagem sonora repleta de emoção, nostalgia e boas vibrações. Voltamos na próxima semana à mesma hora. Até lá, mantenham-se ao vivo.
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0: 6:14.
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0: Mais uma vez, bom dia, bom dia. Bom dia, bom dia, bom dia, bom dia. Hoje a minha voz não está grande coisa. A minha voz não está grande coisa, não. Bom dia, bom dia, bom dia, bom dia. Vamos fazer esforço, bom dia. Alberto Zibia, bom dia.
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0: É bem, não é fácil, é todas as manhãs a estar com aquele vigor na voz. Não é fácil, hein? Não é fácil, hoje a voz já está a dormir um bocadinho,
2: hein?
0: Vocês vão me ajudar a saudar hoje, hein? Vocês vão me ajudar a saudar. 84-34-97, só para dizer...

0: Hoje vocês é que vão dizer o bom dia. Bom dia com aquela energia, hein? Com aquela energia, com aquela energia. Vamos lá, bom dia.
1: Bom dia, Manuel.
0: Não, quero mais um bom dia. Bom dia, bom dia, bom dia, bom dia. Vamos lá.
1: Bom dia, bom dia, bom dia, bom dia, bom dia, Manuel.
0: Bom dia, prontos.
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0: Mais uma chamada.
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0: 84-34-97. Mais uma chamada. Vamos lá. Vocês é que dizem bom dia hoje.
1: Bom dia, bom dia, bom dia, bom dia a todos. Bom dia.
0: Yeah.
2: No,
0: vocês é que vão saudar hoje. Hoje não estou 100%. Vamos lá, bom dia.
3: Bom dia, bom dia, bom dia, bom dia, bom dia.
0: Ah, está muito fraco, pá, está muito fraco. Bom dia com vida, né? Com vida, vamos lá.
3: Bom dia, bom dia, bom dia, bom dia.
0: Esse aqui não me convenceu. Vamos lá, outro. 84-34-97. Vamos lá, bom dia.
4: Bom dia, bom dia, bom dia, bom dia, bom dia.
0: Yeah. Ok. Não tem mulheres ligadas à cidade agora? Não tem mulheres aí acordada? Quero ouvir duas mulheres. 84-34-97. Mais uma mulher, aliás. Já falou, dona Medina, mais uma. Bom dia.
5: Bom dia, bom dia, bom dia, Manelda.
0: Yeah, yeah, valeu. Também estou a melhorar agora. Mais uma mulher, mais uma mulher para dizer bom dia. Vamos lá, bom dia.
6: Bom dia, bom dia, Man Mark.
0: Último ouvido, bom dia.
7: Bom dia, bom dia, bom dia, bom dia.
0: Yeah, muito bem, ok, valeu, valeu. Nós nunca começamos o programa sem agradecer ao dom da vida, ao Senhor Todo-Poderoso que nos tem abençoado rica e poderosamente. É Ele que nos dá voz para estar aqui todos os dias. Não é fácil. Qualquer pessoa, quando acorda, a sua voz ainda está embrulhada. E nós temos que estar já com a voz online muito cedo. Não é fácil. Não é fácil. A minha voz hoje decidiu dormir um bocadinho mais, mas hoje já está a começar a... Está a voltar, está a voltar, está a voltar, está a voltar, está a voltar. Está a voltar, está a vir, está a acordar, está a sair da cama, está a sair da cama, está a sair da cama. Então nós vamos agradecer, antes de qualquer coisa, antes de começar o dia, agradecer ao Senhor Todo-Poderoso. Ajoelhamos, rogamos e pedimos, Senhor, muita bênção nesta quarta-feira, quinta-feira, Pai Santo. Nós não somos perfeitos, cometemos vários erros, Senhor, vários erros, várias falhas, mas o Senhor é conosco. Então rogamos, Pai Santo, para que o Espírito Santo se junte a nós e aproxime, Pai Santo, e perdoa-nos de todo o mal que fizemos, que fazemos todos os dias, consciente e conscientemente. Senhor, nos perdoa. Receba o nosso clamor, o nosso pedido, a nossa oração. Muitos de nós, doloridos, cansados, mas temos de acordar para ir atrás do pão de gosto de cada dia. Não é fácil, Senhor. Não é fácil, às vezes... Bate uma preguiça, um cansaço, mas nós não temos como. Temos que guevar. Temos que comprar tomate, cebola para revender, para conseguir educar os nossos filhos. Sem isso, nada acontece, Senhor. Obrigado por essa energia, por essa força que nos dá dia após dia, para estarmos firmes e fortes logo pela manhã, Pai Santo. Liberta-nos de todo o mal. Não deixe que o mal entre nos nossos caminhos, na nossa vida. Abençoe o nosso trabalho, abençoe a nossa escola, abençoe todas as nossas lutas, visíveis e invisíveis. Senhor, sem Ti não somos nada. Sem este Deus verdadeiro não somos nada. Abençoa o nosso trabalho, Pai Santo. Dê-nos entendimento e sabedoria para enfrentar as dinâmicas diversas desta vida terrena, que muitas vezes é comandada pelo maligno servidor das trevas. Pai Santo, nós nem sabemos o que vai acontecer ao longo do dia de hoje. Nós nem sabemos o que está a ser tramado contra nós ao longo do dia de hoje. Há quem hoje está a jurar que hoje é hoje. É o dia que vai nos prejudicar. É o dia que vai nos cortar. É o dia que vai nos fazer um mal muito grande. Mas, Senhor, esteja conosco. Que o Espírito Santo habite sobre nós. E tudo aquilo que está a ser tentado contra nós seja destruído. Onde colocarmos a planta do nosso pé, onde a nossa voz chegar, onde os nossos pensamentos chegar, os nossos anseios, todos eles se realizem. Colocamos tudo em Suas mãos, Pai Santo. Deus maravilhoso. Que seja um dia que o Senhor conduza e abençoe rica e poderosamente, sem distinção de raça, credo religioso. Abençoe a todos. Amém. Amém. Vai ser um grande dia. Vai ser uma grande quinta-feira, sem dúvida alguma.
8: Hello.
0: É uma recente da Liloca ao lado do Nelson Divane. Chama-se Netipina. 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

Ali logo ao lado do Nelson Tivan. Chama-se Nitipina, Nitipina. Horas e 25 minutos. Olha, o sinal da cidade da FM chega perfeitamente a Eswatini, da cidade de Sitek. Aqui depois de Goba, 28 km depois de Goba, chegamos perfeitamente a Eswatini, cidade de Sitek. Primeira cidade para quem está a entrar em Eswatini. Você sai daqui numa boa ouvir Rádio Cidade, entra para Eswatini, vai até Sitek. Uma boa, uma oscilação ali nas montanhas e tal, mas depois se recupera. O som está perfeito, está perfeito. Entramos em Eswatini. Então um abraço a todos os moçambicanos residentes.

6 horas e 26 minutos. Olha, vou pedir perdão. A minha voz não tá hoje a 100%. Está 100%. Alguns podem notar. Sei que a maioria não vai notar. Mas eu sinto aqui. Nós estamos aqui. Nós nunca falhamos. Dor de cabeça. Febre. Malária. Hipertensão. Estamos sempre aqui. Olha, vocês podem contar as vezes que eu faltei, né? Aliás, é um ano, anos que eu nem falo, nem um dia.

6:34. É a altura de atualizar a informação. Começamos com o site do Jornal Notícias, o Notícias Online. Neutralizados 55 falsos médicos tradicionais no Uniassa. Pelo menos 55 falsos médicos, falsos curandeiros que usavam indevidamente o nome da Associação dos Médicos Tradicionais de Moçambique, a Metramo, foram neutralizados este ano no Uniassa e esperam ser responsabilizados pelos seus atos. A gremiação diz que os visados não membros da Metramo e atuam de forma clandestina.

Notícias. O país precisa de produzir a totalidade dos livros escolares e outros manuais de distribuição gratuita dentro da indústria gráfica nacional. E a Sociedade de Notícias possui condições por efeito mercê dos investimentos realizados nos últimos anos. Este reconhecimento foi partilhado pelo secretário-geral da Frelimo, Shaquille Abubakar, durante a sua passagem pelo stand da Sociedade de Notícias no âmbito da sua visita ao pavilhão do setor empresarial do Estado na Feira Internacional de Maputo, que decorre em Marraquene, na província de Maputo. Na sua interação com o presidente do Conselho de Administração da Sociedade de Notícias, Júlio Manjate, reconheceu os investimentos feitos no setor gráfico para garantir a produção do livro escolar no país. Ainda no site do Notícias Online, MAHS inicia operações aeroportuárias em Vilanculos. A empresa Mozambique Airports Holding Service iniciou esta semana as operações de assistência em terra aos voos da Airlink no aeroporto de Vilanculo, numa iniciativa que marca a expansão da empresa para um dos principais destinos turísticos de Moçambique. De acordo com o diretor-geral da MAHS, Lourenço Guilele, a entrada em funcionamento da MAHS foi assinalada com a assistência ao primeiro voo da Airlink, operação que decorreu dentro dos padrões previstos de pontualidade, segurança e eficiência. Passamos agora para o site do jornal O País. Gaza lidera ranking de casos de falsificação de idade nos Jogos Escolares 2026. A província de Gaza concentra 14 dos 31 casos de falsificação de idade detectados na 11ª edição dos Jogos Escolares, que decorre em Mbane. Há atletas com 18, 19 e até 21 anos a competir numa prova destinada a jovens de 11 aos 16 anos. A província de Gaza lidera o ranking de casos de falsificação de idade detectados na edição do Festival Nacional de Jogos Desportivos Escolares 2026, que decorre em Mbane, concentrado 14 dos 31 atletas considerados inelegíveis desde a fase eliminatória da competição. Ainda no site do jornal O País, Chapo e Manangágua apostam em oleoduto para reforçar a segurança energética regional. O presidente da República, Daniel Chapo, e o seu homólogo do Zimbábue, Emmerson Mnangagwa, lançaram nesta quarta-feira em Yamatambe, da província de Sofala, a primeira pedra para o projeto de aumento da capacidade de bombagem do oleoduto que liga o porto da Beira, em Moçambique, ao Zimbábue. A cerimónia marca o início de uma nova fase de expansão de uma infraestrutura considerada estratégica para a segurança energética e a integração económica entre os dois países. A infraestrutura deverá elevar a capacidade de transporte de combustíveis para 5 milhões de metros cúbicos por ano. Intervindo na ocasião, Daniel Chapo destacou o significado histórico das relações entre Moçambique e Zimbábue, sublinhando que os dois países foram unidos pela luta de libertação nacional e pelos sacrifícios partilhados na conquista da independência. Ainda no site do jornal O País, uma boa nova para a função pública. Progressões de carreira no aparelho do Estado retomam em outubro. Retomam em outubro as progressões na carreira no aparelho do Estado travadas em 2022. Numa primeira fase serão abrangidos cerca de 280 mil funcionários, garantiu o ministro da Administração Estatal e Função Pública. Em Marraquene, onde o calor de setembro já se faz sentir, o ministro da Administração Estatal e Função Pública apresentou uma urgência matemática, pediu aos quadros da instituição a redução da burocracia que asfixia cidadãos. Na abertura do Conselho Coordenador do Ministério, Inocêncio Mpinsa exigiu a aceleração da digitalização dos serviços, a simplificação de procedimentos, a redução dos custos administrativos e a aproximação dos serviços aos cidadãos. Boa nova para a função pública. Fora de portas, no site da RTP Internacional, é um dos destaques. Trump diz que os Estados Unidos da América estão prontos a voltar a atacar Irão a qualquer momento. O presidente Donald Trump afirmou que os Estados Unidos estão prontos para voltar a atacar o Irão a qualquer momento após o retomar das hostilidades entre os dois países, pondo fim a uma trégua de um mês.
Notícias ao Minuto é um dos destaques. Petróleo volta a fluir por Hormuz.

Perto dos níveis anteriores à guerra, o secretário norte-americano da Energia, Chris Wright, afirmou que mais de 17 milhões de barris de petróleo passaram pelo Estreito de Hormuz na segunda-feira, nível próximo do anterior ao conflito com o Irã. Atualizamos agora as taxas de referência cambial. Compra o dólar norte-americano hoje a 63 meticais, 25 centavos à venda, 104 meticais, 51 centavos. Compra hoje o euro, 73 meticais, 24 centavos à venda, 74 meticais, 70 centavos. Compra o rand da vizinha África do Sul, 3 meticais, 93 centavos à venda, 4 meticais. 6 horas e 42 minutos. Não se atrase. DJ Prata, Alifá, que chama-se Haraka Haraka. Uma recriação de sucesso da Alifá.

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6: 6 horas e 50 minutos. Quero mandar um abraço aí para a deusa poética Maria Arminda Monjane e a Eusebia. Mostraram preocupação. O que é que se passa com a voz? E a Eusebia aqui a mandar uma mensagem para mim a dizer que tenho que descansar. Diz que... Mas também acordas cedo, tens eventos quase todos os finais de semana. Mas não tens outra hipótese, tens que prover para a família. É mesmo isso, Bia. E ele termina dizendo, na terra não se descansa, vais ter muito tempo no céu. Obrigado pela preocupação, Zebia. É mesmo isso. Estamos cedo, final de semana estamos nos eventos. Não é fácil, não é?

0: Au centre de Zav, Chabassa, Bombe Violence, Shio Shong, à Cinquantona, Cinquantona, Zav. É o mundo mudou, sabe? O mundo mudou, Cinquantonas, Sessentonas, de hoje em dia. Só podemos calar.
1: Sem

Dirce Gui, gosto de barulho. 50 horas de hoje, 60 horas de hoje. Ah, babá. É, gostar de barulho, é verdade, mano. Não, eu não estou a elogiar exatamente alguém. Senão, Zav pode me dizer, estou a elogiar, me levar para o tribunal. Zav gosta muito de tribunal. Um abraço aí, Zav. Mas as 60 horas de hoje, 50 horas de hoje, mano.

0: Não 27 conto, não.
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Vamos lançar o tema. E hoje é quinta-feira. É aquele dia. Hoje decidimos trazer um tema um bocadinho mais polite. Para nos educarmos entre nós, né? Mais polite, mais calmas. Não há polêmica hoje. Ontem, ontem. Não, hoje vamos ficar uma coisa mais calma. A nossa abordagem hoje gira assim, gira assim. Ser convidado para a casa de alguém significa sentir-se à vontade, mas não significa esquecer a educação. Quando a natureza chama e precisamos fazer o número 2 na cidade maior, usamos a casa de banho sem problema, mas será que sabemos respeitar o espaço, a higiene e o conforto do anfitrião? Vocês que gostam de ir para a casa de banho, me chamaram para o social. Me chamaram para o social. Eu sei que já estava começando a rir, mas é, temos que nos educar aqui. Me chamaram para o social. Chegas, comes coisas. E também é importante é comer coisas que você já comeu na tua vida. Assim, por exemplo, me chamaram no social, em casa da Lau Gov Lekwaigan. Começaram a fazer coisas que eu nunca comi. Hoje eu vou comer aquelas coisas que eu nunca comi diretamente. É preferível ir no frango que eu conheço. Quero ir para ali onde eu nunca comi. Não é para vocês se sentirem mal. Ah, não. Já vou ter medo de brincar de flan xixi. Não. Vamos ensinar. Vamos aprender todos juntos aqui. Vamos à palavra mágica. Lau Govle Kwanyane. Coloca no rec. Casa de banho de amigo não é hotel. Até onde vai a liberdade de fazer o número 2 na casa de banho dos outros? Deixa lá puxar o tablet. Eu estou a rir aqui comigo, porque hoje é mesmo para relaxar um pouco.

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Casa de banho de amigo não é hotel, até onde vai a liberdade de fazer o número 2 na casa dos outros? Imagina essa situação, você é convidado para a casa de um amigo, está tudo bem, conversa, comida, bebida, música, até que de repente o intestino decide participar da festa. E agora? Vai à casa de banho ou segura até chegar à sua casa? Porque há pessoas que quando estão na casa dos outros parecem ter vergonha até de respirar, né? Precisam fazer necessidades, mas passam horas de sofrer porque dizem na casa dele, não posso. Mas também existe outro extremo. Há convidados que entram na casa de banho como se tivessem chegado ao próprio quarto. Fazem necessidades, deixam o mau cheiro, não verificam se ficou tudo limpo. Usam quantidades absurdas de papel, deixam a sanita suja e saem como se nada tivesse acontecido. É, já estou a ver mensagem aqui, tinha que pôr o meu colega a escutar. É que começa a nossa discussão de hoje, é? Usar a casa de banho de um amigo é uma coisa absolutamente normal, mas deixar a casa de banho num estado deplorável é falta de educação, será? Vamos perceber. Será que somos tão educados à mesa, mas esquecemos a educação quando fechamos a porta da casa de banho? Vamos tocar numa situação que quase ninguém gosta de admitir. Você está numa festa, a casa está cheia, conhece o anfitrião, conhece algumas pessoas, mas não conhece toda a gente. E senta aquela vontade inevitável. Número um é fácil. Número dois, aí começa o drama. Há quem procura uma casa de banho mais escondida. Há quem espera toda a gente sair da sala. Há quem liga a torneira para disfarçar o som e liga a torneira. Há quem coloca perfume antes, durante e depois. Mas por que tanta vergonha? Fazer necessidades fisiológicas é natural. A falta de higiene é que não é. O problema não está em utilizar a casa de banho. O problema está em como deixamos a casa de banho depois de utilizá-la. Você foi convidado para uma casa, não precisa pedir autorização para fazer uma cidade básica, mas precisa ter consideração. Se sujou, limpe. Se deixou mau cheiro, procure resolver. Agora, e se não tiver perfume nessa casa de banho? Porque há casas de banhos, você só de entrar, a chiqueza da casa, gente gran finos, hein? Finos. Casa de banho está limpa, ti. É você que quer fazer escândalo. Se utilizou muito papel, tenha cuidado para não entupir. Se alguma coisa correu mal, tenha coragem de avisar. Porque existe uma regra simples de convivência: deixa a casa de banho como gostaria de encontrá-la. E há outra situação ainda mais polêmica. E quando alguém vai à casa de banho e demora 20, 30, 40 minutos? Está a fazer necessidade ou encontrou finalmente um lugar tranquilo para fugir da festa? E quando o anfitrião começa a bater a porta porque precisa da casa de banho? Está tudo bem aí dentro? E aí já é uma vergonha, que vergonha! Mas também precisamos falar dos anfitriões. Há casas onde o dono recebe convidados com comida, bebida, música e tudo mais. Mas a casa de banho parece esquecida há 3 dias. Você entra numa casa de banho, fica mal. Sem papel higiênico, sem sabonete, sem água, sem toalha. Será que o anfitrião também tem responsabilidade na educação sanitária dos seus convidados?
se você estiver numa casa onde a casa de banho está muito suja, faz na mesma, segura ou vai embora. Outra questão é a falta de educação. É falta de educação falar sobre o mau cheiro depois que alguém saiu da casa de banho. Você sabe o que é falta de educação? Epa, estão ali, alguém entra na casa de banho, a pessoa sai. Ei, está cheirando mal, está cheirando mal. É falta de educação isso. Porque às vezes a pessoa sai e deixa uma bagunça química no ambiente. E todos ficam em silêncio. Ninguém fala nada, mas os olhos dizem tudo. Vamos ouvir o nosso auditório. Você faz o número 2 normalmente na casa de um amigo? Ou prefere segurar até chegar à sua casa? É falta de educação fazer necessidades na casa de quem nos convidou? O que é pior, fazer necessidades ou deixar a casa de banho suja? Quem usa a casa de banho deve obrigatoriamente deixá-la limpa. Se deixar mau cheiro, deve usar ambientador. E se não houver ambientador, o que deve fazer? Já teve vergonha de usar a casa de banho numa festa? Quanto tempo é tempo demais dentro da casa de banho de um convidado? É normal alguém passar 30 minutos na casa de banho durante uma festa? O anfitrião deve disponibilizar papel higiênico, sabonete e toalha. Se a sanita entupir enquanto você está numa casa de amigos, avisa ou desaparece. É melhor avisar o anfitrião ou tentar resolver sozinho. Você já entrou numa casa de banho depois de um convidado e ficou chocado com o estado em que encontrou? Quem deixa a sanita suja revela falta de educação? Devemos falar com um amigo que deixa sempre a casa de banho maltratada? É falta de respeito usar a casa de banho dos outros e não verificar se ficou tudo em ordem? Se alguém deixar um cheiro insuportável, devemos comentar ou fingir que não sentimos? A educação de uma pessoa também se revela na forma como utiliza a casa de banho dos outros? Afinal, quando somos convidados, estamos realmente à vontade? Ou existem limites que nunca devemos ultrapassar? 870-00-9790 870-00-9790. Hoje é um tema light, vamos lá relaxar. Casa de banho de amigo não é hotel. Até onde vai a liberdade de fazer o número 2 na casa dos outros? Vamos lá relaxar. A vida está difícil, toda hora problema, toda hora falar temas de coisas de problema, assuntos problemáticos. Casa de banho de amigo não é hotel. Até onde vai a liberdade de fazer o número 2 na casa dos outros? 870-00-9790 não é para ligar, não é para ligar, só para mandar áudio no WhatsApp. Vamos lá ver o que vamos andar a ouvir aqui. Comerciais, até já. 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
7: Eu já estou ouvindo alguns áudios aqui. Casa de banho de amigo não é hotel. Até onde vai a liberdade para fazer o número 2 na casa dos outros? 87009790. Vamos começar com este áudio aqui do Jabuí aqui. Vamos lá.
8: Ah, mano. Quando o número 2 bate, não é que levar para outro sítio. Sei ali onde você está. Ah, eu faço. Com a limpeza, sim, claro, tem que deixar limpo, mas é entregar ali mesmo.
7: Mais um áudio, bom dia.
9: Bom dia, Helder, bom dia. E yeah, esse tema vai doer. Helder, há uma coisa que eu vou dizer. Bradas... Yeah, isso não é coisa de dar volta. O meu amigo chamou um amigo. Então é amigo do meu amigo. É meu conhecido. Ó, vieram aqui. Epa, vamos lá almoçar. É? Epa, ali uma matapa ali. É. O homem, o meu brother que está a servir. De repente o homem, quando pega aquela cena, está servindo quase tudo, John. O outro gajo pega o prato, não é dele, não é assim, John. Tem que saber estar em casa de tudo. Eu que te trouxe aqui. Mas em 5 minutos o homem estava aí na casa de banho, John. Aquilo já estava a pôr mal disposto. Estava a bater umas beiras ali. Eu acabei dizendo no meu brother, quando o gajo foi à casa de banho, pela... décima vez, eu disse ao gajo, ei, John, vamos lá sair, mano, vamos já beber-me lá fora. Porque, ei, John, o homem, em pouco tempo está vendo a casa de banho, John. Você vai ficar sem saber se está em arar ou está a mandar número 1 ou número 2, está a ver? Eu acabei dizendo ao gajo, vamos lá sair, vamos apanhar ar aí fora. Vamos beber lá fora tem aquelas casas de banho das baracas. Até a própria água começaram a reclamar aqui. Ei, John. E há aqueles gajos que quando comem no sítio dizem, aquilo que eu comi aqui, vou deixar aqui. São esses que depois deixam ali na sanita ali. Que? É, tio. Aquele abraço, lá uma fueca aqui. O próprio dog da Malha Galera.
7: Ai, ai, ai. Casa de banho de amigo não é hotel. Até onde vai a liberdade de fazer o número 2 na casa dos outros? Percebam bem. casa de banho de amigo não é hotel. Até onde vai a liberdade de fazer o número 2 na casa dos outros? Mais um áudio, bom dia.
3: Ei, Joe, Elder. Ei, desculpa lá, desculpa lá. Esse meu colega, mano. Esse. Assim. Saiu de casa dele a hora que saiu.
7: É.
3: Há de chegar, mata bichado, só se torna mata bichado de novo, não sei. É. No job.
7: É.
3: Primeira coisa, os colegas já foram tirar água essa altura. Adir Bonchar. Sair ali depois. Ei, como é? Ei, Joe. Não. Sabe, você já conhece teu estômago. Evita, tá toda hora. O que é biscoito? Comidinha. Colega, eu sei que você não está na rádio, não está escutando rádio. Eu já disse que você escutar. Hoje, vai gravar o programa, vem te dar aí.
7: Controlemos as expressões, é? Vamos lá, mais um áudio. Bom dia.
6: Bom dia, Elder Mendes, com os seus temas. Eia, você vai nos matar, sabe? Eia, mas eu acho que uma necessidade fisiológica não é o problema. Mas se der para segurar, é sempre melhor. Mas eu costumo dizer, a pessoa tem que usar a WC e sair de lá, deixar como se tivesse cometido um crime. Geralmente um criminoso deixa tudo limpo, tudo limpo, que não fica bem. De fato, a outra pessoa chega a ver a sujidade do outro, da mesma maneira como aquela pessoa não gostaria de encontrar aquela sujidade. Mas mesmo nos serviços, há casos que a pessoa usa a casa de banho e deixa como deixa e não fica bem, não fica bem, não fica bem.
7: Vamos nos educar aqui mesmo, aqui mesmo. (44) 34 97, também pode ligar, pode falar anonimato, não tem problema, não tem problema. Vamos nos educar. Às vezes não temos coragem de dizer assim na cara às pessoas. Então aproveita hoje. Aproveita hoje. Casa de banho de amigo não é hotel. Até onde vai a liberdade de fazer o número 2? Número 2 na casa dos outros. Bom dia.
10: Bom dia, HM. Epá, bro, a ideia é educar teu estômago. Acorda e manda missas no teu place antes de ir para casa de ninguém, antes de fazer a rua. Tens que educar o estômago apenas.

0: mas tu, também, às vezes, tu te chamam para uma festa. Te chamam para uma festa. Você anda a comer coisas que nunca comeu. Vai segurar mesmo. Vai segurar. Dambuí disse isto aqui.
1: Ah, mano. Quando o número 2 bate, não há que levar para outro sítio. Sei ali onde você está. Ah, eu faço. Agora, limpeza, sim, claro, tem que deixar limpo. Mas é entregar ali mesmo.
0: Mas é possível mesmo, para travar. Bom dia.
2: Bom, o número 2 é um imperativo. Que não olha o sítio. O importante é manter o sítio sem vestígios do crime cometido. É uma regra de vida, as pessoas devem ser limpas mesmo. Agora, se deixa suja, revela aquilo que a pessoa é na sua casa. Bom dia.
0: Bom dia.

0: Omar Moussa escreveu: educar o estômago. Já ouviu falar de uma diarreia espontânea? É? Ah, é? 870009790. Também pode ligar. 843497. Mas é ético fazer o número 2 em cada dos outros. Em cada dos outros. Fazer o número 2. É ético isso aí. Bom dia.
1: Grande, Helder, para melhoras aí na voz. E,
0: obrigado. Epa,
1: mais um tema. Parece desnecessário, mas tem que se debater, porque é uma forma de ser e estar da sociedade. Mas me oferece dizer o seguinte, Helder. Um indivíduo normal, saudável, quando acorda, a hora que acorda, antes de sair de casa, faz todas as necessidades fisiológicas, as básicas, tipo número 1, número 2, depois toma um banho e vai à rua, independentemente do que vai fazer na rua. Falo de um indivíduo normal, saudável, mas existem exceções para aqueles dias que o indivíduo não está bem. Então, esse que acorda, faz o número 2, toma um banho, normalmente tinha que ser uma vez por dia, normalmente, para um indivíduo com controle de esfíncter, que é o controle das necessidades, tinha que ser uma vez por dia. Mas existem aquelas exceções em que começa algo, caiu bem e depois precisas de ir várias vezes ao dia. Então, quando é assim, se não é imperioso sair de casa, fica em casa. Eu acho que o número 2 é o momento mais íntimo do indivíduo. O número 2 é o momento mais íntimo do indivíduo. Então, essa intimidade não pode ser feita de minuto em minuto a qualquer sítio. Porque a questão da higiene, Helder, diz mais de si do que dos outros. Então, é aí onde nós temos que tomar consciência. Epa, não estou bem. Não vale a pena sair de casa. Fica na tua casa, porque pressuponho que a sua casa é o melhor sítio para fazer isso. Para ter o número 2 à vontade. E como deve ser. Nas tuas condições. Porque se queres ver como alguém é elder, tens que visitar o WC dessa pessoa.
0: Oh, yeah. Okay.

0: como é que diria, as DTS nesse caso. Então, é preciso evitar sair de casa quando achas que não estás bem, porque evitar sair de casa nessas condições evita tudo o resto, passar vergonha e ter que se submeter a situações desagradáveis, virar tema de conversa. Então, não custa nada adiar aquele dia para hoje, não consigo vir, e fica para a próxima. As pessoas têm que ter consciência que não é obrigatório participar em festas ou aturar todos os convites. Mas se for imperioso estar nesse sítio, epá, vai, cumpre aquele momento e volta para casa. Assim evitas muita coisa. Aquele abraço. Fui. Zucula.
1: Zucula. O Dlamboy te respondeu aqui. Escreveu o seguinte, deixa eu desligar este telefone. Dlamboy te respondeu aqui. Mas se isso te encontrar fora de casa, o ser humano não é uma máquina. Dlamboy te respondeu aqui, ó. Zucula. Casa de banho de amigo não é hotel. Até onde vai liberdade de fazer o número 2 na casa dos outros? Mais um áudio. Bom dia.
2: Bom dia. É, sim, isso é uma necessidade. Às vezes são urgências mesmo. O que se quer é usar a casa de banho e deixar ela ali. Ninguém tem que saber o que você foi lá fazer. E ponto final, isso acontece com todo mundo, são urgências. Acontece.
1: Mais um áudio, bom dia.
3: Bom dia, Manuel, tudo bem?
1: Sim,
3: realmente é para descontrair, o tema é mesmo para descontrair. Você já imaginou, há casas de banho, tu chegas lá, há casas de banho onde não tem água canalizada, tem lá um tambor ou um balde e nem tem piaçá. Não tem um piaçá ali para limpar. E há daqueles submarinos que ficam ali que não aceitam ir para baixo. Já imaginou isso? Ou daquelas situações que aquilo se espalha e não tem como limpar porque não há piaçá. E depois não há água suficiente ali para naufragar aquele submarino ali. Já imaginou como é que as coisas ficam? E vou até sair para fora. Tem um sítio aí onde eu posso apanhar água. É para quê? Mano, não vale a pena.
1: Hoje é um tema para descontrairmos. Hoje é uma quinta-feira, tá, o verão tá aí. Hoje é para descontrairmos. Ontem houve um tema muito polêmico. Casa de banho de amigo não é hotel. Até onde vai a liberdade de fazer o número 2 na casa dos outros? Manda o seu áudio para nós, 87009720. Mais um áudio aqui. Bom dia.
4: As hemorroides são apanhadas nas casas de banho. Tu sentas, faz o que fazes. Se um pingo daqueles pular ali, vai ali no teu sítio ali, enquanto alguém esteve ali e tem hemorroide, logo apanhas, logo, não faz nada, logo apanhas. É sempre bom mesmo evitar usar qualquer casa de banho. É sempre bom. Aquele abraço, bom dia. Disse.
1: Bom dia.

0: O mestre tá aí, bom dia.
1: Helder, bom dia ouvintes. Sabe, este tema aqui é muito engraçado. Depois, para mim, ele tem dois caminhos, ou mais. Às vezes nem tem nada a ver com o seu comportamento. O seu estômago, quando entende que trai, está a entender? O estômago entende, faz das suas. Agora, se esquecer daqueles também que quando estão num sítio,

0: para ele não pode perder. Ele tudo que vê tem que comer. Esses aí, pá, já não posso ajudar. Esses não posso ajudar porque é muito complicado. Está vendo um indivíduo que acordou logo de manhã, não tomou um chá para preparar o estômago, nem nada. Apanha-me aquelas chamuças de meio metro. Ah, com badias, pá, aquilo mete no pão, faz uma confusão no estômago. Ele diz que não, pá, eu tenho que comer, pá, para eu ficar preparado. Preparado como? Você está violar o teu organismo, está a violar o teu estômago. Então, pá, para mim é apenas engraçado, já, é engraçado. Tu tens que te controlar. Tens que te controlar. O resto, epá. Isto aqui é África. Nem todos os dias se consegue tomar um bom chá com um café. Desculpa, tomar um bom chá, comer ali um hambúrguer, um prego, etc, etc. Aliás, até o próprio hambúrguer, que para alguns é algo chique. Para Nintendo te trai. Então, para dizer que, pá, temos que tentar nos gerir. Para mim, educar o estômago é relativo, isso aí. Bom dia.
1: Mais um áudio, bom dia.
2: É grande, Jambuí. É para diga o Jambuí que é para um dia temos que marcar aí um copo, pá. Acho que temos muito a conversar. Sim. Mas é assim, eu na minha locução primeira eu disse o seguinte: um indivíduo normal, saudável, evacua uma vez de manhã, vai ao banho e só volta dia seguinte. Mas existem exceções. Acho que o Jambuí não percebeu essa parte. Existem exceções em que você comeu algo que não te agrada, que o estômago rejeitou e acabou tendo convulsões e tem que evacuar. É natureza, tens que fazer isso, mas se puderes evitar ainda sair de casa, estás com sensação. Se não puderes passar por isso, melhor. Porque a evacuação pressupõe algumas condições prévias. A casa de banho tem que estar limpa, tem que ter água, tem que ter papel para depois se higienizar. Mas existem situações em que você, por causa da emergência, encontra uma casa de banho não em condições. Mas tens que fazer, porque não tens como. Tens que evacuar, porque não tens como. Então, encontrar a casa de banho em condições é sinal de que tens que deixar igualmente em condições. Existem exceções, existem emergências, isso está claro. O corpo é uma máquina e é uma das máquinas mais perfeitas, porque ela te avisa. Vai acendendo o check engine que você não pode ignorar. Eu acho que todo indivíduo normal consegue perceber aqui. Se estou para viajar de Marraquena Baixa, posso não chegar no Benfica. Então tenho que me precaver. Porque a prevenção existe exatamente para evitar passar por isto. Existem exceções, mas a exceção não pode ser tornada uma regra. É exatamente aí. A exceção nunca pode ser uma regra. Então, é preciso saber educar os órgãos e respeitar o corpo quando ele começa a piscar num determinado sentido, para evitar doenças e evitar passar vergonha. Aquele abraço.
1: Zucola. Mais um áudio. Bom dia.
3: Bom dia. Na minha opinião, não tem a ver com o organismo educado, não. Tem a ver com uma situação, uma necessidade fisiológica que pode ocorrer a qualquer momento. Eu próprio já fui vítima disso e tive que recorrer a casa de banho de alheios porque estava apertado. Já me vi na situação de forçar a entrada a um hotel, já me vi a situação de forçar a entrada à casa dos meus sogros. E o organismo traiu-me. Eu cumpro necessidades fisiológicas básicas todos os dias, mas quando ele deve trair, ele trai, e nós não temos como prever isso. Quanto aos ouvintes que partilham, comungam a opinião de que a casa de banho dos outros não presta, não serve, eu espero que nunca tenham passado por isso, ou que estejam a ser hipócritas, porque todo mundo já passou por uma necessidade e já visitou a casa de banho alheia. Obrigado.
1: Obrigado. Mais áudios aqui. Bom dia.
4: Bom dia, Manelda. Estou a rir desde que saí de casa. É esse tema, sinceramente. Olha, mano, eu vou falar das mulheres. Nós, as mulheres, temos aquele medo sempre, tipo, não sei se eu ir para ali sentar, como é que eu ia sair, por causa de quê? Por causa das infecções. Somos muito propensas a apanhar infecções. Mas existem aquelas situações que você diz, hey, aqui, não tem como. A mulher sempre opta por aguentar, é de chegar em casa, é de chegar em casa. Mas tem aqueles momentos mesmo de emergência que você sozinha começa a transpirar. Dizer, aqui não há como, só posso me arranjar aqui mesmo. Ok, vai lá ao quarto do banho. Mano, tu fazes o que tens que fazer, de repente a sanita não obedece a descarga. O Danima, pé. Esperar a caixa encher de novo, pá, água. É, sempre tem algumas coisinhas ali a espreitar. Você quer deixar a sanita como você encontrou? Vai ficar aqueles 30 minutos que Manuel dele estava a dizer. Às vezes não é porque você quer, é que queres deixar a sanita limpa do jeito que você encontrou. Enfim, são coisas que a gente vive. Agora, dizer que uma pessoa normal... Epa, existem pessoas normais, sim, mas tem aquelas situações que você, por mais que seja normal, chega naquele sítio, você sai de casa enquanto está bem e chega naquele sítio, de repente a natureza te chama e você não tem como segurar. Tens que ir, não tem como, mas o cula tem que ir. Obrigada, Manelda.
1: Obrigado. 7:50. Casa de banho de amigo não é hotel. Até onde vai a liberdade de fazer número 2 na casa dos outros? 87009790. Muitos áudios aqui. Eu não esperava tantos áudios assim. Bom dia!
5: Helder, veio a ideia aqui. Mas vocês já viram bem mesmo a velocidade da diarreia? Já viram bem a velocidade da diarreia, vocês? Significa que alguma coisa não está bem, tem que sair de imediato do organismo. Tem que sair de forma urgente do organismo. Não é uma necessidade maior normal. Quer dizer, aquilo é igual a incêndio. O bombeiro tem que se fazer presente de forma urgente. Então, realmente, temos que ver o que é que a gente põe na boca. Mas às vezes é mesmo falta de condições. Há pessoal que, por exemplo, sai às 4 de casa e ele mata a bicha com uma chima. Mas essa chima, dependendo do carilho, eu penso que dificilmente pode lhe criar problemas. O que cria problemas é essa coisa de estar na cidade e muitas vezes mexer coisas que não conhece. Mexer coisas que não conhece. Eu podia falar aqui de marcas, de alguns refrescos, mas não vou falar, porque estaria se calhar a fazer publicidade.
6: Sim, sim, tem muita ideia.
5: Uma coisa que tu abres, dá um gol, ele dá aquele estrondo de gás, fechas, dá um gol, voltas a abrir, ele volta a fazer o mesmo barulho. O que é que tu achas que isso vai te fazer no estômago? É muito perigoso. Não é qualquer coisa. E depois, moçambicano, tem o problema de qualquer coisa nova que saiu, está a pôr na boca, parece pato. Qualquer coisa que apanhou, está a pôr na boca. Isso é perigoso. Temos que começar a escolher o que é que a gente põe na boca, como é que a gente cuida de nós, né? Porque a longo ou curto prazo, isso vai nos criar problemas graves. Hoje em dia o que nos mata é o que a gente come. Todo mundo sabe disso. Está vendo? Então, para dizer que pá, é preciso ter muito cuidado. Há umas pipocas que andam, as crianças comem, pintam a boca toda. Vai me dizer que aquilo é comida, aquilo ali. A boca fica toda pintada. Filha de um amigo comeu aquilo, apanhou uma alergia, foi parar de baixo na pediatria, sei lá quanto tempo lá. Como nós não temos controle de qualidade, há necessidade de reduzir comportamento de pato, porco, esses cães enquenhos. Porque às vezes até temos um dinheiro no bolso que dá para comprar uma coisa humilde que nos vai fazer mal. Mas porque vimos uma coisa nova, ouvimos o vizinho a comer, eu também tenho que provar. É mau isso. Vamos lá nos comportar como pessoas. Deixa esse comportamento de javali para os javalis. Bom dia.
6: Baixa o áudio. Eu não contava com tantos áudios assim hoje. Bom dia.
7: A higiene já diz é individual. Hã? Você tem que se conhecer. Não é meu colega, meu amigo. Saber que basta me levar para um sítio. Eu preciso de WC toda hora. É o que é isso, velho? E não é WC que estou fazendo em cidades menores. Aí na vez contou a história. Quer dizer, eu já tenho que conhecer o cheiro do meu colega. Que meu colega é que entrou aqui. Ou evitar entrar. Não estou a zangar com o meu colega. Eu estou a dar um exemplo só. Ah, desculpa lá. Não, pô, WC é individual. Uma higiene individual. Te controles. Assim vão me controlar quando me convidarem para a festa. Ah. Se a saída
6: entupida!
7: Temos outro problema.
6: É.
7: A suíte, mano, que não tem água. Hein? Há casas que tem aquelas saídas que a necessidade dá volta, dá volta. Você acaba gastando mais água do que devia. É como assim, Helder? Não pode, pá. Não pode.
6: Mais um áudio, 155.
8: Não existe postura para uma eventualidade de uma necessidade biológica. Falo do número 2. Aqui não há quem nunca dê uma rapidinha numa bomba de combustível, num restaurante. Agora imagine na casa de um amigo que te chama para um social, um evento qualquer, ele já está preparado e sabe que essas coisas ocorrem. Por isso que tem lá lavabos, tem lá casas de banho. É para serem utilizadas. O
6: importante é que este... Ok, Nhambui, manda o áudio para 87000972, ok? Ai, ai, ai. Temos muitos áudios aqui. Vamos lá, bom dia.
9: Manoel, concordo com o Zucuda. Tenho uma tia e todos os dias, quando acorda 5 horas, 6 horas, 4 horas, casa de família chama. Então, ela vai fazer as suas coisas na casa de banho, faz o banho, depois vai trabalhar. A rotina dela é essa todos os dias. Vai trabalhar, mas logo que acordar, casa de banho lhe chama. Mas há casos que às vezes come algo que não lhe caiu bem, depois casa de banho de repente lhe chama. Isso acontece. Isso acontece. E não é possível educar os estômagos para esses casos. Quando a diarreia quer sair, estou tomando casa de banho. Yeah. Já aconteceu comigo. Estava no zimpeto. Fui a correr, panel. Fui a correr, deixar batata no carro. Ah, corri para a casa de banho, mano. Encontrei lá quando estava uma senhora a fazer as suas coisas, mano. Ah, não é fácil segurar diarreia.
6: Tá bem, tá bem, tá bem, tá bem, tá bem, tá bem, tá bem. Muitos áudios. Bom dia.
10: Bom dia, HM. Bom dia a todos os ouvintes. Bem, a minha opinião, eu penso que não é sobre educar o estômago. Tu podes sair de casa, fazer todos os exercícios fisiológicos e estar minimamente bem e passar 4 horas de tempo, estás fora de casa, nas suas jornadas laborais, comeres, por exemplo, um hambúrguer e te cair mal. Há pessoas com estômago extremamente sensíveis. E aí o que é que fazes? Percebes que se calhar não tens mais que 1 quilômetro por caminhar. Tens que pensar num raio de 1 quilômetro onde é que vais se aliviar. Então, também recorrer às casas de banho públicas, eu acho que não é muito correto. É mais prático ir a um amigo, se não tens um familiar, para tentar se aliviar. Há condições inesperadas. Eu penso que é mesmo por aí. Matimba aqui. Obrigado.
6: Obrigado. Eu confesso que eu não esperava tanta resposta. Há muita gente a responder este tema de hoje. Bom dia.
11: Bom dia, Manuel Der. Bom dia, amados e queridos ouvintes da Rádio Cidade. Muitas vezes a situação de emergência nem tem nada a ver com o que nós comemos ou deixamos de comer. O nosso organismo é uma máquina que às vezes tem falhas. Vale a pena a pessoa que consegue ir à casa de banho de alguém. Eu já vivi uma situação triste. Triste, infelizmente. É. Mas não teve como. Eu tive que parar o carro e aliviar-me. No mato. Porque já não havia como. A minha sorte é que sempre ando com água no carro. Senão, epa, estava lixada. Voltava da faculdade à noite. Depois de passar aquelas bombas da Casa Branca, na altura era mato aquilo. Eu tive que encostar o carro sem ter medo de ladrão, sem ter medo de cobra, para me aliviar. Então são situações de emergência. Em caso de usar a casa de banho alheia, é sempre bom criar condições de deixar a casa de banho como nós encontramos, limpa. Se não tem água, passa vergonha. Mas antes essa vergonha higiênica de pedir aos donos da casa, peço água. E vão te servir água. Se eles têm água em casa, só acabou no tambor ou no balde. É preferível isso do que falarem por ti toda a vida quando alguém chegar pedir a casa de banho, não dispensar em Magawano Chimisirica Chicoto Gamongachi Limate. Obrigada. Bom dia a todos. Bom trabalho.
6: Pronto, vamos parar, vamos atualizar a hora. Um abraço a Niano Tamel, tá ligado? 8 horas em Moçambique.
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14: Muito bom dia. A Presidente da Assembleia da República, Margarida Talapa, defende uma maior proteção das crianças e exige que as recomendações do Parlamento Infantil se traduzam em ações concretas capazes de melhorar a vida dos menores em Moçambique. Na abertura da 8ª sessão do Parlamento Infantil em Maputo, Talapa afirmou que o verdadeiro valor das recomendações produzidas pelas crianças não está apenas nas palavras, mas na sua capacidade de transformar vidas. A presidente do Parlamento moçambicano destacou que questões como o abandono escolar, a violência contra crianças, o trabalho infantil, as uniões prematuras e a falta de alimentação, cuidados de saúde e proteção continuam a exigir respostas mais efetivas das instituições. Os fenómenos climáticos extremos provocaram prejuízos estimados em US$ 76 milhões à eletricidade de Moçambique entre 2022 e 2026, obrigando a empresa a reforçar a resiliência das suas infraestruturas de geração, transporte e distribuição de energia elétrica. O facto foi revelado ontem na 61ª edição da Feira Internacional de Maputo, que decorre em Ricaca, distrito de Marraquene, pelo diretor de Eletrificação e Projetos da EDM, Silvio Nur Mohamed, durante um seminário subordinado ao tema Desafios das Mudanças Climáticas no Setor Elétrico, realizado em Maputo. A Organização da Aviação Civil Internacional alertou hoje para o crescente risco de aeronaves civis serem atingidas ou apanhadas no fogo cruzado de conflitos militares e apelou aos seus 193 Estados-membros para reforçarem as medidas de proteção. A Agência das Nações Unidas, sediada em Montreal, afirmou em comunicado que os sistemas de armas de longo alcance, os drones, as interferências de radiofrequência contra os sistemas globais de navegação por satélite e as sofisticadas defesas aéreas estão a aumentar as ameaças à aviação comercial. A Organização da Aviação Civil Internacional reiterou que as convenções internacionais e resoluções da agência proíbem expressamente o uso de armas contra aeronaves civis. O presidente Donald Trump afirmou hoje que os Estados Unidos estão prontos para voltar a atacar o Irão a qualquer momento, após o retomar das hostilidades entre os dois países, pondo fim a uma trégua de um mês. Na última terça-feira, à noite, atacamos em força. Destruímos todos os novos equipamentos que estavam a tentar instalar ao longo do Estreito de Hormuz, disse Trump aos jornalistas na Casa Branca. O ataque foi muito violento e estamos prontos para lançar outro ataque a qualquer momento, adiantou. Washington desativou os sistemas de radar do Irão, assegurou Trump, sublinhando que as forças norte-americanas mantêm o controle sobre o estratégico Estreito de Hormuz. O Ouro e o Mundo, longa-metragem do realizador Ico Costa, é o filme escolhido para abrir a 16ª edição do Kugoma, Fórum de Cinema Moçambique, hoje no Centro Cultural Franco-Moçambicano, em Maputo. A cerimónia está marcada para as 19h30 e inclui um cine-concerto com a projeção do clássico do cinema mudo The Great Train Robbery, de Edwin Porter, com acompanhamento musical e efeitos sonoros ao vivo. O ato de abertura dá início a 5 dias de programação que decorrem até 5 de setembro. O filme de Ico Costa, uma coprodução entre Portugal, Moçambique e França, com 1 hora e 43 minutos de duração e classificação para maior de 12, acompanha Domingos e Neusia, um jovem casal de uma pequena cidade moçambicana. Domingos, insatisfeito com o trabalho mal pago numa oficina de lavagem de carros, parte para as minas de ouro no norte de Moçambique. Neusa, que frequenta a escola, fica à espera em casa. A produção está a cargo de Oblaum Filmes. É o final da apresentação do Cidade Notícias a esta hora. A edição foi de Elder Malele.
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5: 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Voltar a mandar um abraço aí para o Aniano Tamel. Grande cota Aniano Tamel, um abraço aí para si. Eu quando lancei este tema, confesso que não esperava ser. Eu conheço os temas que têm, que vai, vão bombar e que não vão bombar, e que vão bombar um pouco, muito, não razoavelmente. E este aqui me surpreendeu. Casa de banho de amigo não é hotel. Até onde vai a liberdade de fazer o número 2 na casa dos outros? Na casa dos outros. E ainda temos muitos áudios aqui. Muitos áudios aqui. Vamos lá. Bom dia.
6: Bom dia, Manelder. Bom, o problema aqui não é usar a casa de banho. É aquilo que os outros já falaram. É a higienização. Não é? Porque por questões de imagem, eu costumo dizer a casa de banho é que é a imagem da casa em termos de higiene dessa família.
5: É,
6: então,
5: casa de banho.
6: Se tu chegas e encontras a casa de banho em condições, é, podes fazer uso, é uma necessidade. Não temos como fugir da necessidade, mas é preciso saber deixar a casa de banho em boas condições, ou como encontrou, não é? Eu acho que esse aqui é o fundamental, a educação, não é? Entrou, usou e higienizou. Agora, necessidade é necessidade, não tem como. Não tem como prender uma necessidade maior. Até o nome já diz, necessidade é maior. Então, é isso.
5: Mais um áudio aqui, mais um áudio, vamos lá. Bom dia.
7: As necessidades do número 2 são necessidades biológicas ou fisiológicas, como queiramos. É. E que são indispensáveis na nossa vida, enquanto estivermos vivos.
5: Okay.
7: São indispensáveis.
5: Okay.
7: Agora, tem o saber estar.
5: Yeah.
7: O saber estar significa que quando vou à casa do vizinho, vou à casa da minha irmã, vou para a casa de não sei quem,
5: uh-huh,
7: eu devo saber como cuidar da casa do outro. Alguém disse que estas coisas, se nós colocarmos a mão ou termos a palmatória dura, estaremos a ser hipócritas. Porque as necessidades biológicas ou fisiológicas são uma necessidade primordial. Mas o controlar o estômago é possível, mas não necessariamente. O que significa que eu posso educar o meu estômago, todas as manhãs acordo, vou para número 2 todos os dias. Mas existe emergência, como nós dissemos que o corpo humano é uma máquina.
5: Uhum.
7: Nem sempre responde da forma como nós queiramos.
5: Uhum.
7: Agora, nós temos que saber, tem água, a casa de banho é suja, temos medo de infecções, as DTS, tudo bem.
5: Uhum.
7: Mas mamá, papá, a casa do outro é a casa do outro.
5: Yeah.
7: Cuida bem, não cuida bem. Tenha coragem de cuidar bem você. Agora, se não tem água, não sei o quê, que criamos condições para deixarmos aquele lugar bem. Está bom, não está bom, isso não cabe a ti. Cuida bem, não cuida bem. Você cria condições de deixar aquele espaço bom. Porque as necessidades fisiológicas ou biológicas vão acontecer. Nós não conseguimos controlar o nosso estômago sempre. Rádio Cidade, tchau. Bom dia, boa quinta-feira para todos.
5: Ok, obrigado. Boa quinta-feira para si. Estamos a educar. Está aqui, estamos a rir e tal. Mas estamos a educar. As pessoas já sabem. Epá, antes de sair de casa, estás numa festa. Não estás habituado a comer um prato aí. Vocês comem coisas diferentes? Uns canapés de não sei o quê. Uns canapés de mariscos. Sabe o que é canapé, vocês? Hã? Não estás habituado a comer um canapé de camarão? Vai no frango. Vai no frango. É por isso que às vezes tens que comprar essas coisas na tua casa. Fazer esses pratos na tua casa. Quando dá, vai. Compra aquilo, carne daquilo, compra aquilo. Ensaia na tua casa. Porque depois é uma vergonha. Depois apanha aquelas crianças que não têm respeito. Esse tio, que se joga debaixo.
8: Ei, bom dia, eletricidade. Ei, uma tem estava a falar há 12 minutos atrás. Ei, como se estivesse a falar de mim. Pô. É, mas ele não mentiu essa parte que conhece bem a velocidade da diarreia. Cuidado, a diarreia não se trava. A diarreia pode te matricar até dentro do carro, pode te matricar tua caminhada. Então, opa, às vezes é necessário desvaziar quando o estômago avisa. Porque às vezes o estômago avisa, por exemplo, e a minha irmã preparou uma chima 3 dias atrás. Mas.
5: O que aconteceu com esse áudio aqui? Essas misturas que vocês fazem, tem que ter atenção. Ensaia em casa. Hã? Ensaia em casa. Tininha xissano. Diz o assunto. Mas ensaia em casa. Misturar. Mas você vai comer uma tapa. Depois vai tomar uma beer. Uma tapa e uma beer. Claro que vai dar riro. Uma tapa, uma beer. Não vai fechar. Não vai sair. Bom dia.
8: Bom dia, bom dia, bom dia, bom dia, bom dia. Bom dia, amor. Da cidade. O importante é manter a higiene, Manandra. O importante é manter a higiene.
5: Ok, vamos finalizar. Eu penso que todos aprendemos, perceberam o que devem fazer a partir de agora. Último áudio, bom dia.
9: Bom dia, Manelder. Bom dia, Rádio Cidade. De facto, este é um tema para descontrair. Queria aqui só vos recordar um cenário só para fazer o enquadramento. Acredito que todos aqui já assistiram boas partidas de futebol. Não vou falar aqui de clubes, mas já assistiram aquelas situações onde há um livre direto, onde um bom jogador bate aquele livre e o guarda-redes não tem chance. E é um golo daqueles que todo mundo vai aplaudir. É mais ou menos isto que acontece quando de repente sentimos um desconforto imediato no estômago que nos sugere ir a um WC. Exatamente. E às vezes nem temos WC por perto. Daí que todos nós em algum momento na cidade a caminharmos já vimos, já nos deparamos com situações constrangedoras na paragem. Mas quem fez isto? Mas porquê? Então hoje em dia a gente consegue perceber de facto, esta pessoa já não tinha por onde segurar, estava aflita. O mesmo acontece, a gente está a ver um senhor bem gravatado de fato, num alto carro, parou na rua num sítio praticamente de alta circulação e está ali a fazer o seu número um. A gente diz, mas aquele senhor não tem vergonha, olha como ele está, olha o carro. A pessoa esgotou a sua capacidade de segurar, tinha que aliviar. Então é normal, temos que nos compreender. Muitas das vezes, obviamente foi aqui muito bem dito, quando educamos o estômago, ele obedece a um certo comando, uma certa rotina, mas temos que respeitar e entender as exceções. Obrigado, bom dia.
5: Bom dia. Mas atenção que você já não comer nas festas, é? Bom dia, KM, espero que todos sejam bem. Tema interessante, como sempre, talvez, tem vezes que não é higiene como tal, mas sim o cheiro. Às vezes fazemos o número 2 ou mesmo em cheiro insuportável no carro, quarto, casa de banho, mais locais. Um conselho básico é ter hábito de consumir, estão a dar dicas aqui, 2 colheres de sopa de vinagre de 5 em 5 dias. Está a ver, né? De 5 em 5 dias, tomar sopa de... O quê? 2 colheres de sopa de vinagre. Estão a dar uma dica aqui. 5 em 5 dias. Isso diminui para 0 o cheiro. Podem testar mesmo hoje, verão que o cheiro desaparece. Aí uma dica aí. Em cada 5 em 5 dias, 2 colheres de sopa de vinagre. Hã? Lançamos a questão, casa de banho de amigo não é hotel, até onde vai a liberdade de fazer o número 2 na casa dos outros? Deixa eu ler uma mensagem que chegou aqui. Bom dia, Rádio Cidade, acredito que estejamos todos de acordo que casa de banho alheia para o número 2 deve ser apenas em caso de imprevistos. Gostaria de deixar uma chamada de atenção para os anfitriões. Quando sabe que vai receber pessoas, crie condições para a casa de banho ser usada e deixada bem. Há anfitriões que não controlam a água ou o papel porque não querem que a casa de banho seja usada. Yeah, também é isso aí mesmo. Também é isso aí. Você sabe que vai receber pessoas. Melhor também se organizar. Também se organizar. É melhor se organizar. Eu não esperava tanto. Sobre o vinagre. Recebi outra mensagem. Vinagre para quem tem gastrite não faz bem. Vinagre para quem tem gastrite não faz bem. Não entendi a dica do vinagre. Tomar vinagre, 2 colheres de sopa de vinagre. 2 colheres de sopa. Vinagre, não sopa de vinagre. 2 colheres de sopa. Deixa eu dizer, é melhor eu ver a mensagem. 2 colheres, tá bem, 2 colherinhas. Tomar vinagre cada 5 dias. Dizem que faz bem. Evita cheiros. Cheiros. Ok? Evita cheiros. Pronto, tem muitos áudios aqui, muitas mensagens. Muito obrigado. Sempre pela audiência. Eu acho que todos já perceberam como devem viver, né? Como devem se organizar. Eu nem preciso fechar. Sim, mas é preciso se organizar. Tenha um dia excelente. O programa continua até às 10 horas.
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0: 8 horas e 30 minutos, vamos ao Bazar da Cidade. 843497, venha vender a sua marca, produto ou serviço. Bom dia.
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0: Obrigado. É o Bazar da Cidade FM. Bom dia.
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0: Obrigado. É o Bazar da Cidade. Bom dia.
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0: Obrigado. O telefone não para. Bom dia.
4: 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Ei! Grande cidade! Muito obrigado!
0: Obrigado!

0: Bom dia.
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0: Obrigado. Temos alguns segundos só. Vamos lá aproveitar. Bazar da Cidade, alguns segundos só, Nick. Último ouvinte, bom dia.
1: 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Muito obrigado, Manuel, bom dia.
0: Obrigado, encerramos o Bazar da Cidade. Amanhã mais.

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3: Nelson Freitas no Swart Podium.
4: And this song is called Black Butterfly.
3: 8 horas e 45 minutos, acabou, saímos para os comerciais.

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1: A dama do Blink, estou... chamada para Deus. Vamos recuperar o som, atualizamos sua hora.
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1: 9 horas em Moçambique.
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É um grande registro de música Dama do Bling ao lado da Vequina. Na sequência, para ouvir o som de Joy Still Nay Low GC, a vida vai se andando.

Na sequência agora para ouvir o som de Duplo Z, o lado da Gina Pepa. O bom hip hop nacional.

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0: Calixto Ferreira, o seu novo sucesso, Salomé. Na Fiora, 55 minutos, ficam as despedidas de Helder Mendes e até amanhã, pontualmente às 6 horas, para a edição de sexta-feira. Sai o som de Danilson Manique ao lado da Stefania Lionel, chama-se Perfume.
1: Sim.

0: Bom dia! Good morning, Rudinez e Chileni, Chite, Mamuca, o Jambo, o Macheiro, a Salama, Salam Aleikum, Aleikum Salam, Calimera, Mulibanjo, buenos dias, buongiorno, salom, shalom, ni hao, ni hao ma, molo molueni, bom dia, ni chite, de Chile, Mamuca, Mulibanjo, Guten Morgen, Salam Aleikum, Mulibanjo, já disse, bom dia, yassas, bem-vindos, welcome, bienvenue, a edição de quinta-feira, é quinta-feira hoje, terceiro dia para o mês 9 do ano 2026. E a querida Máxima Gisela em Apulo já está aqui, oné, no ar, para juntos acamaradarmos radiofonicamente nesta que é a tua esquina de Rádio 97.9, Cidade FM, é o Vibra, Cidade no Ar. Seja gentil, onde quer que tu estiveres, seja gentil, be kind, ok? Bem-vindos, sois todos muito bem-vindos, bem-vindos!
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1: Não só mensagens motivacionais recebemos na primeira hora, bem como músicas também motivacionais, músicas motivadoras, aquelas que nos levantam, que nos motivam, que nos recordam o quão especiais somos, o quão dignos de boas coisas somos, o quão leves devemos ser e estar, e o quão abençoados somos também. Por isso, não desistas, não pares, que ninguém te diminua e que não aceites que isso aconteça, tá bem? Estamos aqui para lembrar-te o quão especial tu és, o quão amado ou amada tu és. E eu quero pedir ao Endstar aqui agora para cantar para nós e lembrar a todos nós o quão especiais somos, de facto ou efetivamente. Está no ar o Vibra Cidade e assim começamos sempre. Lembrando-nos do quão importantes somos uns para os outros.

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0: ondas tropicais a desfilar e a sua classe aqui. Para lindos ouvintes que sois vós, e muito obrigada, não, amados lindos ouvintes, pelo carinho da vossa audiência. A esta altura, o relógio marca metade da primeira hora, ou seja, 10h30, 30 minutos depois das 10. 10 que é a primeira hora das 4 que temos acordadas. Estamos, afinal, sempre nesta Câmara de Ágil Radiofónica por 4 horas, sensivelmente a 240 minutos. Estão ainda só usados 30, daí que chegou a altura de olhar para as vossas mensagens. Eu tenho muita alegria, muito agrado em lê-las, em colocar o play às mensagens de áudio e... Antes de mais, quero agradecer. A Verónica Chilaúl tem sido uma das primeiras sempre a mandar-nos aqui o seu áudio de saudação. E muito obrigada, meu bem, minha querida. Um beijinho para ti, tá bem?
1: Bom dia, Gisela Nhampu!
0: Bom dia!
1: Bem renovadas, super, super positivas, ao ritmo da entrada triunfal da Gisela linda, Gisela Nhampu, super linda, lindona, no Vibra City lindo, Vibra Cidade lindo, programa de todos os vibradores da Rádio Cidade. Vim só desejar energias super positivas, que tudo aconteça sobre a tutela divina.
0: Amém.
1: Até lá, que tudo corra bem. Bom dia, Rádio Cidade.
0: Bom dia, Verónica Chilaúli. Amém, amém, aleluia. Que Deus te ouça. Obrigada, obrigada pelas bênçãos, pelo carinho. Verónica, sempre abençoar o programa no início, todas as edições ou emissões a serem por ela e por todos os outros nós, né? Abençoado o nosso Vibra Cidade. Tenho muita alegria em receber cada áudio, cada mensagem de bênção e gratidão também para sempre. Bom dia, vibradora máxima, bom dia, vibradores, bom trabalho, beijos. É a Sexta Júnior, carrega, Managi.
2: Bom dia, tia Gisela, como está? Tudo bem, você aí?
0: Oh, Agner, tia Gisela está bem, graças a Deus. Obrigada, obrigada, obrigada pelos beijinhos, pelo carinho. Tem uma música que se adiantou aqui, não era para tocar agora ou para cantar de agora. Oh, Tiaguinho, calma aí, cara. Eu sei que tu gostas de cantar aqui na Rádio Cidade, porém, agora tens de esperar um bocadinho. Let's go, Wangsan. Eu disse o quê? Eu terei dito um nome diferente. Eu disse o quê, Virgínia? O tio Wagner. Oh, meu Deus. Foi... O Wagner é filho da Rosa. É Wangsan. Vocês todos com W, W, W. Ela até disse U. Wangsan. Muito obrigada, Wangsan. Wagner, um beijinho para ti também, tá bem? É Wangsan. Ok, tenho ainda outras mensagens aqui. Esta diz: ninguém pode ser perfeito, mas todos podemos ser melhores. Gisela linda, tenha um dia lindo e maravilhoso. Para todos os vibradores, vai um grande abraço, acompanhado da voz doce da nossa vibradora. Esta mensagem é do José Oana. Muito obrigada, José Oana, pela mensagem, pela presença e participação. Obrigada. Ah, e Dalina lá escreveu-nos também, diz assim: a gente se entristece e se decepciona com certas atitudes, mas eu aprendi que cada um age conforme o que sente, o que é. E às vezes até é bom a gente se decepcionar, porque assim, ou seja, porque só assim descobrimos o verdadeiro valor que temos na vida das pessoas. Bom dia, Managi. Boa sexta, Júnior. Muito obrigada. E Daline Loi, a quinta a se fazer de sexta daí, denominada a sexta Júnior. Bom dia, Managi. Bom dia, Rosália Monteiro, minha bonita. Tenha um dia abençoado e desejo-te bom trabalho. Muitos beijinhos. Obrigada, minha Rosália, minha bonita, sorriso lindo. Muito obrigada. A minha querida tia Nilde também está aqui, diz que Divino Espírito, que o Divino Espírito Santo nos ilumine hoje e sempre. Bom dia, Mana Máxima e todos os vibradores e vibradorinhos, e uma quinta-feira abençoada para todos nós. Bom trabalho, Managi. Até! Obrigada, obrigada. Um beijinho muito especial para ti, minha querida tia Nilde, sempre presente, ativa e participativa. Obrigada. Mais um áudio temos aqui, vamos
3: tia,
0: ouvir.
3: Bom dia, Mana Gisânia.
0: General, bom dia!
3: Como é que está de saúde, minha querida Máxima, Máxima?
0: Eu estou bem.
3: É quinta-feira.
0: Júnior!
3: Com um bom calor, uma cervejinha não falha nada.
0: Ei.
3: Tia, penso a música Twin Finger, fala com teu papá. De General, escuta.
0: Não,
3: um abraço.
0: Não disseste a quem dedicas esta fala para o teu papá. Ah, lá, lá, lá.
3: Yo, Wurels, Gisela, Nhapu.
0: Wurels, DJ Nelo.
3: Olo. E esta agora?
0: Ai, ai,
3: o dono
0: ai,
3: da palavra
0: ai.
3: Hoje está na casa.
0: A palavra!
3: Permita-me só dar a El Cota Facada, mais conhecido por Big Leos! Gisela,
0: yeah.
3: Estamos juntos hoje. Que tal a palavra aí?
0: Xiii! Xiii! Termina tu! Só começo, xiii! Então tu terminas. Jibenga Boy, o Jibenga da Gisela, DJ Nelo. Obrigada. Ih, andaste sumido, cara. Há muitas luas e sóis que eu não ouvi a tua voz.
4: Bom dia, mais bom óbvio. Dia, Managi. Managi, carrega, cocala, Giselo.
0: Exato.
4: 97,9 na Muxô.
0: Manique.
4: A cocala, Giselo. 97,9 na Muxô. A cocala, Giselo. 97,9 na Muxô. Managi, carrega. Esta na hora é o tempo dos vibradores. Queremos vibrar, não sentirmos esse calor.
0: Yeah.
4: Managi, tchau.
0: Tchau.
1: Lindo.
4: Gisela, Gisela, Gisela Nhampulo, carrega, mana Gisela. A cucala Giselo. 97,9 na Muxuva. A cucala Giselo. 97,9 na Muxuva. Mana G, bota. Bom dia, bom dia. Penso a música de Asa Matutsi. Tecanzingo.
0: Tecanzingo. Anotei, anotei o teu pedido. Tá bem, Manique? Muito obrigada.
3: Claro, que será para minha filha mais velha. A filha mais velha, a filha que cuida do coração do General.
0: Exato, tá certo. Anotei o teu pedido também, de General. Muito obrigada pelas vossas mensagens. O Olho Jesus diz, locutora da minha vida inteirinha, para sempre. Grande, Olho Jesus. E eu não retornei tua chamada. Rowena, I'm so sorry, esqueci-me completamente que me tinhas ligado. Ai, ai, ai, ai, I'm sorry. I will call you back, tá bem? Vou-te ligar, vou-te retornar. I'm sorry. Ok, mais mensagens. Yeah, reapareceu o Jibenga de facto. Andou, mas ele está sempre na escuta. Só fica com um pouco de preguiça em participar, mas está sempre por aqui mesmo. Anifa Daú de Fumo, olá minha bonita, olá minha querida, olá o Jesus, olá Idaline, olá Iracema Michela Pascoal, olá Rosa Zivut, dedica a mamãe dele, ah sim pois, mãe dedicou a filha. Geninha Sengo, bom dia, Félix Dewan, bom dia, Tony Coça.

0: Rosália, Joel Alane, também está aqui. Anifador de Fumo, presente, presente, pontualmente às 10. Já saudava o país. Obrigada. Quem mais? Mesmo no início do programa, Mananhacudes já dizia, está na hora do Vibra Cidade. Mananhacudes e Massalonga. Olá, minha mana, bom dia. Quem mais? E quem mais aqui? Deixa-me só ver. Reconfortante, é reconfortante o programa. Vocês sabem disso, hein? Anifa, estás na escuta hoje, minha querida. Que bom. Eu vi a tua mensagem, não é? Eu vi lá no Messenger. Eu vi. Mas já temos lá o nosso vídeo de saudação. Quem não viu a saudação de hoje ou não ouviu, pode ver e ouvir. Quem não ouviu, pode ver e ouvir o nosso Instagram, tá bom? Instagram da Rádio Cidade 90, Cidade FM 9790, tudo junto. Entra no Instagram, escreve 90, Cidade, aliás, escreve Cidade FM 9790, tudo junto. Cidade FM 9790, tudo junto, tá bom? É isso aí. Mais do que ver e ouvir, coloca um like, coloca um olá, deixa uma mensagem especial também, para que possamos trocar este mimo de amor que nós vivemos dia após dia aqui através das ondas da 97.9 Cidade FM, a tua mais rádio. Pum, pum, bounce. Yeah. Olá, Manaji, votos de um excelente dia de trabalho. Obrigada. Esta mensagem é do Célio Maoco. Olá, Célio, andei sumidinho. O Tintis a Célio. Ah, Tintis e Pelas, às vezes é bom.
1: Bom dia. Bom dia, minha filha amiga.
0: Bom dia. E a meu pai amigo Gabriel Mufundice, pastor.
1: É, pastor Gabriel. Agora estou aqui na zona de São Roque a ver outras coisas. Trabalho também correu bem ontem. Lá em Buquiço. Muito obrigado, minha filha amiga. A música! A música, tchau!
0: Já sei! Xisu de Jauena, chegou Vangela Magu, Bacaina. Ai, Xamina, aí, Xamina aí. Xamina Xititi, Jotititi. Cama jeans. Eita, Lele! Tseco! Meu mano Tseco! Jordão Tseco diz Giselo! O bom! Estou bem ligado, irmã! Estamos juntos! I love you too! Bom trabalho! Capricha aí! Sucessos! Grande Jordão Tseco! O Jordão está a preparar um evento para os professores, ok? Ele merece! Está a preparar um evento para os professores! E Lávia! Ele está a preparar um banquete em celebração do dia do professor, 12 de outubro. Ele virá cá para dar mais detalhes sobre este evento. E tens espaço, ok? Jordão de Seco, és alguém que muito fez pelo canal, então tu tens espaço. Prepara-te aí, organiza-te aí, vens cá um dia destes e fazes então aqui a publicidade do teu evento acontecer no dia 12. 12? Acho que é alusivo ao dia 12, só não sei se calha mesmo no próprio 12, mas é alusivo ao dia de professores, 12 de outubro. Dimo Machiana, Dimo, bom dia, grande Dimo, obrigada pela tua presença, sou teu, é o Tseco, ok, obrigada, deixa-me ir à caixa de SMS normais, PVT, as mensagens normais aqui no nosso dispositivo. Aqueles que nos mandam mensagens normais, também estou aqui já para verificar e agradecer a todos. Estou aqui, esta primeiríssima mensagem chegou às 10h03, diz: bom dia, Manaji, bom dia, povo de Deus. Bom dia. Que as bênçãos e a paz do nosso Deus encham o coração de todos nós com muita saúde, paz, alegria também. Aqui é o Maçambe. Obrigada, Maçambe, pela tua mensagem que muito nos abençoa. Obrigada. Salam aleikum, aleikum salam a todos os vibradores de AZ. Vamos que vamos. Quintou, a frente é o caminho. Peça a música do Bauito. Guilhermina, obrigado. Zuzu aqui. Obrigada, minha mamã Zuzu. Um beijinho. Bom dia, tia Gi. Tudo bem? Eu estou bem. Manaji, peça a música do Yuran com o título Antes de Ir. Mando beijinhos para os meus filhos Winston e Yasmin. Aqui é a Isabel do Zimpeto. Obrigada, Isabel do Zimpeto. Manaji, bom dia. Olá, não estou muito bem. Ou porque roubaram uma carteira hoje cedo na cidade. Oh, I'm sorry.

0: So sorry. Espero que alguém possa achar e ligar para mim. Qual é que é o teu nome? Ah, ok. Verónica Jorge Macoo. Caso encontrem os documentos, pelo menos, da Verónica, alguém que esteja neste momento a escutar o programa e fosse deparar com uma carteira que tenha o nome, documentos com o nome de Verónica Jorge Macoo, pedimos que entre em contacto pelos números. Anotem, porque nunca se sabe qual é o teu próximo passo. Então eu te vou fazer uma foto aqui, esta imagem. A foto é ainda mais rápida, mas preparem aí para anotar este número, porque caso tu saias para alguma coisa e te deparas com uma carteira que tenha o nome de Verónica Jorge Macoo, nossa ouvinte, assídua por sinal, vai poder ligar ou entrar em contacto com estes números aqui, dizendo que viu a carteira. Não será necessariamente tu que terás roubado, mas a pessoa que terá achado, sim, saberemos, e saberemos também agradecer, tá bom? O número para o qual pode entrar em contacto é o 84-66-16-681. Repito, 84-66-16-681. Ou então, 87-86-16-681. Repito, 87-86-16-681. Verónica Jorge Macoo. Caso encontres documentos em nome da Verónica Jorge Macoo, entre em contacto a partir ou através destes números aos quais acabo de fazer referência e manifesto interesse em fazer chegar à proprietária, tá bom? Obrigada pela sua atenção. Bom dia, mana Giselinda. Estou bem ligada ao meu melhor programa. Uau! Obrigada, Saloma Macaze. Obrigada, minha querida Saloma. Bom dia, mana Gisela em Apulo. Ontem não estava para te escutar a tua voz, mas hoje estou aqui na escuta. Eu sou a Dulce Domingos. Que Deus te aumente vida celestial. Peço um louvor da Damares, título maior troféu. Tenha um ótimo trabalho. Damares, maior troféu. Também anotei. Obrigada, minha querida. Bom dia, mana, o quê? Mana, Márcia aqui, estou sempre na escuta. Olá, Márcia, bom dia, obrigada pela tua mensagem. Mana, bom dia, querida Máxima, bom trabalho, uma quinta júnior para todos nós. Peço a música da Liloca e Nelson Sivan. Beijo, até de repente. Tónia de Jonas, muito obrigada, Tónia. Nico Dentro, bom dia, mana Giselinda, bem ligado ao meu melhor programa. Continuação de ótimo trabalho, ótima quinta-feira, mana Gi, muito obrigada. Bom dia, mana, tudo bem? Aqui está tudo controlado, bom trabalho. Aqui é o Samito Sambo, obrigada, mano Samito. Ligado a partir do bairro Patrício Lumumba. Peço a música de Slim Niga, País do Panza. É o grande Slim Niga. Nico Go, Rio Ana Luí, o Fambile. Obrigada pela mensagem, Samito. Olá, senhora Gisela. Olá, senhor Maló. Um bom programa para si. Te amo e amo o setembro. O setembro do teu aniversário, né, Maló? O Maló celebra o seu aniversário no dia 5. Não te convidou para a festa? Tem festa? E a Ilávia aqui a reclamar, a Ilávia a dizer que tem festa e que ninguém lhe convidou e que sempre que o quê? Sempre que o quê? Ele anda. Ele sempre diz que no aniversário dele faz festa, no teu aniversário tu fazes festa e não a convidas. E ainda reclamas que ela não vai, quando tu é que não a convidas. Então ela está à espera de convite. Ah, não aguento. Ok. Mais um áudio, vamos ouvir.
1: Bom dia, Managi. Bom dia. Desejar-te um dia.
0: Essa voz eu conheço. Eu ouço essa voz desde criança.
1: Super, super maravilhoso. Um bom trabalho. Ah, estamos numa temperatura muito boa. Desejo tudo de bom. Simplesmente dizer que esteja um programa super, super, super top. Beijinhos. Que Deus te abençoe. Abraços e tchau.
0: Amém. Manas Lina, Carlos Tembe. Oh. Ela veio anônima e eu desanonimei ela. Manaslina, minha prima. Oh, Manaslina, obrigada. Obrigada, Manaslina. De facto, ela é ouvinte assídua. Eu só não tenho o hábito de comentar ou de participar. Mas sempre, desde os tempos lá das palhotas, ela sempre está comigo. Muito obrigada, Manaslina. Beijo! Saudades tuas, Manaslina. Ah, o The General diz assim: relaxa e lávia, vou lhe convidar para o meu casamento. E la vida, fazer sucesso na festa dos nossos chamados ouvintes. Ok. Já te convidaram para o casamento do The General? Sossega. Estão a perguntar em que século?
2: Gisela, tudo bem?
0: Oh, mestre! Grande mestre! Hoje chamou quem? Chamou algumas pessoas de javalis. Pediu para que estas pessoas não tivessem comportamento de patos, de porcos. Nem vou terminar. Grande mestre, Matinho!
2: Gisela, tudo bem?
0: Tô bem.
2: Tudo bem, ouvintes. Gisela, depois de falar essas coisas todas que estás a falar, estou a pedir ouvir
0: a música.
2: A música do Calixto Ferreira.
0: Qual dela?
2: Salomé.
0: Salomé. Okay.
2: Esta música vai matar um negro. Sério, vai matar um negro. E bom trabalho para ti. Beijinhos.
0: Obrigada, mestre. Muito obrigada, muito obrigada. Ah, então, assim, esta música Salomé vai matar o negro. A Brígida que o diga também. Ah, a Brígida, o Maló, são também muito fãs desta música do Calixto Ferreira, Salomé. Ah, então, sim, vai matar o negro. Ok. Vamos lá ver se o negro cai. Grande Amadzinha, grandes ouvintes, grandes amores, sois vós para mim. E o quão importante sois vós para os meus dias. Obrigada, quem seria eu se não fosse vocês? Hã? Se vocês não existissem, que tipo de gente ou locutora seria eu? Oh, obrigada, obrigada. Recebam um abraço reconfortante. Obrigada pelo carinho da audiência. 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Bom dia. E este é o Vibra Cidade. E esta locutora que vos fala é a Gisela em Apulo. Bom dia.

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2: Olá, são já 11 horas em Moçambique. Bom dia.
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2: Chama-se Twin Fingers e canta Papá, pedido do The General para a sua filhota. Fala para o teu papá o que é que tu queres que eu vou te dar. Fala tu também para a tua mamá, estou aqui para ti e por ti também, ok? Oh, aguardando o teu pedidão, o teu pedido. Bom dia.

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E seguimos para mais música, não é pouca nem qualquer, é boa música da nossa querida Assa Matusse, radicada na França, Paris concretamente. É Canzingo, Assa Matusse, canta para nós agora. Bom.

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1: Muito bem, Nhacha Cheia. São os nossos convidados para com eles estarmos à conversa daqui a mais um bocadinho. Semanalmente, sempre que assim aprouver, estaremos a conversar com o vencedor da semana, ou o mais votado, não o vencedor, o mais votado da semana. E nesta semana, semana passada foi a Ivete com a música Xingombela, e esta semana é São os Nhacha, não é? Uma banda Nhacha. E esta música é que está no Goma. E esta semana são os mais votados. Esta banda é a mais votada nesta semana. Sempre que aprouver, estaremos a conversar com os mais votados da semana. E esta semana começamos com a banda Nhacha. Cantam Cheia nesta música, a música que os leva ao Goma 2026. Vamos ouvir esta música e dentro em breve, quando as condições estiverem criadas, vamos com eles estar a conversa, ou com o responsável da banda a conversa. Banda Nhacha a liderar a votação no Goma 2026 nesta semana, 1 de setembro. Cheia é o título. A ouvir agora. Bom dia.

11h27, são os Nhasha. Estão a liderar a votação nesta semana no Ngoma 2026. Fã que é fã, dá carro ao seu artista. Será que é ele, que é esta a banda que vai levar carro? Será? Depende de ti. Hein? Depende de ti, fã. Querido fã. A votação está a decorrer, podes votar em quantos artistas quiseres, votares quantas vezes quiseres também. Podes de uma vez votar, fazer semiticais, votos de 100, votos de 200, votos de 500, votos de 1000. São 100 votos, né? 1000 são 100 votos, sim. 1000 meticais são 100 votos. Talvez 100 votos? Uou! Oh! Ah? Funk é funk, quer ver o seu artista a brilhar, sempre muito bem a brilhar. Então faz alguma coisa, né? Escolhe aquele teu artista favorito. Temos muitos artistas a concorrerem. Músicas atuais das quais nós gostamos e muito a concorrerem ao Ngoma. Está a decorrer a todo vapor. Todas as semanas temos músicas mais votadas. São selecionadas as mais votadas músicas. Daí que esta semana está de parabéns a banda Nhasha, depois de na semana passada ter estado a liderar a Ivete com a música Xingombela. E esta semana é a banda Nhasha a liderar, com quem estaremos a conversa daqui a mais alguns

0: É isso aí, meus amores, dizia eu que um goma está a decorrer a todo vapor e todas as semanas temos um vencedor. Temos uma música mais votada, a mais votada da semana. E nesta, a mais votada é a música da banda Nhaxa. Uma banda da cidade da Beira, e é com um dos integrantes desta banda que iremos conversar já a seguir. Em linha temos o Timóteo, ele que é o líder da banda Nhaxa e quer desde já saudar. Olá Timóteo, bom dia.
1: Olá, bom dia ouvintes da Rádio Cidade, bom dia Moçambique.
0: Rádio Cidade Maputo.
1: Rádio Cidade Maputo.
0: Como está Timóteo?
1: Estou bem, é muito feliz. De estarmos num goma e poder receber este prêmio nessa semana passada, e é para estar bem.
0: Muito bem, muito bem. Neste momento decorre o programa Vibra Cidade e falas com a Gisela em Apulo, a querida Máxima, e quero interessar-vos parabéns por estarem a liderar um goma 2026 nesta semana e que continuem a fazer o mesmo trabalho até ao final e que possam levar o prémio, tá bom?
1: Muito obrigada.
0: Antes mesmo de falarmos sobre a vossa participação no goma, vamos falar sobre a vossa banda. Este nome Nhaxa foi atribuído pelo músico David Mazembe, certo? Mas o que é que vem a significar?
1: Certo.
0: O que é que vem a significar Nhaxa?
1: Nhaxa significa milagre. Milagre em língua ndau.
0: Ok. Daí que pode surgir um milagre aqui em levarem a vitória, em levarem a melhor neste Ngoma 2026.
1: Isso depende muito do público.
0: Depende do público e também da vossa, do vosso esforço para que o público vote.
1: É verdade.
0: Muito bom. Vocês fazem música tradicional e a vossa banda vem a surgir em 2001. O que significava para 8 jovens da Beira decidir formar uma banda dedicada a ritmos tradicionais?
1: Sim, realmente surge nesta época aqui na cidade. O nome é atribuído por David Mazembe. É um malogrado músico. Nhaxa é uma banda que surge como forma de procurar transformar as nossas ideias, a nossa cultura, a nossa história e as experiências que tínhamos em música e nossas raízes, aquilo que identifica a nós mesmos. Então tivemos essa necessidade de levar a nossa música a mais profundo para poder dar essa identidade. Nhaxa.
0: Muito bem. Em 2002, um ano depois da criação da banda, vocês vieram a vencer dois festivais importantes. Hein? Sabemos muito bem que esses prémios mudaram a forma como vocês passam a olhar para a carreira de certo, mas até que ponto?
1: Sim, nós tivemos dois grandes prémios aqui no país, dos festivais que aconteceram já aqui dentro do nosso território.
0: Podes nos contar quais, por favor?
1: Estamos a falar do Verão Amarelo.
0: Uau!
1: Icónico
0: evento.
1: Contra a Sida, Mira Top, vários outros. Não só dois, mas vários outros.
0: Vários
1: prêmios.
0: Outros.
1: Isso nos fez dar um grande salto, um grande input, porque também já vínhamos a projetar para o Music Crossroads, que também era um festival a nível nacional e internacional. Então isto nos deu uma força, foram prêmios que nos deram um input, energia para poder chegar onde nós pretendíamos chegar. Conseguimos desde aí abrir as nossas portas para o mundo, não só para Moçambique.
0: Muito bem, é uma alegria e um orgulho, hein? E o sucesso não tem parado de lá até cá, hein? Não tem parado. Começaram a surgir oportunidades internacionais, conforme bem acaba de dizer. Mas como é que foi receber esta oportunidade? Toda a gente que é artista, todos os artistas, quando têm a chance de cantar ou brilhar ou dançar, qualquer que seja a arte, lá fora de portas, é algo inédito. Como é que foi para vocês receberem estas oportunidades internacionais?
1: Exato. Primeiro preciso recordar que para nós chegar lá no, no, neste padrão internacional, nós tivemos que desafiar com outras grandes bandas dentro do país.
0: E como foi?
1: E fomos representar interregional com todas as bandas da África Austral e não só, na Tanzânia.
0: Uhum.
1: Aí tivemos o grande prêmio de revelação.
0: Uau.
1: Para abrir as nossas portas a nível da diáspora, como Holanda, Bélgica, Dinamarca, Japão, Vietnã.
0: Holanda, Bélgica, nós... Japão, Vietnã.
1: Sim.
0: São os países,
1: sim,
0: onde Inhaxa já brilhou.
1: Sim, sim, sim.
0: Ok, maravilha.
1: Sim. Então, com isso tivemos foi um grande impulso para nós. Nos sentimos lisonjeados por poder ter este contrato, poder fazer a nossa música chegar mais além, representar Moçambique além fronteira.
0: Por sinal, alguns de vocês, alguns dos membros desta banda, vivem para a Europa mesmo, num desses países,
1: sim,
0: aos,
1: sim,
0: quais,
1: sim,
0: fizemos referência.
1: Sim, sim, sim, sim. Por acaso, não, mas tem um que está na Alemanha, outro na Itália. E eu em Barcelona.
0: E como é que tem sido o trabalho com esta disparidade de residências?
1: Coincide que nós temos férias, ou seja, na Europa tem férias coletivas, né? De,
0: okay,
1: junho a setembro, então isso nos facilita trabalhar com todos os colegas. Por isso sempre estamos em Moçambique, nessa época estamos a trabalhar.
0: Setembro é o último,
1: sim,
0: mês de férias coletivas.
1: Sim, sim, são férias coletivas.
0: A esta altura todos estão cá. A esta altura todos estão cá, todos os membros da banda estão cá em Moçambique.
1: Nessa altura estamos cá.
0: Uau, e a trabalharem para mais novidades a trazerem-nos.
1: Isso, e já estamos aí a preparar o nosso novo disco também, que vamos fofocar em breve.
0: Oba, pelo menos já sabemos que estão a trabalhar, estão cá todos, a trabalhar para
1: isso,
0: um novo trabalho, para um novo álbum, um novo disco.
1: Sim, sim. Sim, sim.
0: Maravilha, maravilha. E todos os residentes na Beira?
1: É, simplesmente um que reside em Manica, mas está a residir em Manica, mas sempre faz o
0: mas Manica Beira é fácil, não é,
1: é fácil,
0: não é distante.
1: É muito próximo, é muito próximo.
0: É mais ou menos Maputo Xai assim, né? Mais ou
1: é
0: menos.
1: Mais ou menos. Sim,
0: ok,
1: sim, sim,
0: é prático, é easy, dá para gerir. E o que é que vem diferenciar, na tua opinião, Timóteo, a Inhaxa, a banda Inhaxa, de outros grupos musicais moçambicanos, na tua opinião?
1: Na minha

0: nós cantamos com todos os idiomas, como unidade nacional.
1: Unidade nacional.
0: Sim.
1: Ok, maravilha, até porque é a língua oficial de Moçambique, o português.
0: É.
1: Maravilha. E é a primeira vez que estão no Goma a participar?
0: É a primeira vez no Goma, é a primeira vez no Goma a participar.
1: De quem veio a ideia?
0: Olha, nós tivemos uma grande perda ano passado. Um colega nosso que tomou nesta caminhada, que é o Zelinho.
1: Opa!
0: Que Deus tenha, que ele espero que ele esteja
1: a
0: celebrar conosco. Então, quando perdemos o Zelinho, nos deu essa ideia de não, temos que vir mais forte, temos que entrar num goma.
1: O Zelinho é quem veio com esta ideia de entrarem para um goma.
0: Sim, ele já tinha a ideia de entrar num goma, só que depois perde a vida.
1: Opa!
0: Então decidimos seguir com um projeto e seguimos avançando.
1: Certamente que o prêmio vai para ele.
0: Exatamente,
1: sua homenagem.
0: Exatamente.
1: É o seu legado, estarem num goma. Muito bom,
0: exatamente.
1: Muito bom. E como é que estão? Como é que o sentimento se sente? Como é que vai o coração sabendo que estão a brilhar num goma?
0: Muito feliz, de verdade, agradecer. Estamos muito gratos também com o público. Isso mostra que quem acha que está aí tem vida, as pessoas estão conosco. Nós estamos muito felizes e muito gratos também.
1: E o que é que significa para vocês esta música cheia estar no pódio, no topo da mais votada neste 2026 de Ngoma?
0: É verdade, para nós significa, ou seja, é uma grande honra. Uma grande honra significa que existimos e podemos transmitir aquilo que nós vivemos com as cheias que passamos. Podemos mostrar às pessoas que nós estamos aqui, estamos com elas, podemos apoiar e podemos cantar ao mundo através de um goma, apresentar a nossa música cheia. As pessoas poderem entender que, afinal de contas, nós estamos juntos nesses problemas naturais que acontecem e podem ser ouvidos através da nossa música.
1: Ok. E por que escolheram esta categoria para concorrer?
0: Escolhemos porque são fenômenos que já vêm acontecendo e nos faz refletir. E poder participar.
1: Não, espera, a categoria qual é que é mesmo? Só para confirmar aqui.
0: Não, nesse exato momento não estamos a concorrer, ainda estamos a concorrer.
1: Ah, tá bem. Que tive uma disparidade de informação aqui, mas tudo bem. Mas então, têm feito campanhas ou o público ama-vos muito e chegaram a isto?
0: Não. Estamos a fazer muita campanha. Muita campanha.
1: Daí que é importante continuar com esta campanha aqui, hã?
0: Sim.
1: Não só, esta recomendação não é só para a banda Niacha, mas também para todos os concorrentes deste Ngoma.
0: É verdade.
1: Aproveita então já agora, falando em campanha, para solicitar aos nossos ouvintes, os ouvintes da Cidade FM Maputo, para continuarem a votar na banda Niacha e continuar também neste pódio.
0: Ok, muito obrigado. A todos que estão a votar na Niacha e os que votaram, nosso muito canimambo, nosso tchabonga, cada voto é uma demonstração de carinho e de confiança no nosso trabalho. Nós somos muitos, mas esta caminhada fizemos juntos e o vosso voto conta. Continue a votar na posição número 29. Queremos levar a nossa música até a final. Juntos somos mais fortes.
1: Obrigada, muito obrigada.
0: Muito
1: Timóteo, representante da banda Niacha, e esta semana estão a liderar este top das mais votadas. Parabéns, continuem a fazer a campanha
0: muito
1: devidamente feitinha e que possam sagrar-se os melhores ou vencedores, está bem?
0: Muito obrigado.
1: Obrigada. Gostaria que nós fechássemos com qual música? É que já tocamos cheia. Qual é que gostaria que nós tocássemos agora?
0: Vou pedir Bia, sim, mais uma vez.
1: Bia!
0: Exato.
1: Também eu vou tocar já. Obrigada pelo carinho
0: muito
1: da audiência.
0: Muito obrigado. Um abraço a todos.
1: Sucessos, Timóteo. Tchau, tchau.
0: Muito obrigado. Tchau.
1: Obrigada, tata. Tchau.

queridos, estimados, amados ouvintes, vibradores, vibradorinhos, tivemos a conversa com o representante da banda Nhasha, o Timóteo. Eles que estão a concorrer no Goma 2026 com a música cheia. E nesta semana é a mais votada música de... O apelo à votação continua, posição número 21. Posição número 21 para votar na banda Nhasha e a música cheia no Goma 2026. Assim será todas as semanas, sendo possível. Estaremos a conversar com os representantes das músicas mais votadas da semana. Agora sim, Bia, ouvirmos na íntegra da banda Nhasha. Sucessos sucessivos a todos os concorrentes. Quem será o da próxima semana? Fã que é fã, dá carro ao seu artista e tu não podes nem deves ficar de fora. Goma 2026, ao rubro.

0: Você diz que
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2: Acharam que eu tivesse me esquecido? Não, não, não. Não me esqueci. Temos novidades na rubrica Tu Sabias Que? Vamos hoje conhecer algumas curiosidades em torno das nuvens. É! As nuvens, quando tu olhas para elas, parecem fofas, né? Leves, fofas, tipo uma pluma. Mas uma nuvem comum tem de tamanho médio, pode pesar centenas de toneladas. Ah! Sim, parece uma coisa fofa que vais pôr na cama, abraçar e dormir, ainda pegar um sono branquinho, branquinho de tão leve. É. Mas elas pesam centenas de toneladas, sabias? Sim! Vamos agora falar sobre o peso e a sua composição. Elas são pesadas, conforme puderam perceber quando falava de centenas de toneladas, pois uma nuvem com uma luz pequena pode pesar mais de 500 toneladas, cerca de 500 mil quilos de água. Really? Yes, exatamente. Cerca de 500 mil quilos de água. Ou seja, mais de 500 toneladas é o peso de uma nuvem. E o vapor de água é invisível, vocês sabem. As nuvens são formadas por milhões de gotículas minúsculas de água líquida ou cristais de gelo que conseguem flutuar. As gotículas são tão pequenas que deixam bem devagar e o vento quente que sobe as mantém no ar. Tá bom? É assim que elas, mesmo com centenas de peso, mantêm-se no ar através de gotículas tão pequenas, mas tão pequenas, que ao descer bem devagar e o vento quente que sobe, mantém-as no ar. Então, é uma gravidade do que desce e do que sobe que as mantém firmes, suspensas no ar. As gotículas de água espalham todas as cores da luz do sol juntas e a mistura de todas elas forma a cor branca para os nossos olhos. Sabias? Vou repetir. As gotículas de água espalham todas as cores da luz do sol juntas e a mistura de todas elas forma a cor branca para os nossos olhos. O que quer dizer que pode ter outra cor para outro tipo de olhos. Quando a nuvem fica muito grossa e cheia de água, a luz não consegue passar por ela, criando sombra e o tom acinzentado. Quem nunca antes viu uma sombra da nuvem? Ah, especialmente quando está a viajar. Então tens ali a estrada, o asfalto, né? Há uma parte que parece ter sombra. Entretanto, tu não vês nenhuma árvore por ali. Então, um pouco uma sombra como tal, né? Eu me lembro quando era mais nova, eu perguntei ao meu pai enquanto viajávamos a Madender: papá, aquela sombra ali no meio da estrada, vem de onde? Ele não tem árvore. E ele me disse: é sombra da nuvem. Eu disse: mas como? Ok, ficou aquela coisa do tipo, tá bem, mas fiquei tipo, como? É porque a nuvem fica muito grossa e cheia de água. Assim sendo, a luz não consegue passar por ela e cria aquela sombra e o tom acinzentado. Já notaram quando está para chover como é que elas ficam as nuvens? Grossas, cheias de água e cinzentas. O céu está nublado hoje. São as nuvens bem carregadas de água. E aí cria aquela escuridão durante o dia. O sol fica lá por cima das nuvens e acinzenta o dia. Pois é. Mas e agora, quem é que faz o estudo das nuvens, afinal de contas? Será que tu sabes quem para estudar as nuvens? Hã? Minhas senhoras, meus senhores, amados ouvintes, o estudo científico das nuvens chama-se nefologia. É o estudo científico das nuvens. E são eles que nos trazem estas novidades todas, todinhas. Do porquê que, afinal, as nuvens têm a capacidade de formar uma sombra na Terra? E por Porquê que elas têm aquele peso todo? O que acontece para elas manterem-se suspensas no ar? E muitas outras novidades que ao longo da nossa programação poderão conhecer. Por ora, é só mesmo isto que eu vos trazia. Curiosidades em torno das nuvens. Oh, esperamos que tenham gostado, tá bem? Agora sim, vamos saber a quantas vai a moeda neste dia. 3 de setembro, terceiro dia para o mês 9. O Banco de Moçambique, no seu site, revela-nos que o dólar está à compra a 63,27, a venda a 64,54. O rand à compra a 3,95 e a venda a 3, ou melhor, a venda a 4,3. Sim, a compra a 3,95. O euro à compra a 73,47 e a venda a 74,94. Estado do tempo para a capital do país. Hoje Maputo pode atingir 31, agora é com 29 graus Celsius. Xai-Xai pode atingir 33, agora com 30 graus. Chimoio pode atingir 30, agora é com 27. Beira pode atingir 26, está já com 26 neste momento. Teto pode atingir 36, agora com 33. Nampula pode atingir 31, agora com 30. E a fechar, Lixinga, podendo atingir 25, agora é com 23 graus Celsius. E assim fechamos a nossa rubrica Tu Sabias Que, edição de quinta-feira, 3 de setembro, para o ano 2026. Bom dia, obrigada pela audiência. E minha querida Isaura, eu amo pela visita incrível. É, obrigada.
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0: Boa tarde, são já 12 horas em Moçambique.
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0: Cordiais saudações, especial atenção para as notícias, com a edição e a apresentação de Hélder Malelli. Boa tarde, Hélder.
3: Muito boa tarde. O ministro da Administração Estatal e Função Pública, Inocêncio Impissa, lançou o desafio de transformar a administração pública numa máquina mais profissional, digital, eficiente e orientada para resultados, colocando o cidadão no centro da ação do Estado. No discurso de abertura do 12º Conselho Coordenador do Ministério, o ministro defendeu uma mudança de paradigma, advertindo que não basta produzir normas, elaborar planos ou realizar reuniões, sendo necessário garantir execução, resultados e impacto. Sob o lema pela profissionalização e digitalização da administração pública para a prestação de serviços de qualidade, o 12º Conselho Coordenador decorre num contexto marcado por limitações financeiras e pela necessidade de melhorar a gestão dos recursos públicos. Os fenómenos climáticos extremos provocaram prejuízos estimados em US$ 76 milhões à eletricidade de Moçambique entre 2022 e 2026, obrigando a empresa a reforçar a resiliência das suas infraestruturas de geração, transporte e distribuição de energia elétrica. O fato foi revelado ontem na 61ª edição da Feira Internacional de Maputo, que decorre em Ricaca, distrito de Marraquém, pelo diretor de Eletrificação e Projetos da EDM, Silvio Nurmohamed, durante um seminário subordinado ao tema Desafios das Mudanças Climáticas no Setor Elétrico, realizado em Maputo. 4 membros de uma família foram mortos a tiro na quarta-feira no nordeste de França, que terá sido cometido pelo pai, que depois se matou, segundo a imprensa francesa. O jornal Lettre Républicaine noticiou hoje que o incidente ocorreu num parque de campismo e autocaravanas da cidade de Ji, no departamento de Haute-Saône, a meio caminho entre Dion e Bessasson. Os corpos encontrados são de um homem, de uma mulher, de quem se estava a divorciar, e das duas crianças, de 6 e 9 anos. Segundo o jornal, o homem matou os outros 3 membros da família com uma espingarda antes de usar a arma para tirar a própria vida. As autoridades abriram uma investigação por homicídio voluntário para tentar esclarecer as circunstâncias do incidente. A Organização da Aviação Civil Internacional alertou hoje para o crescente risco de aeronaves civis serem atingidas ou apagadas no fogo cruzado de conflitos militares e apelou aos seus 193 Estados-membros para reforçarem as medidas de proteção. A Agência das Nações Unidas, sediada em Montreal, afirmou em comunicado que os sistemas de armas de longo alcance, os drones, as interferências de radiofrequência contra os sistemas globais de navegação por satélite e as sofisticadas defesas aéreas estão a aumentar as ameaças à aviação comercial. A Organização da Aviação Civil Internacional reiterou que as convenções internacionais e resoluções da agência proíbem expressamente o uso de armas contra aeronaves civis. A Fundação Fernando Leite Couto inaugurou ontem em Maputo a exposição fotográfica Momentos em que a Natureza se Revela, de Pedro Couto, numa coleção que reúne imagens captadas ao longo de vários anos em diferentes paisagens e áreas de vida selvagem africana. A exposição marca a primeira apresentação pública do trabalho fotográfico de Pedro Couto, profissional do direito e fotógrafo autodidata, cuja relação com a fotografia nasceu de uma paixão de longa data pela natureza e pela vida selvagem africana. Nascido na Beira em 1971, Pedro Couto começou a fotografar ainda antes da era digital, quando as imagens eram registradas em película. Ao longo dos anos, a prática da fotografia ensinou-lhe como explica a arte da paciência, da disciplina e da observação atenta, competências que se tornaram fundamentais na sua aproximação à natureza. É o final da apresentação do Cidade Notícias. A edição foi de Hélder Malelli.
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2: Aê, aê, aê! Amém com Longuana aqui! Lili! Começamos assim com os maçucos a cantarem com uma lembre. É de Moz, é mais 258, Ato Moçambique, a tua rubrica. Vamos assim brilhar até às 3h06, hora em que está a começar, até porque vocês sabem que nós enaltecemos a nossa cultura, a nossa música moçambicana, por uma hora, de segunda a quinta-feira. Temos uma hora cheinha, só somente e só, de ritmos de Moz, de Moçambique. E enaltecemos a nossa cultura sempre, sempre. Deixa-me especialmente agradecer a minha querida ouvinte, a minha vibradora assídua, Isaura Wamuse. Tão linda, ela não quer falar, infelizmente. Ela não quer falar. Muito obrigada, Isaura, pela audiência de todos os dias, pelo carinho, pelo amor. Aproveito este momento para mandar beijinhos para a tua mamá. Como é que ela se chama? Angélica e a mana? Tina. Mariazinha. Manatina, ok. Eu falo sempre da mamãe Angélica, da Manatina não me tinhas dito ainda seu nome, só disseste que é a minha irmã e a minha mãe. É a Manatina, ok. É Cristina? Ah, é a Manatininha. Manatina, olha, receba o meu beijinho muito especial. Mamã, receba o meu beijo e abraço de gratidão pela audiência. Estou aqui com a vossa filhota, a tua irmã Zusca, a Manatina. Ela já me deu aquele abraço gostoso. É bom saber que vocês gostam tanto do nosso trabalho, tanto de nós. Fazem-nos companhia. É gratificante, é reconfortante. É reconfortante estar na vossa companhia. Aqui está a rubrica Vibra Mouse no ar, com uma lembra dos maçucos a dar o pontapé de abertura, de partida. A nossa rubrica edição última da semana. Boa tarde. Boa tarde.

Wait, wait, wait. Pediram Guilhermina ou Xisu de Chamina? Eu já estou atrapalhadinha aqui. Guilhermina, Xisu de Chamina. Ai, meu Deus, o que, que eu faço? Ok, vou tocar Xisu de Chamina, né? Xisu... Mas já começou, Guilhermina. Pronto, canta lá. Guilhermina, dança então à vontade. Pronto, até já.

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Esta música tu podes ouvir na novela da Globo, Nobreza, novela Nobreza da Globo. É a nossa voz, voz de Moçambique, brilha aí muito lá na novela, através desta música. Nobreza. Oh, oi, oi, uma novela é Nobreza. Lina Baúli. Esteve connosco semana passada, está em Moçambique. Aliás, estava em Moçambique, agora não tenho a certeza se ainda está ou não, porque ela está erradicada no Brasil, sim. Lina Baúli é uma cantora, compositora, arte, educadora e ativista cultural moçambicana. Nasceu em Maputo em 1989 e radicada no Brasil, é reconhecida por usar a voz e o corpo como os principais instrumentos musicais da sua arte. Ela é filha de um engenheiro de som e colecionador de discos também. Começou a estudar piano aos 5 anos na Escola Nacional de Música em Maputo. Cantou com o músico Stewart Sukuma e integrou o coletivo TP50. Em 2006, decidiu focar na música vocal e corporal por considerá-la a expressão mais natural do ser humano. Lina Baúli mudou-se para São Paulo em 2012 para expandir a sua pesquisa vocal e artística. Lançou seu primeiro disco solo intitulado Nômade em 2016. Também lançou trabalhos como disco com Lango em 2025. Mistura tradições de Moçambique, ritmos afro-diaspóricos e afro-jazz, cantando em várias línguas africanas e vocais inventados. Mantém projetos comunitários de percussão corporal e canto coletivo, como Bato Corpo. E é um sucesso total lá fora de portas. Lina Baúli tem enaltecido a nossa bandeira lá fora de portas. Grande Lina Baúli.

0: ligar hoje. Tu ligaste nestes dias aos quais fiz referência? Descansa. Relaxa, baby. Dá espaço aos outros. 8430 e 497. Olá, boa tarde.
1: Boa tarde,
0: Cassi. Olá, o teu nome?
1: Isabel.
0: Isabel, qual música queres ouvir, Isabel?
1: Ouvir a música da Fanny.
0: De quem?
1: Fanny.
0: Fanny?
1: Sim, te amo muito.
0: É moçambicana?
1: Sim.
0: Sério?
1: Sim.
0: Por que que eu não a conheço? Ah, Fanny Chiambi.
1: Sim.
0: Ah, te amo muito, é esse o título?
1: Sim.
0: Tens certeza?
1: Não tenho bem certeza, mas ela fala isso aí mesmo.
0: Espera lá, ah, ela fala isso na música, é esta aqui? É esta?
1: Sim.
0: Eu quero te pertencer.
1: Essa música de Deva de Agizero.
0: Oh! Oh, obrigada.
1: Porque não tocou minha música de Yuran.
0: De quem? Ontem?
1: Hoje, pedi a música de Yuran.
0: Eu li essa mensagem.
1: Sim. Ai, Isabel dos Empeitos.
0: Oh, tem razão, bebê. Oh, sorry, desculpa. Está aqui a música todinha para ti, tá bom?
1: Obrigada.
0: O título é toda tua, Fanny Chiambi, tá bem?
1: Sim.
0: Pronto, beijinhos, Tata. Obrigada.

0: Alue, boneca da Cristo. Venho desejar uma ótima, hiper, mega, abençoada quinta-feira para todos nós. Nhampulita, tem sua música ingrata de Blessing Sunday. É verdade, Nhampulita. Naquele dia eu pedi a música da Roberta Miranda e tu disseste pela música. Não sou uma novinha, mas também não assisti a Proclamação da Independência. Gisela, como tu, cresci a ouvir meus pais, meus irmãos, a escutarem Roberta Miranda e me apeguei até hoje. Beijo, fui!
1: Obrigada. Boneca de Cristo, obrigada pela tua mensagem. Blessing Sand canta aqui agora, Ingrata.

0: Blessing Sand! Blessing Sand, ingrata. 843497 continua aqui disponível. Podes tu também ligar e pedir a música moçambicana que te apraz ouvir. Olá, boa tarde. Olá, boa tarde.
1: Boa tarde.
0: Olá, tudo bem?
1: Tudo bem, Delanha Nhampulo.
0: Olá, com quem tenho o prazer de falar e qual é a música moçambicana que precisa de ouvir?
1: Isabel Neves, da Matola C. Preciso de ouvir a música do TT50 na voz do Roberto Chitonzo, Celina.
0: Chitonzo, Celina.
1: TT50, sim.
0: Celina.
1: Sim, sim.
0: Ok. Está muito perto do da coluna.
1: Do não, teu... vou sair.
0: Tá bem. Estou mesmo a fazer aqui a pesquisa. Celina, é esse o título, tem certeza, mamá?
1: Tenho certeza, mesmo porque ainda hoje de manhã tocaram.
0: Aqui na rádio?
1: Na rádio Moçambique.
0: Antena Nacional. Ah, tá bem.
1: Yeah. TP50, é banda TP50, na voz de Roberto Chitonzo, Celina.
0: Ok. Ai, ai, ai. Precisava de um pouco mais de tempo para aceder à página da Antena Nacional. Mas agora aqui. Celina.
1: Celina! Celina, ela tocaram hoje de manhã na Antena Nacional. Quem estava na rádio era o Gerson Chango.
0: Tá bem. Não é esta não, né? Deixa-me só dar uma pausa.
1: Celina.
0: Então não consigo achar aqui na nossa página, na nossa pasta. Deixa ver se eu consigo amanhã, tá bem? Vou pedir agora com que me mande. Amanhã não, pode ser longe. Deixa ver, perdão, se eu consigo pedir os colegas para passarem aqui para a nossa pasta, tá bem? Mas enquanto eles passam para a nossa pasta, qual é a música que vai querer agora em substituição?
1: Queria Murunguenha.
0: Qual, mamã?
1: Eduardo Carino, Murunguenha.
0: Murunguenha.
1: De Eduardo Carino.
0: Ok. Pronto. Esta, né? Esta. Que bom, obrigada. Tá bem, mamã, lembra-me seu nome?
1: Isabel Ndeve, da Matola C.
0: Isabel Ndeve, da Matola C. Boa escuta, mamá. Até já.
1: Um abraço para ti. Essa música aí, Murunguenha, vai para ti. A menina de madrugada do... Aquele programa que faz de noite, do sábado.
0: Ah, sim, o Cidade Tropical.
1: E a Cidade Tropical.
0: Na Antena Nacional.
1: Sim. Eu escuto mais a Antena Nacional. Hoje, por acaso, até decidi estar na
0: Rádio Cidade. Obrigada, obrigada, mamá.
1: Deixa falar com a Gisela Nhampulo.
0: Oba, muito obrigada, minha mãe. É especial ouvir este comentário. Tá bom?
1: Sim. Muito obrigada.
0: Agradeço, mamá Isa.
1: Um abraço grande do tamanho do mundo. Te amo.
0: Continua. Eu também te amo.
1: Aquela Gisela Sordeira.
0: Obrigada. Obrigada, mamã. Minha ouvinte assídua do Cidade Tropical. Obrigada.
1: Sua ouvinte assídua da Antena Nacional. Eu sou conselheira lá.
0: Oh, que bom, que bom. A que horas é que costuma aconselhar lá? Eu quero ouvir também os seus conselhos.
1: De manhã às 6 no programa Nova Vida Novo Lar.
0: Nova Vida Novo Lar, sim.
1: E no programa Escolha Nós Tocamos. À noite às 22h00.
0: Ok. Começa às 6, termina?
1: 8 horas. Mas a intervenção para ligarmos para lá é a partir das 7h30 às 8.
0: 7h30 às 8.
1: À noite é das 22h00.
0: 7h30 às 8, costumo estar no carro. Facilmente eu posso lhe escutar, tá bom? Eu vou ouvir
1: pode
0: amanhã.
1: Pode escutar às 22.
0: Às 22, às vezes estou a dormir. Aqui, qual intervalo? 22 e 22, 22 e 30?
1: Não, é das 22 às 0. Aquele programa Escolha Nos Tocamos.
0: Ah, Escolha Nos Tocamos. Ok, eu quero ouvir os conselhos na manhã. Eu quero ouvir os
1: conselhos. Mas é uma conversa de... Aí na rádio tem a Berta Munene, a Rosa Freitas.
0: Sim, sim, sim, sim.
1: Conhecem-me?
0: Claro, estão aqui ao lado. Ok. Estão aqui ao meu lado, são as minhas colegas. Está
1: eu
0: bem.
1: Conheço, a Rosa Freitas, Bruta Beneira.
0: Só que elas são mais sérias. Tem que estão lá, não tem nenhum canal mais sério, né? Aqui somos todos louquinhos aqui.
1: O Sérgio Guissamulo, o Gerson Sandro, o HD, aquele faz o programa das noites também. Conhecem?
0: Sim, claro. Conheço todos eles, o Ivan Obedias.
1: Sim, sim.
0: Que é o atual chefe da Rádio Cidade, o nosso chefe. Em substituição da Helena de Souza. Está certo, okay. Então, minha mãe, muito obrigada e agradecemos imenso pela audiência tamanha que tem cimentado o nosso canal Rádio Moçambique Antena Nacional e outros nossos canais também. Muito obrigada.
1: Obrigada, boa tarde.
0: Um beijinho. Mua, mua, mua, mua. I love you. Obrigada.

0: Boa tarde, Gisela Nhampulo. Feliz quinta-feira, bom trabalho para ti e para Ilávia. Peço a música do DJ Ardiles. E feliz trabalho para todos os colaboradores. Boa quinta-feira para todos. Aqui do Orlando, do bairro Fomento. Tchau.
1: Obrigado, Orlando.
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1: 3 e 10, estou aqui nos prolongamentos. Mais uma e fechamos. Mais uma música e fechamos. Eu sei que vocês gostam muito, muito de música moçambicana. Portanto, vamos lá dar então um espaçozinho para que tu também possas ligar e pedir aquela música moçambicana que muito te agrada. Aquela que tu precisas de ouvir. Diz-me, diz-me, qual é que é? Olá, boa tarde. Ouvinte em linha.
2: Boa tarde.
1: Tudo bem?
2: Tudo.
1: Oh, que bom ouvir a tua voz. Como é que te chamas?
2: José Ernesto.
1: De onde é que nos falas, José Ernesto?
2: Xamanculo.
1: Xamanculo. Qual música moçambicana queres ouvir? Desculpa, não percebi.
2: A música de Elvira Viegas.
1: Título?
2: Bacheli. Webuni Bacheli Vanga.
1: Não percebi.
2: Bacheli Vanga.
1: O título é esse?
2: Sim, sim.
1: Bacele Vanga. Ok. Bacele Vanga. Tem certeza? Não me parece que seja.
2: Então, por qualquer daí de Elvira Viegas.
1: Qualquer. Ok. Aqui tem um... Coração de Pedra, Grito de Criança, Tivataco, Escalavito, Ligege.
2: Ligege.
1: Prefere ouvir Ligege?
2: Sim, sim.
1: Ok, tá bom. Pronto, beijinho. O teu pedido é uma obrigado. Ordem, grande ouvinte.
2: Um bom trabalho.
1: Obrigada.
2: Yeah.
1: É a última música, aquela que fecha a rubrica Vibra Move. Enalcemos a música moçambicana por uma hora. 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

97.9 FM. 21 minutos depois da hora 13, esta é a hora que paramos tudo para enaltecer os nossos aniversariantes do dia. E hoje não é diferente, não é? Paramos também, daqui a pouquinho vamos parar. Sim, vamos parar para dizer parabéns, feliz aniversário à Chifene, ok? Então tens alguém a quem queiras felicitar hoje. É o bebê do dia de hoje, é a bebê do dia de hoje. Não hesites, não te poupes. Deixa o teu texto de felicitação para o 87009790. Deixa no 87009790. Aguardamos pela tua mensagem e pelo momento em que havemos de arrancar com a rubrica Parabéns a você, bebê do dia de hoje. Por ora, Leave the Door Open, Bruno Mars, Anderson .Paak, Silk Sonic. Boa tarde.

0: Pois é, música tão bonita, Jesse Luiz, Jesse Joy, Luiz Fonse. Tanto, amo-te tanto. E é bem verdade, amo-vos tanto, tanto mesmo. Amo-vos tanto, fazem-me tão bem vocês todinhos. Oh, obrigada. Tu fazes-me muitíssimo bem. És o meu analgésico. És a minha cura, és o meu bem-estar. Sim, estou a falar de ti, tu que estás aí a ouvir. Ah, então pensaste que estava a falar, estivesse a falar de quem? Estou a falar de ti contigo. Onde quer que tu estejas, eu falo contigo mesmo. Até contigo aqui no estúdio, hein? Isaura, o Amuse. Fazes-me tão bem, obrigada, obrigada de coração. Muito bem, vamos conferir a nossa vitrine comercial e nós voltamos já já para cantar os parabéns para os nossos bebés do dia de hoje.
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0: ritmo e gostoso. Feliz aniversário para todos vós, para ti que és hoje bebê do dia. Parabéns, muitas felicidades, muito amor, muito carinho, muito dinheiro.
1: Boa tarde, Dona G.
0: Boa tarde.
1: Aqui, Siminho de Boan.
0: Olá, Siminho.

0: dona e nossa. A mãe da minha esposa, Julieta Rumbani, que hoje completa mais um ano de vida. Joana e nós.
1: Joana e nós! Joana, parabéns, feliz aniversário, Kateka Mamá, a Chikwembo, a Chiku Katekisi, Chikunyika Matomo Nima Kateko, Nima Siku Manhingi, a Kuhanya Msavene. São fotos do teu filho, Siminho de Boane, e também da Rádio Cidade, que para tudo hoje aqui agora, para dizer a Chifene, parabéns, feliz aniversário.

0: do dia de hoje, 3 de 9, rogo a Deus que lhes abençoe com muita saúde, paz e amor e muitas samoras verdes para brindes, todas conquistas. Para brindes. Para brindarem todas as conquistas. São fotos da Anifa, da Ude Fumo. Parabéns, parabéns a todos os bebés do dia de hoje, todos os aniversariantes desta data. Feliz aniversário!
1: E para quem vai a primeira fatia? Palmas para o aniversariante!
0: Palmas para o aniversariante! Boa tarde, mana Giselinda. Os meus parabéns vão para todos os bebezinhos de hoje, com votos de muitas felicidades, muitas bênçãos infinitas. Que o Papai do Céu os proteja muito. Beijinhos. São votos da Tio Nilde, sempre presente para tudo, para enaltecer a todos os aniversariantes do dia. Parabéns! Parabéns, bebés do dia de hoje. Maló a dizer para... Valeu, Siminho. Tem sogra, mãe. Como anima quando a sogra te gosta. Mas tem razão, Maló. Maló tem razão. Quando a sogra te gosta. Oh. Ah, buena. Ya, ya, ya. Maravilha. Maló diz, Gisela, boa tarde, gostaria de mandar um beijo e abraço à senhora Fala Fala do Gabriel Júnior. Ela tem dado conselhos bons aos jovens. Ok, um abraço à senhora Fala Fala. São votos do Maló Rafael e agradecemos pelos conselhos. Temos mais aniversariantes, mana. Boa tarde, família. Hoje, 3 de setembro, é o dia do meu aniversário, pois foi em 2003, numa data igual a esta, que eu vim ao mundo. Parabéns para mim. Obrigado. Aqui o Marcos Alexandre. Parabéns, Marquito. Marcoshi. Marcos, feliz aniversário. Que Deus te abençoe grandemente, te proporcione mais anos de vida e mais anos a celebrar o 3 de setembro. Parabéns. Parabéns. Feliz aniversário com saúde e abundância. Amor, carinho, muitas oportunidades. Parabéns. Feliz aniversário.
2: Esquecendo presente, mas eu estou aqui presente. E na hora de servir o comida, estarei ali.
0: Olá, muito boa tarde, minha mais velha, Zequito Acanhantumbo. E quero desejar um feliz aniversário para minha filha Xanaia. Que Deus estenda, que Deus Pai estenda a sua mão zelosa sobre ela e que lhe aumente mais anos de vida neste mundo cheio de sofrimentos. Por fim, peço música que ela gosta, Soul Brothers, com o tema Stando a Sami. Parabéns, filha. Parabéns, bebê. Feliz aniversário. Parabéns, menina bonita. Xanaia, parabéns. São votos do teu papai e também todos nós aqui da Rádio Cidade, tá bom? Feliz aniversário.

Bem, parece-me que não tenho mais aniversariantes por hoje. É aquele dia que trabalhou-se pouco na maternidade. Parabéns a todos.

Eu não sei se ela gosta no formato live ou no formato normal, não sei, mas deixa-me lá ver aqui. Acho que está bom assim, em formato live também, é diferente, é bonito, é clássico. É já.

Linda música para a nossa bebé do dia de hoje. Ok, os meninos aqui no grupo disseram que a Gisela, quando toca música romântica, nem fala. A verdade é isso. Ah, a verdade. Escutem lá isso aqui. Vamos tocar os nossos corações. Se fosse a madrinha, diria: vamos falar de amor. Ai, meu Deus. Costita, se fosses tu a colocar essa música aqui, em vez de dizer: vamos falar de amor, não aguento.

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0: meu amado, estimado, incrível ouvinte, que aqui estarei amanhã às 10. Isso se Deus quiser. Hã? Pontualmente às 10 estarei aqui para mais uma camaradagem radiofónica. Há de ser a última da semana. É. Eu vou continuar a amar-te, mesmo em casa, mesmo a dormir, ao acordar amanhã, a caminho daqui, ao chegar, continuarei te amando. Eu juro que eu vou te amar e que eu te amo tanto. Eu sou a querida máxima Gisela em Apulo. É tão bom te amar. Por que que eu vos amo? Porque vocês são demais. Vocês são demais. Obrigada pelo carinho da audiência, pela companhia. Obrigada, Isaura Amuse, pela visita maravilhosa, pelos mimos. É? Que Deus abençoe a ti, abençoe a tua vida, os teus sonhos, abençoe a tua mamá, a tua irmã, a tua casa, tá bom? Obrigada. A todos vocês também, que Deus vos abençoe a cada um de vocês, abençoe a vossa vida.
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0: É loucura, é reconfortante aqui estar.
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0: Eu quero continuar. Quero continuar a sentir e a viver estas grandes emoções. Porque eu fico louca.
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0: Tchau.

Love Design, a música de Ross ao lado de Harmonize, na abertura desta quarta edição da semana do programa Impulso aqui na tua cidade, FM 97.90. Como é que a pessoa está-se bem? Boa tarde! Já está no ar o programa Impulso aqui na tua cidade, FM 97.90, e também pelo site www.cidadefm.co.mz. Aproveita, avisa a malta que o show já começou. Vamos juntos até às 18. Seguimos com Before, a música de...

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5: Impulso de quinta-feira, dia 3 de setembro do ano 2026. Boa tarde uma vez mais. Atenção, neste momento são 32 graus Celsius que se fazem sentir. Então o apelo é aquele de sempre: beber muita água, manter o corpo bem hidratado, andar pela sombra. Mas eu sei que alguns estão a desfrutar de um bom AC. Então vamos nos solidarizar a todos aqueles manos, manas, mamanas, papás que estão aí nos mercados com este calor escaldante, sol escaldante, porque querem garantir.
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0: o seu pão de cada dia. Muita força aí, estamos juntos. E que assim seja. Juntos vamos desenvolver Moçambique. Deixar de ser dependente. É o que eu mais desejo neste momento a todos aqueles que continuam a lutar para garantir o pão de cada dia. Mas eu sei também que alguns nos ouvem nos transportes públicos, semicoletivos. Desejo a todos uma boa viagem. São várias rotas, hein? Sempre ligados à Cidade FM, sempre ligados ao programa Impulso. Hoje recebemos uma visita da ouvinte Isaura. A ouvinte Isaura sempre atenciosa, sempre. E foi nice, meu. Muito nice. Ela sempre manda mensagens. Não está no grupo da Rádio Cidade. Ela manda mensagens sempre no privado. E com aquela mensagem de motivação que nos dá muita força. E em cerca de 4 horas, sempre a espreitar aquela mensagem, dá-te forças, meu. Não tem como. Se não aumentar o combustível, para que a emissão anime ainda mais. E para variar, ela trouxe um sumo para mim. Ai, e parece que trouxe também para. Só que as meninas do Vibra Cidade não mostraram, mas elas também receberam. Receberam um sumo. Eu também recebi o meu. Eu perguntei se está gelado ou não, queria tomar de imediato, só que não está gelado. Mas com esta temperatura aqui no estúdio e tal, o AC, isto vai gelar dentro de instantes. Até às 18, nem vai sobrar nada para contar a história. Então, Isaura, muito obrigado pelo sumo, obrigado pelo carinho, pela visita, volta sempre. Aqui é a Rádio Cidade, o estúdio L9, estúdio mais jovem, muito bonito, meu. Estúdio mais jovem da Rádio Moçambique. Este é o canal jovem da Rádio Cidade, da Rádio Moçambique, neste caso. E tem que ter assim, né? Tem que ser assim, essas cores lindas, vermelho, branco, preto. Eis, muito nice. Ok, eu agora quero te convidar a mandar já a tua mensagem para 87009790. O número é exatamente esse, já tens, se ainda não, então grava aí 87009790. Seja WhatsApp ou mesmo SMS simples, podes mandar a cumprimentar alguém especial e também deixar aquela tua mensagem linda e motivadora que só tu sabes mandar justamente a esta hora para o programa Impulso, para Lautinho Pereira, para motivar alguém que esteja assim meio cabisbaixo. Não está a ver muito bem o dia 3, esta quinta-feira. Está desesperada. Então a tua mensagem, sem dúvida alguma, vai fazer muita diferença. 87009790 já está disponível a partir deste momento. Hoje temos a nossa rubrica de Quem é Música. Já sabes, as quintas têm sido assim. E também temos mais propostas. Ainda hoje conversei com o Diego Boy. Ele prometeu que iria mandar a música. Dentro de alguns instantes nós vamos fazer a estreia oficial da nova música. E vocês não estão preparados? Não estão. O segredo é manter-se ligado. 97.90 e também pelo site www.cidadefm.co.mz. Meu nome é Lautinho Pereira, Mr. Presidente, o próprio Melazo. Já disse para avisar a malta que o show já começou.
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0: Pensam a nossa música da semana é de El Puto ao lado de Clayton David e Beyonce de MC, desde a segunda e destaque. Hoje é o quarto dia. Amanhã, sexta-feira, será o último dia com música da semana. Então, na segunda, tem mais duas músicas para votar. Como é que está o calor aí?
1: É com a família.

Eu não sei que tipo de aviso mais queres, né? Isto aqui é a entrada do verão, meu. É a entrada do verão, então cuida de ti. Cuida de ti. Queremos te ouvir sempre aqui. Queremos conversar sempre. E agora deixa-me ler as vossas mensagens. Idalina Eloy, olá, nossa advogada. Malô Rafael, como é que está-se bem? Joel Walano, boa tarde. Boa tarde, Rosália Monteiro. Ela diz, boa tarde, Lautinho Pereira. Desejo-te bom trabalho, carrega, obrigado. Joel Walano diz, boa tarde, como é que está-se bem? Está presidente, já avisei a malta que o impulso já está no ar. Bom trabalho, Melaço, carrega até às 18. Aquele abraço, bem forte. Joel Walano, muito obrigado, retribua o abraço. Anifa Daúde, tio presidente, boa tarde, como estás? Olá, impulsionados, vamos impulsionar, tio presidente, carrega, feliz sexta, Júnior. Essa expressão me mata, meu. Júnior. Rosa Zevute, de Mapandane, bem-vindo, paizinho de Mombilo. Olá, Rosa. MB no impulso são megabytes e sim magnitude de barras. Por isso não é possível controlar com a net control e nem limitada ao usuários de patrol. Pelo contrário, é como o sol faz-se sentir em todos que se conectam a esta frequência, ainda que só falem espanhol, aqui sentem sem interferências barras. Boa tarde, Mr. Presidente. O metanol já foi espalhado. Vamos lá colocar isto em barras como deve ser. Olha, Jesus, esta mensagem tu deverias ter mandado ontem, meu. Dia de barras, meu. Mas o que está a valer? Obrigado aí pela criatividade. Estão a ver, né? São esse tipo de mensagens que nos dão combustível, mano. Para isto continuar até às 18, não tem como. Vocês são fantásticos, são indispensáveis, são incríveis. Os ouvintes mais alegres de Moçambique estão aqui na Rádio Cidade, no programa Impulso, neste momento. Boa tarde, senhor presidente, estou ligado, Gil do Zelinga. Peço a música de 100 paus com um título tipo... Esta música tocou ontem, no dia de rap, oh, Zelinga. Gil. Melas, peço a música de 300 paus, é isso? Que música é essa, Rosa? 300 paus? Fernando Moloela, viva Mr. Presidente das Pessoas Impulsionadas. Está na hora, embora espalhar animação, não falha nada. Eu sempre conto convosco, hein? Oi, Rádio Cidade. Olá, Small Panzula, tudo bem? Esse som, um brinde à vida. Mete a bebida no copo. Vamos receber a bênção. É verdade. É mesmo para receber a bênção, meu. Então mete o sumo, man. Mete o sumo. Receber a bênção depois da expulsão de... quem? Gesta Buba. Anifa. Malô diz, neste verão, não se cuidar, vamos nos falar por videocall. Nós cá de fora, outros no hospital. O aviso está sendo dado pelo senhor Setembro e Mr. Presidente. Oh Jesus, pai das fraldas, tu és terrível. Que tal a voz afinada para mais logo? Gramei dessa maluca. Estamos juntos. Como é que é? Será que os olhos azuis têm mesmo olhos azuis? Será que olhos azuis têm mesmo olhos azuis? Esta é a pergunta para ti, mano. Olhos azuis. Ô Onésio, diz lá. Responda aqui o ouvinte Edson. O Edson pede a música de Kelvin Momo. Just Crazy. Está bom?

Bom trabalho, Malau. Estou lançando no Chapa Caminho de Casa. Muito, muito obrigado. Estou muito feliz por lhe conhecer ao vivo. Boa tarde, Mr. Presidente. Oi, Isaura. Que carinho, hein? Eu é que agradeço pela visita, agradeço também pelo sumo. É, pô, o Adolfo está aqui, mas não vou lhe dar nada. O sumo é meu. Você ofereceu-me. Então, é, pô, coisas oferecidas não se partilham, é ou não é? Não se partilham. O sumo é meu. Vou tomar daqui a pouco. Obrigado uma vez mais. Epa, eu acho que até às 16 já não haverá nada aqui, já terá acabado há muito tempo. Obrigado pela surpresa, pela visita. Isaura, volta sempre, hein? Como é que é? Qual a cena? Como é que é? Ainda bem. Adolfo está a dizer que não é calor de sumo. Gio, não faça isso, meu. Então é calor de quê, mais ou menos? Não, não. Diz lá, é calor de quê? De água, né? Só pode ser de água, meu. Olá, locutor da minha vida inteirinha. Eu estou nice. E aí? Eu estou bem. Olha, aqui está-se a fazer de sexta. Muita força aí, Lautinho. Continua a bombar. Boa música. Peço para tocar a música que eu adoro. Chris Brown ao lado de Ciara. How We Roll. Tá bom, eu vou tocar daqui a pouco. Ouvinte Dina. Ouvinte da minha vida inteirinha. Fico feliz em saber que estás bem. Boa tarde, Lautinho, o grande maestro das tardes. Mando um abraço para todos os ouvintes da rádio, em especial a dona do meu coração, Emma Tonga. Oh, este é o João Tonga. Senhor João, muito obrigado, forte abraço. Estamos juntos, feliz tarde aí de quinta-feira. E peço para fazer chegar os beijinhos para a sua querida esposa, a senhora Emma. Boa tarde, Malaulau, espero que estejas bem. Eu estou tecnicamente tecnicamente, apesar do calor. Desejar uma feliz quinta-feira a todos impulsionados e um bom trabalho, Malau, até às 18. Vamos beber muita água. É sim. Claro, gostei da recomendação, tio Nilde. Sim, vamos beber muita água.

A Anifa mandou um vídeo aqui. Quem está a dançar aqui? Só para o tio presidente ver. Ah, ok. Ei. Isto é um vídeo, é? Este é um vídeo da filha de Anifa. Quando a música estava a tocar, ela estava ali a dançar. Depois estou a ver um fogão lá no fundo lá, com muita carne. Anifa, dá-me location. Eu, quando sair daí, quero vir para aí. Tem um fogão lá, John. Full de carne, meu. Está a acontecer, meu. Vocês estão a ferrar. Só para ti, tio presidente. Ok, tá bom. Agora, só para mim também, uma carne aí. Dá-me a localização, por favor, Anifa. Assim que terminar o programa, eu quero vir para aí. Para ver se diminui um bocadinho o calor com a carne que vejo aí no fogão. Boa tarde, Manlau. Mando votos de um bom trabalho para ti e tua equipa do Impulso. Abraços de José Oana. Muito obrigado, José. Forte abraço. Estamos juntos. Outra mensagem. Boa tarde, Rádio Cidade. Boa tarde, melaço de alguém. Quero por via da sua voz. Edio. Desejar uma feliz tarde a todos bons e informar que verão já chegou. Essa música de Gerald Levert. Espera, é DJ Dante. Será que é isso? Essa vai para todos os amantes de old school R&B music. Abraços, este é o Gito, grande Gito. Muito obrigado, Gito. Amigos, vocês não podem ligar para este número, John. Este número aqui não é para chamadas, meu. Este número é mesmo para WhatsApp. Tá bom? WhatsApp ou mesmo SMS, simples. Boa tarde, Malautinho, tudo bem? Cá está tudo no ponto. Mano, peço a música de Mr. Ball. Mal e a Pepa, mano, continuação de um bom trabalho e bom regresso à casa. Esta é a Dona Medina. Pô, aquela coisa, aquilo, quando eu estava a ler a mensagem, eu disse está tudo no ponto. É mentira, não tem nada, está tudo no ponto aqui. Porque Dona Medina não é desta, de mandar esse tipo de mensagens com esses conteúdos. Está tudo no ponto? Não. Não foi nada disso. Eu só acrescentei aqui algo a mais só para que vocês soubessem que a Dona Medina também, por vezes tem usado o calão, né? Mas não tem nada disso. Ela não escreveu nada disso, tá bom? Foi só uma invenção minha. Boa tarde, como está? Peço a música de Zulu Queens, Distance. Obrigada. Eu digo, querida, tu não escreves o teu nome aqui. Está a ver? Está a ver uma mão branca aqui. Só pode ser uma white ela. Ok. Vamos lá. Tem mais aqui. Apenas. Ok. Saudações, Lautinho. De quem é a música? Um brinde à vida. Que passou há pouco. Um brinde à vida. É a música do El Puto John. É a música da semana. Este ouvinte não está atualizado, meu. 10 de segunda a música está aqui a tocar e a gente a gritar. Hein? El Puto, música da semana. A vida é uma peça de. De quê? Este ouvinte. Eijo. Pois, um ouvinte muito responsável. Estou a ver aqui a fotografia aqui do perfil. Hã? Umas calças. Um casaco, uma camisa bem aprumado. Deve ser diretor de uma empresa aqui. Ou PCA. De uma empresa. Apenas consegui reter esse trecho. Acredito que o título correto não é esse. Ah, ok. O título é Benção. É do El Puto. Ok? A produção é do El Puto. A música é do El Puto. Os convidados são Clayton David e Behind the MC. Benção. É música da semana. 10 de segunda-feira. E amanhã é o último dia. Só que aqui não vejo o nome deste ouvinte. Ele já está a escrever. Ah, DJ Don't. É isso mesmo. Ok, está bem. Está bom, Zito. Vou alinhar daqui a pouco a música. Viva, peço a música do Fênix, Amizade de Hoje é Mentira. Grande título.
Amizade de hoje é mentira. Mas nem todas, meu. Este é o Alberto Matzinha. Alberto Guilis Matzinha. Está bom, Alberto? Nando. Ah, ok, está bom. Nando está aqui a rir aqui. Da forma como está aqui nesta fotografia do perfil do WhatsApp, até parece diretor, meu. Um PCA de uma empresa pública ou privada. Epa, estava a ler, né? Não escuto sempre o programa, ok, tá bom? Não escuto sempre o programa por conta do trabalho. Gostei do beat, ah, ok, tá bom. Eu vou fazer chegar esta mensagem ao El Puto. Esta é a música da semana. Mas muito obrigado aí pela audiência, Nando. Forte abraço. Estamos juntos, continuação de um bom trabalho. Tá soft. Vamos lá. O que mais tem aqui? Tony Coça, boa tarde, Mr. Presidente. Olhão, azulado, vem cá, filhinho. O olho azul sumiu depois daquela pergunta ali que um dos ouvintes colocou. Também tem essa curiosidade, azulão. Está aqui, Anifa. Anifa também tem essa curiosidade. Olhos azuis. Será que tem mesmo olhos azuis? Esta é a pergunta que não quer calar. O que o Neso tem de verdade é rap e a cabeça com cabelo. Ok, esta é uma loja, uma das respostas. Cá fora é queimar e ser soprado com ar quente. Eis, quer dizer, para além do calor, a família Moiano também está reunida. Malau partilha. E dali não é para partilhar o quê? O Nando, a fotografia do Nando, é isso? Carrega, peço a música de Bryan Adams, I Have a Dream. Este é o Tony Coça. Está bom, Tony? Adolfo, o Malo está a dizer MP é aí ao lado. Mercado do Povo. Diz que é ali ao lado. Malo, o Adolfo está a perguntar se tem água lá no Mercado do Povo. Aquela água de cores, ou... yeah. E dali na setembro, por favor, seja gentil. Traga paz onde houver preocupações, clareza onde houver confusão e esperanças onde foi difícil encontrar ou encontrá-la. Boa tarde, Malau. Vamos beber muita água, não falha nada. Vamos lá. O que mais tem aqui? Olho Jesus já respondeu. Pouco cabelo, no caso. Ontem estava muito busy, não deu para escrever e assim sendo, as barras estavam congestionadas. Tinha que aliviar a mente. Ok. Tá bom. Idalina. Tá bom, eu vou mandar aqui a fotografia, tá bom? Vou mandar aqui a fotografia do sumo que a Isaura ofereceu-me. Agora, não sei se é para mandar. Enquanto estou a tomar, faço um vídeo, né? Enquanto estou a tomar. Tão certo quanto o meu ídolo, duas caras, nunca mostrou a outra face. Assim sou eu, nunca verão os olhos azuis. Ok. Sim, faça um vídeo e manda. Ah, Rosália. Tá bom. Vou fazer um vídeo e vou mandar. Boa tarde, Mr. Presidente. Aqui João Tonga, de Marraquém. Mando um ala a toda a turma do programa das Maotas. Ah, do Progresso das Maotas. E peço a música de Calixto Ferreira, Salomé. Bom trabalho para ti. Muito obrigado, João Tonga. Estamos juntos. E um forte abraço. Boa tarde, Malautinho. Tudo bem contigo? Aqui está no ponto, com a companhia do Impulso. Peço a música de Ludo. Tema sexual. Este é o Manique. Muito obrigado, Manique. Vou tocar a música dentro de instantes. Vamos, tem mais aqui. Boa tarde, senhor presidente. Está-se bem? Aqui, all cool. Vamos impulsionar o verão com uma boa música. Olha aqui, está-se a fazer de sesta. Aqui, Silence, da Manduca. Essa música de Hernani, Já Não Estou Bem. Tá bom?
Vamos. Boa tarde, Malautinho. Passei para marcar presença ontem, tive falta. Walter. Peça música de Bauito, Malia Pepa. Bom trabalho, mano. Forte abraço. Obrigado. Silence, estamos juntos. Sim, tiveste uma falta ontem. Boa tarde, Lau Lau. Feliz quinta-feira a todos. Do Impulso, vamos que vamos. Arranca Lau até às 6 da noite. Música, Os Calema, Chuva de Amor. Esta é a Dona Zuzu. Tchau, estamos juntos. Boa tarde, tio Presidente, como está? Feliz Sexta Júnior. Estou a pedir a música de Calixto Ferreira, Salomé. Ei, yeah. É o segundo ouvinte a pedir a música do Calixto. Boa tarde, mano Lau Lau. Só passei para marcar presença. Bom trabalho, uma ótima quinta-feira júnior para todos. Beijo, beijo, até de repente. Tónia. Tónia, Tónia, como é que tu estás? Andas meio desaparecida, né? Boa tarde. Cumprimento a minha mãe, Adelaide Manuel. Está bom? Senhora Adelaide. Boa tarde, senhor presidente. Estou ligado, Gil do Zelinga. Gil, está bom. Já tinha lido a mensagem, mano. Boa tarde, Malautinho. Sexta-feira Júnior, com muito calor. Peço a música de Liloca. Este é o Salvador de T3, o gêmeo da Rádio Cidade. Obrigado, Salvador. Um forte abraço. Boa tarde, Rádio Cidade, Jorge de Combeza. Estou a pedir a nova música de Lil Wayne de Mose. Essa vai especialmente a todos, macuas de raça. A Chinene Orivava. A Chinene Orivava. Quer dizer o que é a Chinene? Eu costumo ouvir muito essa aqui. Boa tarde, Malautinho, como está? Eu estou bem, mano. Hoje é sexta-feira. Não, hoje é quinta, mano. Ah, ele está a perguntar, hoje é sexta ou é quinta? Com essas músicas fico sem perceber. Vamos até às 18, aqui é o Rafa. Rafa, tu sabes qual é a vibe daqui, mano? É? Sabes muito bem qual é a vibe. Isto aqui é apenas uma introdução. É somente uma introdução. Boa tarde, como está? Aqui é Letícia. Boa quinta-feira, obrigado, Letícia. Vamos para mais uma mensagem. Ok, lição 2. Não se arrependa de ter feito as coisas certas para as pessoas erradas. Se isso foi você, vai 100% Clinton da Machava. Grande a mensagem, Clinton, um abraço. Boa tarde, Lau, permita-me através da sua voz desejar uma ótima quinta-feira a todos os ouvintes da Cidade FM Carrega. Este é o Adérito Bacana da Vila de Marraquém. Muito obrigado, Adérito. Boa tarde, Malautinho aqui, Boa Ventura de Boano. Estou na escuta. Vim desejar uma ótima quinta-feira para todos que estão na escuta. E não esqueço o meu amigo Oscar Calange. Não, Calangue. Bom trabalho, mano. Muito obrigado. Boa tarde, Mr. Presidente. Ótimo trabalho para ti. Peço uma música de Quilua, qualquer que seja. Augusto Melita, do bairro de Bagamoio. Obrigado, Augusto. Boa tarde, Mr. Presidente. Já estou ligada à melhor frequência. Peço ouvir a música de Luan Santana, Ilha. Bom trabalho, mano. Aqui é Gênia Chauque. Muito obrigado, Gênia. Boa tarde, mano. Boa tarde também para ti. Boa tarde, mano. Como está? Aqui José Zata. Mano, peço a música de Rei Bravo com o título Agarrado. Yeah. Vamos lá. WhatsApp. Tá bem. Ah, também quero ver. Leopoldina. Dina. Também queres ver o vídeo a tomar o sumo aqui. Aceito ouvir umas barras ao seu gosto, Mr. Presidente. Ontem falhaste, mano. Hã? Ok. Ei, esperei. Esta é a ouvinte Ana Mouse. Eu vou encaminhar esta mensagem para o Helder Mendes. Ela diz assim: Olá, Helder Mendes. Queria pedir para falares de um tema muito curioso. O que aconteceria se um casal fosse se cruzar na pensão? Cada um com seu amante. Mas isto é... Deixa ela só ver aqui. Ah, é a Ana. Ana, pois vocês gostam de fazer perguntas. Talvez aconteceu convosco mesmo. Só querem saber assim da reação dos outros.
é tipo como agires, né? A ideia é essa. É. Eu acho que aconteceu com a Ana aqui. É? Um casal, de repente, casados mesmo, na igreja, no civil e tal. De repente, numa pensão. Eita. Eu vou encaminhar esta sugestão de tema para o Elder Mendes, tá bom? Está bom, Ana? Ok, são 15 e 16 minutos. Vamos ouvir a música de Calixto Ferreira, chama-se Salomé. São dois ouvintes que pediram esta música. Então vamos rodar agora. Boa tarde, boa audição.

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Ilha música do cantor e compositor brasileiro Luan Santana, aqui na tua cidade FM, mais uma edição do programa Impulso Personal, a quarta da semana. Quinta-feira, dia 3 de setembro do ano 2026. Agradeço uma vez mais pelo carinho da tua audiência. Tem sido assim de segunda a sexta, das 14 às 18. Seguimos com mais sons lá do Brasil. Esta é uma das músicas mais tocadas naquele país. Chama-se Porta Porteira. É de Diego e Vitor Hugo. São 15h58 minutos. Juntos até às 18. Boa tarde, boa audição, bom trabalho.

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É benção, nossa música da semana. Hoje é o quarto dia, amanhã, sexta-feira, será o último dia com música da semana. E na segunda tem mais duas músicas e tu é que votas. Já sabes como é que a cena funciona. Esta música pertence a El Puto, ao lado de Clayton David e Bianchi de MC. Chama-se Benção, desde segunda e destaque aqui no teu show. 16h39 minutos, programa Impulso no Ar. Atenção, seguimos com For The Night, a nova música dos Lick a Dip, da África do Sul para o mundo. A estreia foi aqui, como sabes, sempre por detrás de grandes músicas. Ainda estou aqui em conversações com o Daigo. Ele diz que ainda estou a masterizar a música. Vamos ver se conseguimos estrear hoje o novo som da C-Dub. Como é que está o calor aí? Eu sei que estás a beber muita água, né? Quem tem a ser no carro está a viver godezas. Quem não tem, é só arrear os vidros e seguir a viagem, continuar a seguir a viagem, meu. Não tem como. Agora, se tem a ser e gasosa está a reclamar, mano, não vale a pena, John, viver godezas com esta cena, John. Mas está bom. Está mal para todos, meu. Arreia o vidro e continua a viagem, man. Você vais ligar assim que abasteceres, meu. Tá bom? Boa viagem. Sempre na nossa companhia.

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16h51, continuas ligado ao programa Impulso nesta quinta-feira, 3 de setembro do ano 2026. Agradeço uma vez mais pela audiência. Sabes que hoje, quinta-feira, temos a nossa rubrica De Quem é a Música. Então fica atento, daqui a mais um bocadinho. Daqui a mais um bocadinho vamos avançar com a nossa rubrica De Quem é a Música. Eu agora quero falar de Dua Lipa, esta cantora super talentosa. Neste momento são 30 graus. São 30 graus aqui na cidade de Maputo. 30 graus é a temperatura que se faz sentir. Redobrem aí os cuidados para que possamos ultrapassar estas temperaturas. Atenção, é apenas o início. Então, para dizer, não quero vos deixar alarmados, atenção, para dizer que os próximos dias poderão aquecer ainda mais. Então, previnam-se, vamos nos cuidar. Há pessoas propensas a este tipo de temperaturas, sensíveis a este tipo de temperaturas, e vamos nos cuidar. Eu dizia, quero falar-vos de Dua Lipa. Ela está em estúdio a trabalhar no seu próximo álbum, chamado extra oficialmente de DL4. Portanto, DL, acho que é Dua Lipa. DL, as iniciais do nome dela, né? Agora, for, não sei. Foi o quê? Será que é o quarto álbum? Hã? Eu ainda vou investigar só para saber o que é que esse 4 significa. Este 4 significa o quê? Não sei. Terminada a lua de mel com Calum Tana, o seu esposo. Ela casou-se recentemente. A britânica fez um carrossel. Atenção, estava em lua de mel. Já terminou a lua de mel, então agora de volta ao trabalho, meu. O marido é daqueles que disse, amor, continua com a tua carreira. Agora, aqui é Mose. Ah. Aqui é Mose. Basta uma cantora casar, mano. O homem é daqueles que senta com ele e diz, querida, ou música ou eu. A mulher é colocada entre a espada e a parede. Aí tem que escolher, não tem como. Ok? Não tem como. É por isso que há um sumiço de algumas cantoras que se acabam priorizando o casamento, né? É um sonho realizado, casar, hein? Todas as mulheres sonham em subir ao altar com aquele homem que mexe com o coração delas. Então, algumas cantoras acabam desistindo da música. Você pergunta, como é que é? Mano, música? É de voltar. Nunca mais. Nunca mais volta. Aqui está um caso aqui do Dua Lipa. Ela casou-se recentemente, esteve em lua de mel, agora volta ao trabalho. Está em estúdio, está a trabalhar. Brevemente sai o álbum de Elfo. Estão a dizer, para eu dar exemplo de cantoras que sumiram em Moçambique e casaram, depois não cantaram mais. Ei. Não tem problemas com ninguém. Vocês sabem quem são. Não tem problemas com ninguém. Mas ok, eu dizia, ela casou-se com Calum Tana, Dua Lipa, e mostrou algumas fotos no Instagram que estava a gravar novas músicas. Ela também mostrou um encontro com o cantor Trey Seven. As imagens do estúdio aparecem alguns colaboradores, o compositor e produtor Craig Carstin, vencedor de 9 Grammys, ei! A compositora Ellie Templeton de Break My Heart, e o cantor e compositor Mustafa, que participou de um show de Radical Optimism Tour cantando Name of God. Então preparem-se, porque nós vamos trazer aqui algumas novidades que poderão sair nos próximos dias, que fazem parte deste álbum. É normal que os artistas sempre, antes mesmo de terminar o projeto, o álbum, lançarem algumas músicas de avanço, né? Aqueles singles que anunciam que vão testar o terreno e tal. Então nós vamos trazer aqui. Fiquem atentos, porque sempre estamos de olho
em novidades musicais, sejam nacionais e internacionais. Por ora, vamos ouvir Training Season.

Esta é a música de Dua Lipa, ela que está em estúdio a preparar o seu próximo álbum. Esta música chama-se Training Season. É um êxito pop dinâmico e disco pop da cantora. Esta música saiu em 2024 como o segundo single do seu terceiro álbum de estúdio. Ah, ok, já descobri. É só uma questão de investigar mais, né? Ela quando diz DL, significa o quarto álbum, sim, já está aqui, já descobri, meu. Já descobri DL, as iniciais de Dua, depois Lipa. Depois Fo é o quarto álbum. Se o terceiro saiu em 2024, então agora 2026 sai o quarto. Por isso é DL Fo. O próximo álbum dela, ela está em estúdio a trabalhar depois da lua de mel, porque ela casou-se recentemente. Agora, o Malo está aqui. Eu deixo a minha esposa, ela é artista. Vai, mas cuidado ir de vez. E dê exemplo de Matilde Conge. É de Onyu Shang. Não, a Matilde pelo menos lançou este ano aqui. Lançou uma música este ano aqui. Agora, o resto não sei. Não sei o resto, mano. Não, eu acho que está a deixar. Não há problema nenhum. Não há problema nenhum. Agora não sei se só foi apenas aquela música ou vem mais. Ou então depois daquela música mandaram parar. Tipo, escolhe ou música ou eu, não sabemos. Se não for o caso, então iremos ouvir mais músicas dela, a dona do New Shang. Só que vamos continuar na Inglaterra. Seguimos com Air Styles. Aperture.

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1: São 7h27, daqui a pouco temos a rubrica de quem é a música. Antes vamos ouvir a música, o som de P. Diddy. Diddy Money. Hello, good morning. É uma das músicas que fez muito sucesso e vale a pena ouvir nesta última hora. De regresso a casa. Então esta seria uma das músicas indispensáveis para a tua playlist. E só ouves aqui, no teu show, programa Impulso.

0: Hello, good morning. Hello, good afternoon. Esta é a música de P. Diddy ao lado de Dirt Money, T.I. 17h32 minutos. Agora sim temos a nossa música que vamos aqui fazer aquela habitual rubrica. Funciona assim.
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0: Então, funciona da seguinte forma, para quem é novo, para não termos aqueles embaraços e tal, ligar, estou a pedir a música de Mr. Bao, Xisuti e tal, Edjo, aqui é de quem é a música. Nós pegamos um som, distorcemos e então vocês vão ligar e vão dizer de quem é este som, se é de um artista nacional ou internacional, tá bom? Então não é um espaço de pedidos musicais. Eu sempre vou passar essa informação porque é normal a gente se deparar com esse tipo de situações, né? Um ouvinte liga, está a pedir uma música, enquanto é a rubrica de quem é a música. E o som é exatamente este aqui. Se souberes, é só ligares para o 84-3497, mas também podes mandar um áudio para o 87-000-9790. Este é para mandar áudio no WhatsApp. Para ligar é o 84-3497. Aqui está a música.

0: Alô, boa tarde.
1: Bora viva.
0: Oi, tudo bem?
1: Bem, não sei.
0: Tá controlado, mano. Quem fala aí?
1: Eu estou a falar gente.
0: Quem?
1: Gente? Gente.
0: Ei, estou a perceber mal, mano. Como é que é o nome?
1: Jaime. Yeah.
0: Ok, mas antes não estava a dizer Jaime, estava a dizer um outro nome, né?
1: James.
0: Ei, Joe. Tá bom. Yeah. James.
1: Maneiro.
0: Ok, tá bom. É, pô, entre nós aqui, Joe, aqui é português, mano. Você quer. Quer usar a rainha lá, Elizabeth e tal. Grande James. É o James, falas de onde?
1: Estou aqui em CBT, em Peto.
0: É o tipo anglófono, mano. Yeah. Como é que se chama o bairro? Diz lá.
1: Ah, Zimpeto.
0: Mas antes disseste
1: ZBT.
0: Yeah. Ah, ZPT.
1: Yeah, ZBT. Ei.
0: James fala do ZPT. Então, James, okay. Diz lá a música de quem?
1: Eu acho que é G2.
0: G2?
1: Yeah.
0: Ei, qual é o título, mano?
1: O título me foge, mas é G2. O título me foge.
0: Foge-te o título?
1: Yeah.
0: Mas porquê que permitiste? Permitiste porquê? Porquê que permitiste?
1: É pá, não sei também. Acho que são muitos beats na minha head, então é pá, já estou nesse maninho complicado. É. Mas eu acredito que seja G2 mesmo.
0: E a melodia ainda lembras um bocadinho a parte do coro e tal, já que o título não te lembras.
1: É pá, são muito censurados. Não estou a apanhar o título.
0: Não estás a apanhar? Nem a melodia, nem o coro. Estás a ouvir essa parte aqui?
1: Estás
0: a apanhar? Sim. Lembraste pelo menos um bocadinho? Estou a tentar facilitar para ti. Por ser o primeiro ouvinte, por isso estou a dar este bonde aqui, está a ver? Depois, epa, como é o primeiro ouvinte? Por mim tem que ser exemplar, meu. Está a ver, James?
1: Não sou nada.
0: Parece que há um outro artista que entra aqui. Não sei se é o mesmo ou o quê. James, muito obrigado, hein? Forte abraço aí para ti. 1737-8430-4497 para ligar e dizer de quem é esta som, se é de um artista nacional ou internacional. Dizer o título. No finalzinho, podes mostrar que sabes cantar muito bem a música deste artista ou desta artista que eu escolhemos. Só que parece que é uma voz masculina, né? Então, cantas um bocadinho, pelo menos aquela parte do coro e tal, para ver se que ainda lembras da música que te referes. Mas também podes mandar um áudio, 87009790, também está a valer. Dizes aí no WhatsApp, né? Entras, aquela parte onde vem o microfone e tal, clicas assim, puxas para cima. Depois dizes, olá, meu nome é X, a música é Y, o título é Z. Tá bom? E depois cantas, mano. Ou mana. 8430-4497. Esse é para ligar. Para mandar áudio é 87009790. No ar a rubrica de quem é a música. Hoje é quinta. Dia 3 de setembro do ano 2026. Já são 17h39 minutos.

estou atento nesta parte aqui. Não sei o que, que ele estará a dizer aqui. Tá, tá. Como é que é? O que ele deve estar a dizer aqui? Hã? Hanifa Daoud parece G2. Gigi? Hoje não se passa nada. Tá bom. James, ah, James é mau. É ZPT, malo. Faz-nos lá uma cábula aqui para cantarmos. Queremos brilhar. Será anti-chula? Olha, Jesus. G2, anjo. Será? Será isso, Anifa? 8434-97. Para ligar, 87-000-9790. Para mandar um áudio no nosso WhatsApp. De quem é esta música?

0: Alô, boa tarde.
1: Boa tarde.
0: Oi, tudo bem, mano? Tudo bem?
1: Tudo bem, aí.
0: Tá tranquilo, mano, tranquilo. Quem fala?
1: Aqui fala com o Mr. Truck.
0: Mr.?
1: Mr. Truck.
0: Mr. Truck?
1: Sim, sim.
0: Mr. Truck, fala de onde?
1: É. Zimpeto.
0: Ai! Zimpeto está a bater hoje, hein? Ligou o James também. O James é teu vizinho.
1: Uhum.
0: Conhece o James?
1: Não, não.
0: O Jaime?
1: Jaime?
0: O nome dele é Jaime, é mais conhecido por James.
1: Não, não conheço.
0: O Jaime vive aí na esquina, aí, meu. Como não conhece o Mr. Puck? Brincadeira. Mr. Puck, a música de quem?
1: Sim, tem.
0: Sim, sim. De quem é a música, bro?
1: Yeah, pode tocar do...
0: De novo?
1: De louca, não.
0: Como é que é?
1: Mr. Schieto.
0: É, Jô. Mr. Puck.
1: Opa.
0: É, Jô, neste momento está a acontecer a rubrica de quem é a música, estás a ver? Nós estamos a tocar este som aqui. Então, o ouvinte liga e diz a quem pertence esta voz. De quem é esta música aqui. Então, o Mr. Puck está a ligar a pedir uma música. Então, neste momento... Não é um espaço de pedido musical, irmão. Tá bom?
1: Uhum. Tá bom.
0: Yeah, yeah. Então, até a próxima.
1: Tá bom, tio.
0: Tamo juntos.
1: É.
0: Eu disse que estávamos preparados para esse tipo de situações. Sempre. Todas as quintas. Eu saio preparado, mano. Aqui. Você vai... se deparar com todo o tipo de ouvinte.

0: serviço para casa, não é? Então, trabalho, cara, trabalho.
1: Aí tá gente entregar então, tudo, mano. Tipo, sai 16, então hoje sai sexta às 17.
0: É, sabe,
1: já tem a jubar, assim. Assim já tem a jubar.
0: Claramente. Você já sabe, já é só com a solar com a moto.
1: Por isso desapareceste muito, meu.
0: Yeah, eu trabalho tanto, às vezes como embaixador tenho que sair para aquela rádio, aquela TV, ver quais são as percentagens publicitárias por aí em diante. Muita coisa, não é fácil, não.
1: Ok, tá bom. Abdulê.
0: Então, é por aí. Vi aí, melhor. Vi aí.
1: Eu não te vou colocar mais perguntas, senão a nossa conversa vai até 19, mano. Não tem como. Vou-te colocar uma pergunta só. Uma pergunta só. De quem é esta música?
0: Esta música, eu vou crer que é do Dito.
1: Dito?
0: Exatamente. Vou ficar com Dito, não é?
1: O título ainda lembras?
0: E Dito, eu acho que é Anjo Apaixonado.
1: Anjo Apaixonado. Lembras como é que ele canta?
0: Um pouco, só um trechinho.
1: Vamos a isso, brother.

0: do ei. Yeah, me faz muito, mas eu vou cantar por esse trechinho só. Mas a música me parece ser do Dito Anjo Apaixonado.
1: Ok, tá bom. Abdul, muito obrigado. Então, um forte abraço aí para ti. Chega bem a casa, tá bom?
0: Não me esqueço, saudar a todos os meus colegas da Solar com a Irmã. Um abraço, estamos juntos.
1: Já sabia que iria fechar assim. Este homem aproveita a ocasião, meu. Yeah. Pois este, há uma outra parte. Espera só puxar mais um bocadinho aqui. Se calhar vocês... Não, eu só quero vos ajudar, porque até agora... Yeah, não estão a ver game. Há uma parte aqui muito interessante. Quer dizer, toda a música é interessante, mas há uma outra parte aí que eu acho que vocês não ouviram. Onde é que está? Onde é que está? Ok, eu volto a tocar depois. Vou atender mais um ouvinte. Alô? Nada. E há esta parte aqui. Não vos é familiar esta voz? Esta última parte parece que está a reparar até. Parece que está a reparar. Deu para decifrar aqui? 843497 87009790. Este é para mandar áudio. E tenho muitos aqui. Daqui a pouco vou fechar aqui as chamadas para começarmos a tocar, colocar play nos áudios que vocês estão aqui a mandar. Boa tarde. Está sim? Alô? Alô, ouvinte em linha, boa tarde. Está sim? Boa tarde. Estou a ouvir lá o som ambiente e tal. 843497. Ok, vamos bloquear aqui as chamadas. E só para ganharmos o tempo aqui, vamos começar por este ouvinte que mandou o seu áudio, o Nasir.
2: Abdulatim Pereira.
1: Como é que é, mano?
2: A música é do Dito Anjo Apaixonado. Lembrando um pouco, a parte do coro é mais ou menos assim.

0: Valeu.
1: Muito obrigado, Nasir. Um forte abraço. Gostei. Voz bem afinada, hein? Parabéns, Nasir. Vamos para mais um áudio. Onde é que está? Estou aqui apenas um texto. Mano Lautinho, esse é o G2. Benny Coça. Obrigado, Benny Coça. Vamos para mais um.
2: Yes, Manlau. Boa tarde. A música é do Dito. Não esqueço do coro, mas a melodia está yeah, tipo minha star, né? Algo de género.
1: Espera, não percebi bem o nome.
2: Yes, Manlau. Boa tarde. A música é do Dito. Não esqueço do coro, mas a melodia está yeah, tipo minha star, né?
1: Ok.
2: Algo de género.
1: Tá bom, este é o Mateus, Mateus Coça. Mateus, muito obrigado. Um forte abraço. Mateus Coça. Gostei. Gostei. Ok, vamos para mais um áudio. Este é o ouvinte da minha vida inteirinha.
3: Olá, eu sou Dina. Eu acho que essa música é do Dito, mas infelizmente eu não sei, não faço ideia de como é que se canta essa música. Eu gostava de cantar mesmo, mas infelizmente não sei, não faço ideia de como é que se canta, sério. Yeah, eu acho que é do Dito mesmo.
1: Tá bom. Tá bom, Dina. Vamos para mais um. São dois aqui. Dois, este é o primeiro.
4: Como é que é, Manlau?
1: Yeah, como é que
4: é? Edito, edito, acho que o título é Star, ao lado de Hernani.
1: Ok. Edito.
4: Como é que é, Manlau? Edito, edito, acho que o título é Star, ao lado de Hernani.
1: Edito, ao lado do Hernani. Este é o Mauro, Mauro Manhissa. Muito obrigado pelo áudio. Anifa.
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1: Entrega.
5: Asas pro lixo. Prefiro ser um simples humano.
1: Legal.
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1: Ei.
5: 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É um chute. Não, espero ser um bom palpite. Boa tarde.
1: Olha, é que um talento perdido aqui. Olha lá, Anifa. Cheio. Penso que é Dito e Hernando da Silva. Título próximo ano. Próximo ano, próximo ano. Ou Crápula, Dito. Muito obrigado, Edson.
6: Olá, Manlau. Esse é Dito e Hernando da Silva. O tema é Star. Ela é minha star.
1: Dito, Hernando da Silva, Star. Ok, muito obrigado. Este é o Benny. Benny, acho que já terminamos aqui com os áudios, né? Aqui no grupo, deixa lá só ver. Malo, é verdade isso?
7: Te faz esquecer. Qualquer coisa assim, será? Não vale a pena.
1: Tá nice, ok. Muito obrigado, Malo. Um forte abraço, Dito, Hernani, minha star, será? E yeah, hoje que não estou no chapa, não brilhei. Ai, ok. Tá bom, vamos aos comerciais. Eu volto dentro de instantes.
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1: Ok, voltei para dar continuidade e vos dizer o seguinte: esta música faz parte de um álbum lançado em 2015, intitulado Homem Sério. É de uma das figuras incontornáveis quando se fala de hip hop e R&B em Moçambique, G2, Gert Geraldo Bambo. É mau. É mesmo arriscado não mencionar o nome dele ao se falar de R&B em Moz. Ele lançou o seu primeiro álbum, Momento, lançou o álbum Homem Sério, que saiu em 2015, tal como dizia, e esta música faz parte do álbum Homem Sério. Chama-se Minha Star. Participação especial de Hernando da Silva Mudaniz. Acertou quem disse que a música é do G2 ao lado de Hernando da Silva. Aqui no áudio são vários ouvintes que deram essa resposta. Um deles é o Mateus. Mateus, um destaque vai para ti, mano. Então, Mateus foi o primeiro ouvinte a dizer que a música é do G2 ao lado de Hernando da Silva. Muito obrigado pelas respostas erradas e corretas que vocês deram. Eu volto amanhã para a nossa última festa. Agradeço uma vez mais pelo carinho da tua audiência.
2: E nela encontro tudo.
1: Está a ver, né?
2: Até posso dizer.
1: Está a ver? É assim.
2: Capaz de conseguir.
1: Minha star, G2, Hernando da Silva. Para fechar esta quarta edição do programa Impulso. Amanhã eu volto. Tchau.

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1: 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Em Moçambique são 18 horas.
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3: Muito boa noite. A empresa moçambicana de seguros considera que os seguros digitais são um importante mecanismo que pode ser usado para promover o investimento nas empresas. O entendimento é de que este tipo de seguro pode ainda garantir uma resolução de sinistros e precificação dinâmica. A posição foi avançada hoje por Walter Mabasso, diretor de tecnologia de comunicação da EMOS, no quadro de um seminário sobre o mercado de seguros, realizado no quarto dia da Feira Internacional de Maputo. Numa intervenção cujo foco foi também a necessidade de transformação das empresas, defendeu ainda um comprometimento dos dirigentes das respectivas entidades. A Confederação das Associações Económicas de Moçambique recebeu, na sua sede, uma delegação de startups brasileiras para uma sessão de intercâmbio com empreendedores tecnológicos moçambicanos, à margem da 61ª edição da Feira Internacional de Maputo, onde o Brasil participa como país de honra. O encontro colocou frente a frente empresas emergentes dos dois países, num ambiente orientado para a criação de contactos comerciais e identificação de oportunidades de cooperação. As startups brasileiras, com soluções nas áreas de inovação no turismo, saúde, logística e veterinária, apresentaram os seus modelos de negócio e tecnologias a jovens empresários nacionais. O presidente da República, Daniel Chapo, e o seu homólogo do Zimbábue, Emmerson Mnangagwa, lançaram nesta quarta-feira em Amatanda, província de Sofala, a primeira pedra para o projeto de aumento da capacidade de bombagem do oleoduto que liga o Porto da Beira, em Moçambique, ao Zimbábue. A cerimónia marca o início de uma nova fase de expansão de uma infraestrutura considerada estratégica para a segurança energética e a integração económica entre os dois países. A infraestrutura deverá elevar a capacidade de transporte de combustíveis para 5 bilhões de metros cúbicos por ano. Manifestantes exigem soluções para a crise humanitária e responsabilizam o governo de Pedro Sánchez pela gestão da situação na fronteira com Marrocos. Dezenas de milhares de pessoas saíram quarta-feira às ruas das várias cidades espanholas para protestar contra a crise humanitária em Ceuta, território espanhol situado no norte de África, na sequência da entrada em massa de imigrantes no final de julho. Os protestos, que tiveram maior expressão em Madrid, Barcelona, Valência e Sevilha, ocorreram no mesmo dia em que Ceuta assinalava o seu feriado oficial anual, celebrado a 2 de setembro. Este ano, porém, as celebrações foram ofuscadas pela crise fronteiriça, considerada uma das mais graves de que há memória no território. O profissional do direito e fotógrafo autodidata Pedro Couto inaugurou ontem na Fundação Fernando Leite Couto a exposição fotográfica Momentos em que a Natureza se Revela. A mostra reúne imagens captadas ao longo de vários anos em diferentes paisagens e áreas de vida selvagem africana. A exposição marca a primeira apresentação pública do trabalho fotográfico de Pedro Couto. A sua relação com a fotografia nasceu de uma exposição de longa data pela natureza e pela vida selvagem africana. Mais do que documentar animais ou paisagens, o fotógrafo procura captar encontros espontâneos e momentos irrepetíveis, afirmou. É o final da apresentação do Cidade Notícias. A edição foi de Elder Malele.
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Saudações, simpático ouvinte da Cidade FM, seja bem-vindo a mais uma edição do programa Consultório Jurídico, comigo Milton Tembe, onde hoje vamos falar sobre o papel do Ministério Público na proteção dos direitos da criança e do adolescente. E para tal, temos aqui como convidada a doutora Amélia Liceta Rumbo, ela que é magistrada do Ministério Público. Melhor do que ninguém vai aqui clarificar algumas dúvidas que o simpático 20 tem relativamente a este assunto. Mas antes disso, vamos ouvir aqui um extrato musical do músico sul-africano denominado de Alicate, com este tema bastante sugestivo. De nome oficial chama-se Albert Morotsanya. Até já, simpático ouvinte. Não 27 com...

0: É isso, estivemos aqui a ouvir o som de Alicate, músico sul-africano, que teve os seus sucessos datados do ano de 1980, falando mesmo do Albert Morotsanya. Até já, simpático ouvinte, vamos cumprir com aquilo que são os nossos compromissos comerciais.
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0: É isso, simpático ouvinte. Depois de termos cumprido com aquilo que são os nossos compromissos comerciais, vamos voltar ao programa Consultório Jurídico com as questões que temos aqui para a nossa convidada de hoje. Ela que é a doutora Amélia e é magistrada do Ministério Público. E vamos falar sobre o papel do Ministério Público na proteção dos direitos da criança e do adolescente. E vou ter o prazer de saudar, doutora. Boa noite, como está?
1: Boa noite.
0: Sim.
1: Muito obrigada. Sou a Amélia Liceta Rumbo Massing, magistrada do Ministério Público. Desde já, quero agradecer o convite que nos foi endereçado para podermos estar aqui.
0: Sim. Doutor, sem levarmos aqui muito tempo mesmo, atendendo e considerando que este tema é um tema muito pertinente, porque também acho que o lema deste ano, da abertura do ano judicial do Ministério Público, teve como lema uma parte que tem a ver com a criança ou adolescente, até cogitou-se a possibilidade de se criarem secções específicas a nível dos tribunais que falam sobre a criança.
1: Sim, sim. Nós temos que proteger a criança, não é? É uma pessoa que está em desenvolvimento e nós temos que ter toda a nossa atenção voltada a essas crianças, por isso que o lema deste ano também estava mesmo voltado à proteção integral dos direitos desta mesma criança, que é dever de todos nós.
0: Sim, doutora, sem levarmos aqui muito tempo, mesmo atendendo e considerando que o Ministério Público é um órgão integrado na função judicial do Estado, mas cuja magistratura funciona paralela e independente da magistratura judicial, ou seja, juízes do Tribunal Supremo, juízes de Direito, neste caso, o Ministério Público goza de autonomia em relação aos demais órgãos de poder central, regional e local, ou seja, pode investigar, instruir e acusar sem qualquer interferência dos outros poderes. Com vista a adequar esta conceitualização no tema do programa de hoje, peço à ilustre convidada que fale de forma mais profunda deste órgão.
1: Muito obrigada. Quando nós falamos do Ministério Público, estamos a falar de uma magistratura hierarquicamente organizada que é subordinada ao Procurador-Geral da República. E este órgão goza de estatuto próprio e tem autonomia, essa autonomia que é expressa na exclusiva sujeição dos seus magistrados às diretivas, ordens e instruções previstas na lei. E também o que nós podemos acrescer é que a este órgão incumbe a missão ou o papel de representar o Estado junto dos tribunais, defender os interesses que a lei determina, controlar a legalidade, assim como controlar os prazos de detenção, exercer ação penal e, olhando especificamente para o tema que nos é trazido hoje, cabe também a este órgão assegurar a defesa jurídica dos interesses dos menores, ausentes e incapazes. Então, este órgão é necessário, não é, para a nossa sociedade, porque este órgão também atua, posso assim dizer, por intermédio dos seus procuradores, procuradores esses que estão em todos os escalões. Falo concretamente do nível distrital, provincial, está também representado nos tribunais superiores de recurso, o Tribunal Supremo. Então, exerce um papel fundamental para o nosso Estado.
0: Considera-se que o Ministério Público intervém como o principal protetor do bem-estar e interesses da criança desde o seu nascimento e até aos seus 18 anos, ou caso o jovem precise de apoio no sentido de garantir a sua transição para a idade adulta, até aos seus 18 ou 21 anos, desculpe. Como é feito este processo e como podem os interessados fazer em caso de necessidade?
1: Bom, quanto a esta questão, gostava, se me permite, de fazer um pequeno reparo.
0: Sim, sim, sim.
1: Quando fala da questão de consentimento, o que nós precisamos reter é que a este órgão, neste caso, cabe, né, assegurar a defesa jurídica dos interesses dos menores. então ausentes e incapazes. Então, quando falamos de menores, estamos a falar de toda pessoa com idade inferior a 21 anos de idade, o que significa que a proteção não é apenas extensiva às crianças, porque crianças, só para trazer um pequeno conceito de criança, conforme a Lei 7/2008, de 9 de julho, que é a Lei de Promoção e Proteção dos Direitos da Criança, é considerada criança toda pessoa que tem uma idade inferior a 18 anos de idade. Então, quando falamos da proteção, não é só as crianças, mas é os menores. Então, só queria mesmo fazer esse pequeno reparo e dizer que o Ministério Público é um órgão com competências para representar este menor junto do tribunal. Significa que nós temos a figura aqui do curador de menores. Como eu não sei se cheguei de dizer logo de início, mas eu sou curadora de menores e, como curadora de menores, tenho esta função de velar pelos interesses dos menores. Tenho que defender os direitos dos menores, que consiste exatamente em algumas situações, pedir esclarecimentos, seja aos pais, não é? Tutores ou qualquer representante deste menor havendo necessidade. Tenho também esta missão de representar os menores em juízo, atuar em nome dos mesmos e em várias situações, dependendo de cada caso em concreto, intentar ações e usar de quaisquer meios legais para a salvaguarda dos seus direitos. Então, este papel, na verdade, ele é de exclusiva, não é? Posso assim dizer, competência do Ministério Público.
0: Sim. A defesa dos direitos e interesses das crianças, adolescentes e jovens, sempre que estes são, de algum modo, colocados em risco, risco para a sua vida, integridade física, formação, saúde e bem-estar, e mesmo uma das áreas em que a intervenção do Ministério Público atinge maior relevância social, e pergunto como este se enquadra no contexto atual.
1: Bom, nós, de fato, as crianças, elas carecem de proteção. Quando existe uma criança que se encontra em risco, nós, como Ministério Público, temos que salvaguardar, não é? Aqueles que são os interesses destas crianças, e nós podemos acionar vários meios, podemos requerer medidas de apoio social, não é? Dependendo da situação em concreto desta criança. A título de exemplo, se nós tivermos uma criança que é vítima de maus tratos, seja pelos seus progenitores ou tutores, nós, como Ministério Público, oficiosamente, não carece de intervenção de terceira pessoa. Nós, se tomarmos conhecimento de situações de género, podemos intervir, intentando as ações necessárias. Por exemplo, no caso de maus tratos, podemos inibir, se for o próprio pai, não é, que maltrata os seus filhos, podemos inibir.
0: É uma medida protetiva.
1: Exatamente, sim. Intentar uma ação de inibição do exercício do poder parental, porque significa que este pai não está a exercer devidamente o seu papel protetor. Porque como pai nós temos que amar, cuidar, acolher os nossos filhos. Ou não importa ser tutor, também tem esta missão. Então nós temos que agir. E também temos situações de crianças, por exemplo, que se encontram em situação de rua. Nós sabemos que essas crianças estão vulneráveis a vários riscos. Nós não podemos pura e simplesmente olhar, dizer que não, aquela criança, aquele problema é problema do Estado. Então nós temos que entrar e intervir, garantir que esta criança tenha o devido acolhimento num centro próprio para poder ter aquela assistência toda. Estamos a falar de habitação, alimentação, todos os cuidados necessários que esta criança possa carecer. Então, nós temos que garantir essa defesa dos menores nesse âmbito.
0: Sim. O Ministério Público, como órgão fomentador do regular funcionamento dos sistemas de garantia dos direitos da criança e do adolescente, entretanto, não seria didaticamente correto adentrar no tema sem que antes fossem traçadas algumas breves linhas acerca do objeto imediato do presente programa, e pergunto como o Ministério Público está organizado ou faz para garantir o sistema de garantias dos direitos da criança e dos adolescentes.
1: Nós, o Ministério Público atua, na verdade, por intermédio dos procuradores da República. Esses estão representados a todos os níveis. E nós temos, como dizia anteriormente, a nível distrital, provincial, mesmo junto dos Tribunais Superiores de Recurso, Tribunal Supremo, temos lá procuradores que garantem, não é, a proteção dos direitos destas mesmas crianças. O que significa que nenhuma criança em nenhum ponto deste país deixará de ter os seus direitos protegidos porque falta lá um magistrado do Ministério Público ou um curador de menores. Então, tem esta organização, tem representação em todos os escalões.
0: Sim, a garantia dos direitos infanto-juvenis passa pelas linhas estratégicas de efetivação dos instrumentos normativos aplicáveis à espécie, pela facilitação do acesso às ferramentas de garantias desse direito, e peço para que diga quais os instrumentos normativos legais existentes no nosso ordenamento jurídico e até internacionais que regem matérias relacionadas com o tema do programa de hoje.
1: Quanto a esta questão, o que posso dizer é que Moçambique, na verdade, tem um manancial de leis que visam exatamente a proteção integral desta mesma criança, e no âmbito internacional nós podemos encontrar a Convenção sobre os Direitos da Criança, que foi adotada pelas Nações Unidas em 1989 e ratificada a adesão de Moçambique, neste caso, através da resolução número 19/1990, de 23 de outubro. Mas temos também a Carta Africana dos Direitos e Bem-Estar da Criança, também, que está em vigor, foi ratificada. Temos também, no âmbito nacional, a Constituição da República de Moçambique, que é considerada a Lei Mãe, e nós podemos encontrar alguns artigos, que é o caso do artigo 47 e 121, que falam concretamente daquela que é a necessidade de proteção dessas crianças. Temos também as leis infraconstitucionais, falo concretamente da Lei de Promoção e Proteção dos Direitos da Criança, que foi aprovada pela Lei número 7/2008, de 9 de julho. Temos também a Lei da Organização Tutelar de Menores, aprovada pela Lei número 8/2008, de 15 de julho. E também temos a Lei da Família, aprovada pela Lei número 22/2019, de 11 de dezembro. E temos também a Lei do Tráfico de Pessoas, especialmente diz respeito a mulheres e crianças, que está também em vigor, e ela até foi complementada pelo Código Penal no seu artigo 196, através da Lei número 17/2020, de 23 de dezembro. Então, nós temos, na verdade, uma legislação vasta que visa salvaguardar aqueles que são os direitos e interesses dos menores.
0: Sim. A lei da adoção também entra aqui?
1: Quando se trata da adoção, nós temos as leis que eu já fiz referência aqui. A lei da família faz referência à adoção. Temos também a lei da organização tutelar de menores, faz referência. Estão lá, por exemplo, na lei da organização tutelar de menores, podemos encontrar, não é, os requisitos para adoção, como é que é processado este processo, como é que é tramitado, como é que a instrução deve ser feita. Então, nós encontramos todo o processualismo nesta lei, lei da organização tutelar de menores. Mas a lei da família também versa sobre esta matéria.
0: Sim. Obrigado pela explanação, doutora. Descortina-se a dupla vocação constitucional, também chamada de vocação constitucional híbrida do Ministério Público, qual seja a de, a um só tempo, ser agente transformador e fiscal da ordem jurídica, e pergunto qual é a atuação jurídica e extrajudicial nos processos que envolvem crianças, jovens e adolescentes em Moçambique.
1: Quanto à atuação judicial, nós, a nível, por exemplo, da Curadoria de Menores, nós podemos intentar ações junto do Tribunal de Menores, ações de várias espécies. Por exemplo, se nos depararmos com uma criança que tem carência de alimentos, podemos intentar uma ação de alimentos, obrigando o progenitor, neste caso, a prover alimentos já devidos a esta criança ou a este menor. Agora, temos também processos de regulação do exercício do poder parental. Podemos intentar esse tipo de ação, se for caso de tivermos que confiar a guarda, né, a um dos progenitores em caso de separação, divórcio. Também temos ações de inibição, que eu já fiz referência, do exercício do poder parental, quando se trata de progenitores ou tutores que violem aqueles que são os seus deveres, provoquem maus tratos, não é, aos menores. Então, judicialmente, temos várias ações que nós podemos intentar, mas também as nossas competências não se esgotam nesta questão ou no processo, não é? Nós também podemos realizar outras atividades extraprocessuais. Estamos a falar, por exemplo, das notificações e intimações. Nós temos na nossa lei orgânica, no artigo 6, a prerrogativa de nós, como procuradores, intimarmos algumas instituições que se encontrem a violar, não é, uma determinada lei. Estamos a falar concretamente de eles estarem a ser omissos, não é, quanto à sua atuação. Nós podemos intimar essas instituições para que possam se conformar com a lei, não é, e garantir, neste caso, a proteção dos menores em determinada questão. Temos também esse papel de fiscalizar os centros de acolhimento, porque nós, por exemplo, temos centros de acolhimento onde as crianças que não têm lá os seus progenitores para garantirem o teto, então nós acolhemos de forma provisória, porque todos nós sabemos que o local da criança é na família, é o que todos nós pretendemos, mas enquanto esta família não está em condições de cuidar desta criança, ela deve ser acolhida num centro para que receba todo o apoio necessário para o seu bem-estar e desenvolvimento saudável. Então, mas esses centros carecem de fiscalização, de modo que nesse quesito proteção não sejam colocados em causa os direitos dessas crianças. Estamos a falar no quesito saúde. Temos que verificar a questão da salubridade, temos que verificar, por exemplo, a questão da segurança, se esses centros reúnem condições necessárias para poderem acolher essas crianças. E nós temos este papel mesmo no em prol da proteção da própria criança. E também temos desenvolvidas algumas ações. Estamos a falar da educação cívica e prevenção criminal, em que nós temos que realizar palestras, e também realizamos algumas feiras jurídicas. Acho que já pode ter talvez presenciado ou participado em algum momento de algumas feiras jurídicas que foram organizadas pela Procuradoria-Geral, onde estavam lá também envolvidas outras instituições. E nessas feiras jurídicas nós também acabamos partilhando com os utentes vários serviços que lá estão disponíveis, e garantimos às vezes o registro de algumas crianças, porque um dos direitos da criança é o direito ao registro. Então, temos várias ações que nós temos desenvolvido. Temos também as capacitações que nós promovemos, porque é necessário que o cidadão também tenha conhecimento da legislação em vigor, não é? Se nós, de fato, queremos proteger estas crianças, é necessário que, por exemplo, a nível das próprias comunidades, as pessoas estejam informadas daqueles que são os direitos das crianças, como devemos proteger. Estamos a falar das denúncias, para eles saberem como denunciar, onde denunciar. É necessário que nós também possamos promover essas capacitações. Então, o Ministério Público não atua só dentro do processo, mas fora também tem um leque de ações que tem desempenhado.
0: Sim, a doutora aqui estava a falar sobre a parte que tem a ver com a pensão alimentícia, e veio-me aqui à colação uma questão que tem algumas pessoas estado a colocar relativamente a esta parte, que é relativa à parte que tem a ver com se o pai, numa situação em que tem que prestar alimentos a uma criança em situação de separação, pode ou não pode o fazer por espécie ou em dinheiro?
1: a prestação tem que ser pecuniária.
0: Sim.
1: Sim, tem que ser pecuniária. O que acontece é que quando se fixam os alimentos, o tribunal vai ter em conta no processo da fixação, não é? Como critérios para a fixação deste valor, vai ter em conta as necessidades deste menor e vai olhar também para a capacidade de prover deste progenitor e tem que ser uma prestação mesmo pecuniária, mesmo para garantir que o outro progenitor que tem a guarda possa, com aquele valor que recebe, garantir o que? O suprimento de algumas necessidades que, talvez, se o pai, por exemplo, comprar fraldas, pode não ser a necessidade primária da criança, mas porque o pai presta em espécie, então pode de alguma forma não garantir aquela que é a satisfação das necessidades, então tem que ser mesmo
0: pecuniária.
1: Exatamente.
0: Sim. É uma chamada de atenção aqui para o simpático ouvinte e relativamente a este assunto. A solução para o desafio ou os desafios encontrados na articulação das redes de proteção passa por concentrar, lógico, por uma aproximação maior dos órgãos ou órgão ministerial aos demais atores da rede, chamando para si, sempre que necessário, a função de fomentação e de articulação destas. Como tem sido a articulação e ligação do Ministério Público com as diversas entidades que lutam pelos direitos da criança, adolescente e dos jovens no nosso país?
1: Para a proteção dos direitos da criança, nós temos que ter em conta que o Ministério Público não, sozinho, ele não consegue, não é, cumprir na íntegra esta proteção, carece do envolvimento de outras instituições, e posso dizer eu que a articulação é saudável, porque nós temos tido o auxílio de várias instituições. Estou a falar concretamente da PRM, é um dos órgãos que nos tem auxiliado, não é, nesta questão da proteção da criança. Estou a falar concretamente daquelas situações em que lavram lá nas esquadras ou nos postos policiais o auto de denúncia contra um menor, e este auto, quando é lavrado, depois deve ser encaminhado ao Tribunal de Menores. Estamos a falar de menor em conflito com a lei, não é? Eles é que devem encaminhar esses autos e devem fazê-lo dentro do prazo razoável, para evitar que este menor fique muito tempo à espera de ser atendido, e também garantir que este menor não fique vulnerável, não é? Numa situação de vulnerabilidade. Então, nós precisamos do auxílio da PRM, mesmo para garantir esta proteção. Temos também a ação social, não é, que também auxilia o Ministério Público com a intervenção integral e organizada, visando, neste caso, garantir a assistência. Porque quando falamos, por exemplo, de acolhimento, a própria ação social é que cuida desta questão, interage com os centros que têm vaga para poder acolher esses menores. E também temos trabalhado com a saúde. Por exemplo, nos casos em que o menor é vítima de maus tratos, precisamos que ele seja submetido a exames de sanidade física para podermos aferir, não é, a gravidade da situação. E são esses técnicos ou profissionais de saúde que podem tratar essa questão, vão garantir, neste caso, o tratamento, não é? E também temos a questão do registro, em que precisamos da intervenção deste órgão para poder salvaguardar aquele que é o direito ao registro. E temos também, sem nos esquecermos, claro, das organizações não governamentais, que também desempenham um papel fundamental na proteção dos direitos da criança. E esses complementam, de alguma forma, a atividade do Estado naquela que é a proteção da criança, através de programas próprios. Então, nós temos trabalhado tendo em conta esta articulação, não é? Para dizer que nós precisamos, sim, um do outro, não é? É uma questão que envolve a todos, e a articulação é saudável, não temos razões de queixas.
0: Sim. Ainda no segmento da questão retrocolocar da avó, a pedir para que fale das situações em que crianças, adolescentes, jovens órfãos de progenitores não têm assistência jurídica e, no caso de proteção de bens ou patrimônio deixados pelos seus tutores, procede o Ministério Público para assegurar que os mesmos não sejam perdidos até que estes gozem de capacidade de gozo e exercício.
1: Bom, quanto a esta questão, o que nós precisamos reter é que nós temos situações, sim, em que um indivíduo tem filhos menores, ele perde a vida, e quando ele perde a vida, aquelas crianças não podem ficar desamparadas. E quando ele perde a vida, muitas das vezes, ou não importa se é uma casa,

0: e garantir àqueles que são os seus interesses, pode de alguma forma os seus direitos serem colocados em risco, em causa, porque em causa, podem se apropriar de algumas propriedades, a divisão pode não ser bem feita, se for entre os próprios membros ou herdeiros. Então, o Ministério Público deve intentar esse processo, deve intentar essa ação, digo, então, mesmo para garantir que este menor tenha os seus direitos acautelados.
1: Obrigado pela explanação, doutora. Relativamente aos bens ou património deixados pelos referidos progenitores, qual é o procedimento feito pelo Ministério Público para localizar os bens ou propriedades em causa?
0: Infelizmente, nós...
1: Essa é a parte crítica.
0: É um desafio,
1: sim,
0: na verdade, que nós temos, porque nós não temos essa cultura de registarmos os bens, e quando a pessoa, o indivíduo, perde a vida, e fica difícil às vezes localizarmos os bens. Então, nós o que temos feito é promover que se oficie, não é, os principais bancos da praça, mesmo para podermos aferir se é o de cujos, não é, tinha lá uma conta bancária, não é, e também algum momento para sabermos se tinha um imóvel em nome dele, se tinha uma viatura. Nós acabamos oficiando também outras instituições, como é o caso da Conservatória do Registro Automóvel, tem também a Conservatória do Registro Predial, mesmo para podermos buscar essas informações, porque nem sempre num processo de inventário a pessoa, que neste caso é o cabeça de casal, consegue arrolar todos os bens que foram deixados pelo de cujos. Então, nós temos que fazer esse trabalho mesmo para garantir que todos os bens constem daquela relação de bens que é apresentada. Então, há essa ginástica, esse trabalho que nós temos que fazer. Nós promovemos ao juiz, neste caso, e ele vai oficiar essas instituições que estão aqui visadas.
1: É um trabalho mesmo muito árduo, né? Não é fácil quanto a essa parte. Doutora, por último, os sistemas de garantias de direitos infanto-juvenis, também chamados de redes de proteção, constituem-se na articulação e integração das instâncias públicas, governamentais e da sociedade civil na aplicação dos instrumentos normativos e no funcionamento dos mecanismos de promoção, defesa e controle para efetivação dos direitos humanos da criança e do adolescente. Nos diversos níveis, pergunto, quais os desafios para o caso de Moçambique?
0: Muito obrigada. Os desafios são vários, mas eu sou apenas de recitar dois, porque são vários, na verdade. E vou, por exemplo, falar da questão relativa aos centros de acolhimento, que é um dos desafios mais gritantes, posso assim dizer, no meu entender. Nós temos constatado, a nível dos centros de acolhimento, aquelas que estão sob a gestão do Estado, que tem falta de recursos humanos. Nós temos lá crianças que precisam de proteção, mas não temos recursos humanos. É normal visitar um centro de acolhimento e chegar lá, não encontrar os cuidadores que deveriam garantir a segurança ou a assistência dessas mesmas crianças, e o Estado neste momento não está a contratar. Então, esta é a resposta que nós temos ouvido. Exatamente. Então, não está a contratar, e os problemas são aqueles que vão surgindo no dia a dia. Os problemas não esperam a contratação, estão ali. Então, e essas crianças, de alguma forma, no lugar de serem protegidas, acabam ficando mais vulneráveis. E então, essa é uma questão que até hoje constitui um desafio, e gostaríamos nós de ver esta questão ultrapassada, porque Não há uma proteção eficaz se um pé está coxo, não é? Então, temos que criar condições para que de fato não sejam, não fiquemos apenas em meras palavras de proteção, mas temos que ter ações tendentes a salvaguardar. Agora, um segundo desafio que eu também gostaria de trazer está ligado aos processos de prevenção criminal, concretamente no que diz respeito aos menores em conflito com a lei. Estamos a falar

0: Lá daquelas crianças que cometem algum fato descrito como
1: um crime
0: a nível do Código Penal, né? Então, essas crianças, de alguma forma, quando cometem algum fato descrito como crime, o que acontece é que, às vezes, o juiz quer aplicar uma medida que é proporcional à conduta desta mesma criança. Mas encontramos um desafio naquelas que são na aplicação das medidas que estão descritas na própria Lei da Organização Tutelar de Menores. E porque nós encontramos, por exemplo, como uma das medidas, o internamento em estabelecimento de recuperação juvenil. Mas, olhando para o nosso país, não temos nenhum centro de recuperação juvenil. Então, existe em algum momento situações em que o menor pratica a sua conduta, neste caso, tem um grau de censura social muito que chama atenção mesmo. E há necessidade de nós também aplicarmos uma medida que vai, de alguma forma, até resgatar este menor. Mas na falta deste centro de internamento, fica complicado. Então, o que fazemos é aquela situação que se diz que não tem cão, vai caçar com gato.
1: Um gato,
0: então, acabamos aplicando nós medidas que não são eficazes para aquela situação em concreto, mas é o que é possível fazer neste momento. Então, este é um desafio que eu, em particular, Ministério Público.
1: Sim.
0: E toda a classe, de fato, deixa-nos de alguma forma.
1: Pela presença. Espero contar com a doutora para mais programas.
0: Muito obrigada. Nós é que agradecemos pelo convite. E nós estamos aqui mesmo para podermos contribuir naquilo que é necessário para o bem-estar dessas mesmas crianças.
1: Estivemos hoje a conversa com a doutora Amélia Liceta Rumbo, ela que é magistrada do Ministério Público, mesmo em representação aqui da Procuradoria da cidade de Maputo. Desde já vão aqui os agradecimentos da Rádio Cidade por nos proporcionarem, nos trazerem aqui convidados para falar com propriedade sobre alguns temas que são de interesse para a sociedade. E falamos sim sobre o papel do Ministério Público na proteção dos direitos da criança e do adolescente. Eu, Milton Tembe, despeço-me na prerrogativa de voltar na próxima edição com mais um tema de interesse para ouvintes, com muita paz no coração. Até sempre.
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5: A fotografia de Idefonso Colasso faz dos bairros periféricos de Maputo o centro da cidade. Observa Inês Dias a propósito da exposição do fotógrafo moçambicano, que será inaugurada no dia 9 de setembro no Centro Cultural Franco-Moçambicano em Maputo. O crítico de artes da Mbenga, Edmilson Panguana, conversou com o artista e nos próximos minutos passamos à conversa.
6: Boa noite, estamos aqui com Edilfonso Colasso, fotógrafo moçambicano nascido nos finais da década de 90. Ele trabalha com fotografia de paisagens desde 2015 e ao longo desses anos a sua prática foi se estendendo e se tornando mais uma ferramenta de expressão focalizada na identidade social, no documentário, no retrato conceptual e narrativas simbólicas, articuladas sempre a partir de perspectivas do cotidiano africano. Idelfonso Colasso conta com exposições internacionais, como por exemplo a 2020 em Tóquio, as exposições nacionais, como a exposição de Matotopias também no ano 2020, vem trabalhando em diversos festivais e galerias, com destaque para ao Museu da Guarda da CNBR e Kulungwana. Edilfonso, quero cumprimentar os nossos ouvintes.
7: Sim, quero. Boa noite a todos. Espero que estejam todos bem e espero que ouçam e possam saber um pouco de mim com a entrevista que estou aqui a fazer.
6: Ok, muito obrigado, Edilfonso. Vai fazer uma exposição já na próxima semana com a curadoria da professora Inês Dias. Vai ser a céu aberto nas grades do Centro Cultural Franco-Moçambicano. Essa exposição vai durar mais ou menos quanto tempo?
7: A exposição vai durar 2 meses. Vai abrir dia 9 de setembro e vai até novembro, finais de novembro.
6: Finais de novembro, ok. Idelfonso, essa vai ser uma conversa, espero que seja tudo suave, né? Antes de entrarmos propriamente para a próxima exposição, essa a exposição que terá efeito na próxima quarta-feira, né? Queria perceber um pouco. É que quando se fala de fotografia em Moçambique, muitas vezes são incontornáveis os nomes de Ricardo Rangel, Mauro Pinto. Então, quero perceber como é que a sua fotografia dialoga com a fotografia, por exemplo, do Ricardo Rangel.
7: Olha, primeiro queria dizer que eu sou admirador desses dois fotógrafos que mencionou, o Mauro Pinto, o Ricardo Rangel. Adicionaria também o José Cabral, o Coco Nam, o João Costa, o Funcho e tantos outros fotógrafos que fizeram muito pela fotografia e continuam fazendo alguns pela fotografia moçambicana. Eu tenho investigado e estudado muito a fotografia deles com base no mundo em que, o contexto em que nós estamos, né? Muito do que eles fizeram é o que eu estou a fazer também. Não acho que eu esteja a inventar nada ou a trazer narrativas muito diferentes do que eles fizeram na altura. O que muda são os contextos. Na época do Cabral, do José, José Cabral, do Rangel, do Cognam, do Funcho, era um contexto de guerra colonial. Tanto que nessa altura a fotografia era muito fotojornalismo, fotodocumental, não tinha muita expressão artística, pelo menos não numa primeira camada. Depois tivesse muitos outros fotógrafos, mas a estética da altura era essa. E é uma técnica, um aspecto, uma linguagem da fotografia que me interessa bastante. Documentação, tanto da cidade, quanto do cotidiano, como nós vivemos, como nós entendemos, como a sociedade moçambicana pensa. E é muito fácil ver isso através da imagem, né? De como as pessoas convivem, como a cidade dialoga com essas mesmas pessoas. Então, eu acho que esses aspectos todos estão presentes nos trabalhos desses fotógrafos e mesmo quando trata-se de ideias ou projetos ou narrativas conceituais, ainda não estou muito distante do que eles fazem, né? Tecnicamente, como eu disse, os contextos são outros, as pessoas são outras, o tempo, tudo isso influencia para que haja alguma mudança, mas o que eu estou a fazer é um pouco daquilo que eles já fizeram, né? Com outras ideias, com linguagem, narrativas próprias. Eu estou a fazer da forma como a minha visão entende a sociedade moçambicana atualmente.
6: Ok, aproveitando essa a deixa que trouxe aqui, que tenta explorar muito a cidade e a periferia, né? Como territórios, né? Por acaso a questão estava mais vinha mais adiante, né? Mas como trouxe essa deixa, vou acabar colocando ainda agora. Disse por aí que uma das suas marcas é o contraste entre os trajes do personagem e o local onde vai se fazer a foto. Geralmente, isso porque geralmente colocas um personagem de fato, o terno, né? E aquele personagem está muitas vezes ali nas casas de alvenaria, na Mafalala, numa rua encharcada, e essa é uma marca patente na sua fotografia. Então, o que eu quero perceber com isso é o que pretendes revelar com esse choque de realidade?
7: Bem, eu acho que a fotografia é muito interessante e possibilita-nos criar as nossas próprias fantasias, os nossos próprios desejos. Então, o que eu tento fazer é explorar isso, né? De modo que não fique uma linguagem muito superficial, né? Eu acho que aproveito o máximo da linguagem, da estética, muitas vezes esquecida, para criar esses mundos, que na verdade é realidade. Essas pessoas de fato também vivem naqueles lugares. Só que existe uma ideia em que, por exemplo, alguém de fato não pode estar a viver numa casa da alvenaria por causa do status que, por exemplo, uma roupa de fato muito bem organizada representa. Mas muitas vezes essas pessoas também saem de lá. É um choque porque normalizamos o contrário. Porque se está a chover, mencionaste uma fotografia de alguém na chuva, no chakra, assim. As pessoas assim também saem deste lugar. Chove também. Só que, pronto, nós temos a tendência de como pessoas, de criar cenários padronizados, né? Paradigmas e tal.
6: E já se concebeu a ideia de que um gajo de terno não pode vir da Mafalala.
7: Exatamente, sendo que pode vir. E é o que eu tento representar na minha fotografia, que é cruzar estes dois mundos que nós sabemos que existem, mas nós não queremos ver. Quando eu digo não queremos, não porque não queremos, mas porque associamos essas realidades de forma distinta. Se é uma casa de alvenaria, alguém é vestida com um padrão X ou Y. Mas não, pode ser o contrário, eu vejo isso. Só que quando é fotografia, quando é uma estética que foi pensada para questionar, para abordar essas coisas, existe esse interesse, essa atenção que as fotografias acabam fazendo com que as pessoas tenham sobre isso.
6: Na verdade, é um convite à reflexão, né? Só temos de refletir os nossos padrões. Não podemos pensar que alguém bem vestido não pode vir dar uma falada dos guetos, né? Uma ideia interessante. Eliafonso, como é que o vestuário e os adereços enriquecem, ou qual, melhor assim, qual é o papel do vestuário e dos adereços na sua fotografia?
7: Bem, eu acho que isso é muito importante na medida em que, se estamos a falar disso, é porque causam algum choque ou algum interesse visual. Então, eu acho que esse é o papel das roupas, que é ajudar a construir uma narrativa, né? Eu acho que uma narrativa é construída de diversos elementos. E a roupa, na minha fotografia, é um elemento muito, muito importante. Porque, né? Choca, principalmente quando tens um olhar destreinado, em que o patrão é tudo aquilo que tu vês. Então, quando alguém tem fato, um homem vestiu um vestido, uma mulher vestiu uma roupa, um sapato masculino, é um choque, mas são questionamentos. É uma estética que eu estou a trazer, não é sobre homem, nesse caso específico eu estou a dizer, é sobre uma estética, é sobre uma linguagem. É sobre como eu pensei aquela foto, eu acho que vai ficar interessante dentro da ideia, da reflexão, do pensamento, da narrativa, do conceito que eu quero trazer.
6: Ok. E quais foram os arquivos visuais, literários ou mesmo vivências que funcionaram como ignição para o Ildefonso fotógrafo que conhecemos hoje?
7: Eu leio alguns livros, pesquiso muito sobre fotografia, principalmente a fotografia africana. Tenho interesse na história de África, tenho interesse na moda. Então, tudo isso acabei usando isso e cruzando esses todos os elementos, e a partir deles eu desenvolvi a minha visão sobre a fotografia e sobre todos estes elementos que eu abordo na minha fotografia. E não falo de nenhum filme ou livro específico, mas o simples fato de consumir, me expor dentro dessas coisas, permitem que, se em algum momento eu preciso criar uma ideia, eu já tenho várias referências que consumi. Então vou buscar uma e outra coisa e crio algo, né? Que não é novo, porque não estou a querer nada do zero, são pequenos fragmentos que montam um quebra-cabeça maior.
6: Certo, certo. Indo já à exposição, né? O título da exposição propõe um corpo como uma matéria física, não só como uma matéria física, mas também como uma fronteira. É, o que é que esta fronteira delimita e o que é que ela convida a atravessar nas tuas composições visuais?
7: Ajuda a atravessar os lugares, principalmente, né? Estivemos a falar dessa questão da periferia ou das zonas suburbanas e a cidade. Então, são lugares que esses corpos habitam e que esses corpos ou esses lugares, de alguma forma, acabam, principalmente os lugares, acabam sendo fronteiras de nós mesmos que atravessamos, né, esses lugares. Então, é uma ideia um bocado de cruzamento de coisas, né? Tens a cidade e dentro da cidade tu tens uma divisão, né? Podemos colocar duas, três divisões, que são as zonas periféricas, que é a cidade propriamente dita, e aquela zona um pouco mais interior, né? Que são lugares, todos esses lugares fazem fronteira e nós viajamos no meio disso, né? E temos o corpo, nós como pessoas que fazemos esses lugares, tornamos esses lugares o que eles são. Então, é um pouco disso que esse título tenta buscar. Não é propriamente algo concreto, né? É o que cada um entende sobre fronteiras, que fronteiras nós temos. E eu tentei dar a minha visão, a minha opinião com a exposição.
6: Ok, vamos fazer, vais responder a mais uma questão e em breve faremos um break, né? Poderás escolher uma música para o nosso querido ouvinte estar a ouvir lá de casa. Então, a questão é, a tua obra bebe muito de conceitos como afrofuturismo, a noção de resistência, como vem na descrição da sua nova exposição, da sua mais recente exposição, né? Nova, ainda não é, ainda não temos disponível.
7: Não. Nem sabemos se vai acontecer.
6: Nem sabemos, é por aí. Mas o que eu quero perceber é como é que traduzes esteticamente essa ideia, essas ideias do ponto de vista teórico para a realidade concreta. Como é que transferes a ideia do afrofuturismo, a resistência, da teoria para a realidade concreta, muitas vezes também poética e hostil que é a cidade e a periferia da cidade de Maputo, né? Maputo.
7: Bem, eu acho que nós, quando digo nós, falo de criativos, temos um papel muito importante. Nós somos responsáveis pela construção daquilo que se entende, dependendo da área de cada um, mas vamos dizer Maputo, a sociedade moçambicana. Cada um de nós, nas nossas áreas, estamos a desenhar um pouco sobre o que é a cidade, sobre o que é a sociedade moçambicana, sobre qual é o pensamento da juventude, principalmente, porque sou um jovem e estou inserido dentro desse contexto. E eu acho que a melhor forma de colocar isso na prática, de forma concreta para as pessoas, é criando conversas. Quando falo, não dois seja conversar, mas criar trabalhos que de alguma forma vão questionar coisas, vão convidar a todo mundo que entrar em contato a questionar, procurar mais sobre algum assunto específico. Eu não sei se posso começar a conversar, falar um pouco sobre o que é a exposição, mas para mim também é uma oportunidade, porque não é como se eu fosse alguém que está a dar algo que concreto, mas é uma pesquisa que eu convido os outros a terem, né? Nessa exposição específica, trabalhei muito com máscaras e passei a saber muito sobre a cultura Maconde. E eu acho que esse é o papel da arte, que começa comigo e depois eu passo para as outras pessoas, através dessa mesma arte, para mim, no caso, é a fotografia, que é esse lugar onde tu consegues colocar coisas acessíveis, numa linguagem um pouco esteticamente mais apelativa, mais bonita. Então, acaba sendo um produto que é como qualquer um outro, é como se fosse um livro, é como se fosse uma coisa. Tu tens lá conhecimento, tens lá noções que qualquer pessoa que estiver ou entrar em contato com esse mesmo produto vai beber muito ou alguma coisa que lhe interessa sobre aquele assunto específico. Então eu esqueci o papel e de forma prática acho que é assim que eu vou fazer. Tipo, eu faço ato, eu faço isso, tem esses questionamentos. E não estás só a consumir coisas de forma aleatória, mas quando há esse choque, tu passas a prestar mais atenção na coisa. E é lá onde, por exemplo, começas a perceber as coisas. Aquela coisa é estranha, mas o que aquelas roupas estão a dizer? Qual é a relação do lugar e onde a pessoa está? É aí onde depois é esse cruzamento. Por isso é uma frase de coisas. Aquelas pessoas que usam fatos na Mafalala.
6: Yes.
7: As pessoas vivem lá também.
6: Estão lá.
7: Então, são essas coisas que eu acho que de forma prática as pessoas dão esse clique.
6: Yes.
7: Ou pelo menos vê a minha intenção. É tipo, não é assim. Também funciona assim. Então, são esses caminhos que eu traço. E é isso.
6: É o break. Conforme havíamos sugerido, vamos ao break com uma música, a escolha sua, né?
7: Okay. Eu queria sugerir Fela Kuti, Beasts of No Nation. É uma música que teve influência também na concepção da minha exposição. Fela Kuti, Beasts of No Nation. 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

0: Ok, prontos, voltamos a mais algumas questões. Podemos partir mais ou menos por onde? O título da exposição, O Corpo como Fronteira, é poético. De onde é que tirou essa ideia?
1: Confesso que eu não tinha certeza de qual título iria seguir. Tive algumas ideias e o meu trabalho começou com o título e depois fui construindo as fotografias em volta do título. E na altura eu tinha duas opções. Uma delas foi do título da música que sugeri, Beasts of No Nation, mas era algo que já existe. E porque eu estava a falar muito do corpo, e o corpo era um elemento muito importante, eu não estava a fotografar coisas inanimadas, eram pessoas. Então, foi na imersão que eu tive com a cidade, principalmente com os lugares onde eu viajo, vou, estou, e como esse corpo também pode ser uma fronteira entre realidades, entre condições, e é isso.
0: Ok, ok. Também gostava de perceber como é que se gerou a dinâmica com as pessoas que emprestaram teu corpo, né, para fotografar, e a alma das tuas fotografias.
1: Eu tenho trabalhado muito com algumas pessoas que eu conheço e que de alguma forma entendem e colaboram sempre de forma muito positiva, porque muitas vezes é complexo o que eu proponho e existe muitas vezes um receio ou algo assim, mas eu procurei trabalhar com as pessoas que eu admiro e que eu acho que iam encaixar muito bem nesse projeto. E algumas delas eu já havia trabalhado com elas, outras não, mas todas elas foram muito... Cada um contribuiu da melhor forma possível para a coisa. Então foi um trabalho muito bem conseguido nesse sentido.
0: Okay. E a performance? A performance foi ensaiada em conjunto ou foi um simples resultado da entrega e o encontro com o momento?
1: Eu acho que é a segunda opção, né?
0: Porque
1: sim, não houve um ensaio. Ali tínhamos a ideia geral e cada um contribuiu, propôs, de acordo de como ele entendia a narrativa, a ideia que eu estava a trazer. Então foi um pouco esse jogo... Proposta do meu lado, do lado da pessoa, mas nada foi ensaiado. Isso é o resultado do que nós fizemos no momento de cada... Isto falo da exposição, será de cada sessão que eu tive a oportunidade de fazer com as pessoas nas quais eu colaborei.
0: Ok, há aqui um outro aspecto que é muito inovador de sua parte, que conforme dissemos lá no início, tu vais fazer a exposição... Não numa sala, numa galeria. Vai ser mesmo a céu aberto. E já agora, parabéns por essa coragem, né?
1: Muito obrigado.
0: Poucos fariam isso. Então, nesse sentido, nós gostaríamos de perceber, retirar a fotografia do espaço em branco de uma galeria, expô-la nas grades exteriores do Centro Cultural Franco-Moçambicano, altera radicalmente o encontro com o espectador. E como é que tu encaras o fato de a tua arte invadir o cotidiano do indivíduo que vai se encontrar naquele momento a passar pela rua?
1: Bem, eu acho interessante, primeiro, porque... Numa galeria tens pessoas que vão visitar, então aqui eu fiz um exercício contrário, é que as fotos encontram as pessoas na rua, que é um pouco de como eu penso que seja a melhor forma das fotografias ou a arte chegar às pessoas. Tenho um background de street art, trabalho com um coletivo de arte de rua e isso com certeza é influência direta também da minha convivência com esse aspecto. Então, a arte de rua é pública, né? Não é feita em nenhuma galeria. Tens o grafite, tens as pinturas de murais, muralismo no caso, e outras atividades na rua, skateboard. Então eu sempre achei e pensei que talvez seja mais interessante que as fotografias tornem-se mais acessíveis. A galeria tem hora para fechar, e depois de fechar ninguém mais está lá. E depois de algum tempo quem vai são pessoas específicas. Na rua já não. O contato é direto, sempre, toda hora, é noite, é dia. As fotos estão lá.
0: E do ponto de vista de mensagem, reflexão, o que é que tu esperas que a pessoa que passa pela rua e vê a foto, a exposição ali na grade, tenha em mente? Ou o que tu esperas que tipo de reflexão que tu esperas que as pessoas vendo as fotografias ali levem em consideração?
1: Olha, honestamente, eu não sei, mas eu gostaria que as pessoas vissem as minhas fotos e apreciassem, né? Eu não queria... honestamente, não tenho um pensamento assim muito construído em relação a as fotos devem estar ali, então as pessoas devem pensar isso e aquilo, mas eu acho que é uma oportunidade boa para aproximar um bocado a arte, né? As pessoas, porque também existe essa conversa nas galerias, para quem aquelas artes estão dentro da galeria são, quem tem acesso àquilo, né? Mas na rua não tem essas conversas, a rua está lá para as pessoas. Então, hoje, quanto mais as pessoas estiverem próximas das artes, essas outras formas de mostrar, torna isso muito mais interessante. E as pessoas consomem mais, é melhor, e vão entendendo um bocado mais as diferentes formas que a arte tem. Eu tenho a certeza que há pessoas que nunca entraram no Franco, mas passam todos dias daqui. São essas mesmas pessoas que terão acesso a essas fotos. Talvez por conta disso, vão saber, tipo, opa, se está aqui, talvez posso entrar. Então, não que eu não goste das galerias no seu todo, não é isso, mas é importante também termos formas alternativas de fazer chegar arte às pessoas. E essa forma é uma delas, que aqui é nas grades, mas eu colo minhas fotografias na parede, nas paredes também. Uhum. Como eu falei, daqui da Maputo Street Art, nós temos uma atividade que fazemos lá com o pessoal da zona. Eu fotografo a zona, as pessoas de lá, e colo essas mesmas fotografias com eles.
0: Na zona.
1: Então, eu acho que essa questão da acessibilidade, enquanto criativos, enquanto artistas, é muito importante. Do que vale, tu és artista, és muito famoso, as pessoas da tua zona nunca te viram atuar, tens sempre grandes shows, turnês, mas nunca atuaste na zona, nunca fizeste. Não é uma obrigação, mas estamos a falar de educação, estamos a falar de fazer com que aquela arte seja entendida em mais pessoas. Façam e aprendam daquilo. Eu acho que é um papel que não pode passar despercebido. Tudo, dás um bocado, mostras.
0: Sim, até porque reclamamos muito que não temos público para contemplar as nossas obras. E acho que essa é uma boa forma de tentar dar mais acesso à sua obra.
1: Definitivamente.
0: Como é que foi, ou em que consistiu a escolha da curadoria?
1: Bem, eu escolhi a minha curadora Inês Dias, porque é alguém que já acompanha o meu trabalho e eu vi muito potencial no trabalho que eu estava a desenvolver. Eu achei certo que ela era a pessoa ideal para desenvolver e me ajudar a encontrar melhores opções criativas para realizar o projeto, antes das fotos, o projeto, pensar da coisa. E, de novo, é alguém com quem eu já converso e já trabalhou comigo em vários momentos sobre diferentes aspectos ligados à fotografia. E para mim fez todo sentido. Assim que eu pensei num curador, ela foi a opção que eu tive e pensei, contatei-lhe, as coisas saiu.
0: Foi boa a conversa consigo, mas como diz uma lenda, o tempo sempre nos é madrasta, no sentido de nos maltrata sempre. Corre e envelhecemos, né? Eu gostaria que tu dissesse algumas considerações finais, convidando o público para apreciar a exposição no dia 9 e de seguida escolhes uma última música para deixarmos o ouvinte escutando. Essa foi a entrevista com o Ildefonso. Meu nome é Edmilson Panguana e devolvo a palavra ao nosso entrevistado de hoje.
1: Olha, queria agradecer muito pela oportunidade. Foi uma conversa muito interessante. Espero que tenhamos mais vezes. Discutir sobre a fotografia, sobre a arte, é sempre muito, muito importante. E queria também convidar o pessoal para vir dia 9, 16 horas, é free, vai ser interessante, teremos muita boa vibe e surpresas. E porque são surpresas, não vou revelar.
0: Yes. Tirou o espírito da surpresa, não?
1: Exato.
0: Yeah.
1: E como sugestão de uma música, tem a Xixelanga Maputo. Okay. Muito obrigado.
0: Só na caixa.

0: Obrigado, Edmilson, pela condução da conversa. Ildefonso, boa exposição. Conversamos com Diana Manhissa sobre o lançamento. Vamos a isso. É apresentada em público neste sábado no Centro Cultural Franco-Moçambicano em Maputo a nova plataforma online Rede de Cinema e Audiovisual Palop Mas Timor-Leste. Segundo Diana Manhissa, coordenadora da rede, a ferramenta quer contribuir para o conhecimento, comunicação e divulgação do ecossistema do setor nos países africanos de língua oficial portuguesa e em Timor-Leste. Um diretório profissional, uma agência de curtas-metragens.
1: Primeiro gostaria que me falasse um pouco sobre essa plataforma que vai ser apresentada no sábado. Qual é o objetivo central da mesma?
2: Na verdade, são vários objetivos, não é? A plataforma o que é que faz? Ela é o principal meio de comunicação desta iniciativa, que é a Rede Cinema Audiovisual Palop e Timor-Leste. Vai ser ao mesmo tempo um diretório profissional, ou seja, um local onde os profissionais estão registados, têm um perfil e é possível quer os profissionais consultarem os colegas, quer a outras entidades e empresas identificarem profissionais para contratos de trabalho, para produção. Portanto, vai ser um diretório de informação sobre profissionais destes seis países, mas tem outras funções. Terá agregado a

0: sala. Basicamente, assim em poucas palavras, é isto que é a plataforma.
1: E quantos profissionais e empresas do setor audiovisual em Moçambique estão neste momento fazendo parte dessa plataforma, deste mapeamento?
0: Não, o mapeamento está em curso, ainda está em curso e vai estar em curso mais 2-3 meses. E, portanto, neste momento, esses profissionais ainda não estão no diretório da plataforma. A plataforma é, lá está, é um web development que está a ser feito e que nós vamos mostrar como funciona. Os únicos perfis que neste momento já estão lá são nossos, da própria equipa que constitui a rede. Os outros estão a ser mapeados, como muito bem perguntaste, estão a ser mapeados nos vários países. Em Moçambique, neste momento, nós temos cerca de 400 e tal nomes, entre indivíduos, não é, freelancers e empresas, e o processo continua. E, portanto, acredito que vamos chegar muito perto dos 600, 700, entre, lá está, freelancers e empresas.
1: E o que é, que este levantamento dos números, vocês pretendem mostrar que não foi possível perceber em 2019?
0: Bom, primeiro, aquilo que nós fizemos entre 2018 e 2020 foi aquilo que nós hoje chamamos de protomapeamento. Quando nós desenhamos um cartão de visita para tentar vender uma ideia para no futuro conseguir concretizá-la, foi mais ou menos isso que fizemos. Ou seja, na altura, os dados que nós recolhemos e a plataforma que na altura foi desenhada também, não esta, mas uma anterior, eram rudimentares, tiveram problemas técnicos, a profundidade dos dados era bastante limitada, era só os nomes e os contactos. Ao apercebermos de que precisamos claramente de, por um lado, recolher mais dados, mais informação mais aprofundada, atualizar com regularidade e, muito em particular, precisávamos desenvolver uma plataforma de raiz, porque aquela inicial tinha muitos problemas técnicos, quer de UX, quer de UI, o objetivo principal agora era este, era refazer o trabalho, mas atualizá-lo, porque mesmo que a plataforma inicial estivesse perfeita, é importante atualizar esta informação e é importante, essencialmente, divulgar entre os profissionais e empresas os objetivos da rede e motivá-los para eles próprios se auto-inscreverem a partir do momento em que estiver disponível para as pessoas fazerem o seu próprio registro. Ainda não está, poderem eles também auto-inscrever-se. Então, todo este processo é um processo cíclico de atualização e de redesenho que vai acontecendo.
1: A plataforma será aberta para todos os profissionais e empresas fazedores de cinema ou tem uma seleção, um procedimento a seguir?
0: Não tem seleção nenhuma, está aberta a todos e quanto mais estiverem registados, melhor. Mas não é só para cinema. É para cinema e audiovisual, ou seja, todos os profissionais de televisão, muitos profissionais de imprensa tradicional ou mídia, vloggers e bloggers que fazem vídeos, pessoas que têm canais de YouTube das mais variadas naturezas, empresas e freelancers que filmam casamentos, todos eles são profissionais de audiovisual, desde que produzam audiovisual. Portanto, todos eles se podem inscrever na plataforma e registar-se e ter o seu perfil lá. E é muito mais fácil identificar. Imagina que eu chego aqui, eu sou um jornalista sul-africano, por exemplo, vim aqui fazer uma reportagem, quero contratar um videógrafo local, eu entro naquela plataforma daqui a algum tempo e poderei identificar quem são as pessoas, que trabalhos é que já fizeram, conhecer a sua filmografia, o seu perfil, o seu showreel e escolher e contactar para contratar.
1: E essa plataforma vai servir também como uma espécie, digamos, de uma rede social como o LinkedIn.
0: Exatamente.
1: Em que você vai expor o seu trabalho. Oi, trabalho.
0: Exatamente, é uma comparação que até os meus colegas fazem. É um LinkedIn do setor audiovisual dos Palop e Timor-Leste.
1: E que impactos se espera, pode se esperar que esta plataforma tenha na criação de oportunidades para produtores profissionais da área audiovisual?
0: Olha, haverá aquelas que são de curto prazo e depois haverá aquelas que nós tentaremos conseguir a médio e a longo prazo. Então, a muito curto prazo, esta possibilidade de divulgarem a sua profissão e o seu trabalho junto de outros profissionais é uma. A possibilidade de participar em algumas atividades de capacitação que nós fazemos, quer

0: presenciais como esta que está a acontecer, quer online, estão algumas previstas, por exemplo, para o próximo ano sobre direitos de autor específicas para o audiovisual, se estas são algumas das oportunidades, divulgar as notícias dos seus próprios eventos, dos lançamentos, imagina o lançamento de um filme, ou um festival, todas as atividades e eventos ligados ao setor serão divulgados também por nós, não é preciso nada de especial, é só enviar-nos a informação. Mas futuramente nós pretendemos que haja mais oportunidades a médio prazo. Uma delas é esta da agência, a agência de curtas-metragens que eu mencionei. O que é que nós vamos fazer inicialmente? Vamos fazer alguns pacotes de curadoria, portanto vamos selecionar alguns filmes para alguns temas específicos que fazem parte, são temas transversais desta fase da rede, e vamos contactar e contratar com os proprietários dos direitos de autor dessas curtas-metragens e fazer a sua distribuição internacional, ou seja, vamos enviá-los para centros culturais, televisões, festivais, por aí fora. No futuro, os próprios profissionais que se inscrevem na plataforma e que têm lá o seu perfil podem ter as suas curtas-metragens registadas e poderão ser escolhidas para integrar estes pacotes de curadoria. Ou seja, a agência será um serviço que nós no futuro vamos prestar aos profissionais.
1: E que políticas públicas ou decisões poderão ser apoiados pelos dados que estão a ser recolhidos?
0: Todas, eu acredito que todas. É claro que nós não vamos fazer milagre nenhum, estamos a contribuir, acreditamos que estamos a contribuir enquanto sociedade civil e a colaborar neste caso, quer com os profissionais, quer com os órgãos de tutela ao nível dos vários países, em níveis diferentes em cada país, não funcionamos todos da mesma forma, mas vamos fazer uma coisa que já está neste momento iniciada, que é sem dúvida algo que eu acho que é uma contribuição positiva do nosso trabalho. Estamos a fazer um estudo sobre a possibilidade de se criarem film commissions nestes vários países, ou em conjunto, ou nacionais, ou regionais, provinciais, há muitos modelos, e vamos apresentar esse estudo precisamente aos nossos ministérios da tutela, na expectativa de, com esse estudo inicial, poder influenciar uma decisão que nós achamos que é importante para o desenvolvimento do setor, que é, lá está, a existência de film commissions. É um modelo de oportunidade que existe ao nível internacional, mais do que comprovado que é eficaz para desenvolver não só o audiovisual, mas como o turismo, a restauração, a hotelaria. Portanto, há muitas atividades económicas que estão interligadas com o cinema, e tentaremos a partir daí promover alguma coisa e, vou dizer, influenciar os órgãos da tutela. Mas estamos abertos também a que os próprios órgãos nos digam: olha, nós gostaríamos que vocês na próxima fase fizessem um estudo sobre isto ou sobre isto, em colaboração connosco, quer seja Moçambique com a rede, quer seja os seis países com a rede, quer seja o grupo CPLP com a rede. É possível no futuro fazermos isso.
1: Para essa plataforma, da rede, tem algum apoio institucional? Falo do governo moçambicano, tem apresentado algum apoio ou outras instituições, sejam elas públicas ou privadas, que apoiam essa iniciativa?
0: Institucionalmente, nós estamos a trabalhar aqui com o INIC e em Cabo Verde com o Ministério da Cultura e Indústrias Criativas, que agora, se não me engano, mudou de nome ao nível institucional. Em termos de financiamento, esta fase, vamos dizer, do nosso trabalho, que acontece entre julho de 2025 e junho de 2027, teve um financiamento do Camões, da Cooperação Portuguesa, através de um programa que se chama ProSéries, e é isso que está a permitir fazer estas atividades todas. Já. O desenho da plataforma de raiz, o mapeamento nos vários países, os film labs, este que está a acontecer agora aqui em Maputo, e um que vai acontecer na cidade da Praia, a curadoria, o estudo sobre film commissions, tudo isso está a ser desenvolvido graças a esse financiamento. Tivemos um apoio adicional do Cultivarte, através do programa de patrocínios, para a plataforma especificamente, que vai ser apresentada no dia 5, que é uma parte para a comunicação da plataforma e outra parte para o próprio desenvolvimento.
1: Além dos países das Palaupes, tem outros países que estão nessa iniciativa. Falo de Brasil, Portugal.
0: Palop e Timor-Leste. A rede pretende reunir informação, poder comunicar e poder promover o ecossistema do audiovisual e do cinema dos Palop e Timor-Leste, enquanto um conjunto de países que, ao nível internacional, têm pouca força. tem pouca presença e consideramos nós em conjunto, lá está, unidos temos mais força, mais impacto e em conjunto achamos que podemos chegar mais longe. Obviamente que a nossa relação primordial e os nossos mercados principais são Portugal e o Brasil, mas por exemplo Timor-Leste não, o mercado principal de Timor-Leste é a Indonésia e a Austrália. Então vamos ter que ter em consideração todas estas nuances de cada contexto, mas a ideia é que em conjunto consigamos chegar mais longe e ter mais impacto.
1: E só para terminar, depois do lançamento, um sábado, o que se espera? Qual é o seu desejo para esta plataforma?
0: Primeiro que tudo diria de lançamento não, que nós nem lhe chamamos lançamento especificamente por isso, que o lançamento oficial será quando tiver toda a plataforma desenvolvida. Neste momento eu acredito que estamos a, vou dizer 50%, para não dizer um pouco mais, e o que estamos a fazer é uma apresentação pública de quais são as funcionalidades principais da plataforma e especificamente da parte do Diretório de Profissionais, onde lá está o LinkedIn que tu referias. Toda a parte da agência ainda está em desenvolvimento e acho que só até talvez final deste ano ou mesmo janeiro de 2027 é que estará tudo concluído. Então nessa altura sim faremos um lançamento e aí faremos com streaming para que todos os países possam participar, que os nossos colegas dos outros países possam também contribuir, fazer questões, enfim.
2: Jéssica Lima atravessou o oceano para realizar um sonho. A Saint-Tomé é uma das 6 jovens cineastas selecionadas para o filme Lab Moçambique, que está a decorrer esta semana na Universidade Pedagógica de Maputo. O laboratório quer ensinar estes realizadores a fazer uma coisa simples e difícil ao mesmo tempo, tirar os filmes do papel e levá-los ao mercado. Jéssica tem um projeto chamado Uma Única Refeição. A história gira em torno de duas mulheres que saem para um encontro e discutem a relação durante o almoço. Ela não veio sozinha. Conseguiu o apoio de várias personalidades que acreditaram no seu projeto. Até foi recebida pelo primeiro-ministro de São Tomé e Príncipe. A coordenadora do filme Lab, Samira Vera Cruz, explica o que leva alguém a fazer este sacrifício.
3: Muitas vezes nos nossos países temos filmes que não saem do papel, mas muitas vezes os que saem acabam por ficar na gaveta e é isso que nós não queremos. Portanto, com essa noção de que o desenvolvimento e o financiamento são pensados desde o desenvolvimento, a distribuição também é assim pensada e é o que esperamos. Cá, em Moçambique, a participação está a ser muito interessante. Os participantes fazem perguntas, participam. Os formadores também estão a direcionar as ações de formação especificamente para os projetos, para que possam sair de cá com esses planos, tanto de distribuição como de financiamento. E o que eu espero é que, com a continuidade dessas ações de formação, né, começando em Moçambique e depois em Cabo Verde...
2: O que Samira quer e o que o filme Lab veio fazer é mudar a forma de pensar.
3: Que vamos mudando um bocadinho esse mindset de pensar as coisas desde o desenvolvimento, que haja mais competitividade, que não haja medo de concorrer tanto aos nossos labs, no caso que houve essas candidaturas e houve esses projetos selecionados, mas também fora, tanto no Spaloptel como internacionalmente em outros mercados de cinema, tanto da nossa região como além fronteiras.
2: Ao lado de Jéssica estão 5 moçambicanos, Hassan Ramadan, da Zambésia, que quer contar a história dos ciclones, Melissa Lemos, que fala da saúde mental, Mateus Nhamush, com um projeto sobre as manifestações pós-eleitorais em Moçambique, Américo Júnior, que mostra a resiliência de Cabo Delgado, Janado Cher, com um filme sobre ancestralidade e natureza. Nos primeiros 3 dias, os jovens cineastas tiveram contato com os formadores João Ribeiro e Fábio Ribeiro. João lembra que tudo começa com uma ideia.
4: Preciso é ter um ponto de partida. Se não tenho um ponto de partida, não vou a lado nenhum. Mas se eu tiver uma ideia, se essa ideia for boa, se eu investir na minha ideia em termos de tempo, meu trabalho de pesquisa, meu trabalho de escrita, meu trabalho de conversa com as pessoas à volta, meu trabalho de investigação, isso já é muito, isso já faz parte do projeto. É o startup daquilo que é preciso ter para desenvolver um projeto.
2: Mas a ideia por si só não chega. É preciso planeamento, é preciso saber de onde vem o dinheiro.
4: Primeiro é preciso montar esse projeto, não é? É preciso dominar, digamos assim, essas técnicas da procura de financiamento. Fundraising, né? Procurar o financiamento para desenvolver o seu projeto de ficção é um caminho. Ou a pessoa tem a sorte, por exemplo, de bater com alguém que gostou do projeto e se oferece para financiar, ou então tem que criar esse caminho. E isso aprende-se batendo porta, batendo pé, portanto, indo para a estrada. É preciso fazer o projeto, é preciso fazer pesquisa, é preciso submeter o projeto, vai-se receber negativas, vai-se receber respostas, ou até não se vai receber resposta nenhuma. Mas é preciso não desistir e continuar a insistir, melhorando sempre através dessas oportunidades. Estes workshops de desenvolvimento, tentando oportunidades dentro e fora do país, os caminhos são... Existem vários caminhos. Sobretudo é preciso ser persistente, é preciso bater às portas e trabalhar para cada vez melhorar a sua apresentação. Dominar o que quer fazer, dominar a sinopse, dominar a história que quer fazer, fazer um bom orçamento daquilo que pretende e saber o que é que está à procura, que tipo de apoio é que está à procura, quanto é que precisa, como é que vai fazer, quanto tempo é que vai levar a fazer, o que é que o filme vai atingir, aonde é que o filme vai ser exibido. Tudo isso faz parte do horizonte que é necessário dominar para se poder, então, submeter um projeto com sucesso.
2: Fábio Ribeiro deixou um conselho prático. Trabalhar sozinho não é boa ideia.
5: A ideia é encontrarmos os parceiros certos para a história que queremos contar. E aí sim é um dos trabalhos que tem de ser feito, é essa filtragem, não é? A conseguir identificar os potenciais parceiros e financiadores para esses projetos. Mas do outro lado, conseguir que eles estejam sólidos para conseguirem competir com outros projetos que também estão à procura do mesmo, não é? No fundo, então, há um duplo trabalho, o fortalecimento do projeto em todos os níveis financeiros e, do outro lado, a correta identificação e conhecimento dos processos e das exigências e requisitos desses financiamentos para depois conseguir viabilizar o processo. Desenvolver um filme é um longo... como é que é dizer? Demora muito tempo, não é? Isto não é uma coisa de hoje para amanhã, não é? Quem investe num filme sabe que está a investir normalmente anos da sua vida. É uma ideia que está muito próxima e que quer materializar. Então o que nós estamos aqui é tentar dar as ferramentas, não é? Ajudar a dar as ferramentas para que estes 6 autores consigam levar os seus filmes a bom porto.
2: Esta semana, o laboratório está instalado na Universidade Pedagógica de Maputo.
6: Chamo-me Josefina Caetano Ferreto, sou diretora adjunta pedagógica da Faculdade de Ciências da Comunicação, da Linguagem, Comunicação e Artes. Estou aqui em substituição do diretor da faculdade.
2: Josefina Caetano Ferreto explica o valor da parceria.
6: O que é que nós esperamos deste evento? Esperamos que este evento enriqueça mais a nossa faculdade, fortaleça mais a área das artes e da própria comunicação. E estamos abertos a futuros eventos desta natureza ou de outra que tenham a ver com as artes, porque quando a universidade se envolve nestes eventos de artes, comunicação, isto fortalece mais a própria universidade e dá mais visibilidade não só à universidade, à faculdade, mas como também os parceiros envolvidos.
2: O financiamento do filme Lab vem do Camões IPI, através do programa ProSeries. Helena Guerreiro, conselheira de cooperação na Embaixada de Portugal, explica a visão que está por trás deste apoio.
7: E o ProSeries é, ao fim e ao cabo, esta linha, mas para o setor cultural. Pronto, portanto, foi uma linha que teve apenas uma edição ainda. Não sei, à data de hoje, se vai ter outras edições, se não. Mas pronto, por enquanto, estamos ainda no contexto desta primeira linha. Esta linha decorre deste entendimento e da valorização do eixo cultura-desenvolvimento. O que é que isto quer dizer? Da valorização do setor cultural, das indústrias criativas, como agora também se diz, para o desenvolvimento económico dos países, neste caso dos países africanos de língua oficial portuguesa. Ou seja, desta visão, que não é nova, mas que de facto na cooperação portuguesa é relativamente recente, de que as indústrias criativas têm um papel muito importante também no desenvolvimento económico, ou seja, em dar perspectivas aos atores das indústrias criativas, perspectivas de desenvolvimento económico, de geração de rendimento.
2: Jéssica já deu o primeiro passo, pagou a passagem, veio a São Tomé, agora com os colegas moçambicanos vai aprender a levar o filme até o fim. 6 jovens, 2 salas, 2 semanas de trabalho. Na próxima semana continuamos a falar da Film Lab, que continua até 5 de setembro na capital moçambicana, Maputo. A ação é da Rede do Cinema e Audiovisual Palop Mas Timor-Leste, uma iniciativa coordenada pela Associação dos Amigos do Museu do Cinema em Moçambique, com parceria em Cabo Verde e São Tomé e Príncipe. O Film Lab Moçambique integra a programação da rede e contribui para o desenvolvimento de competências, a circulação de projetos e a criação de novas ligações entre jovens profissionais do espaço Palop Mas Timor-Leste e a indústria cinematográfica internacional.

0: Nunca vi o pessoal alemão. Esse já é se fosse um de Bósnia, pá.
1: Por que é isso aí de ser Bósnia?
0: Você pagar as contas, você está bem, pagar os empregados, não tem isso. Eu conheço nada.
2: Ouvimos tratos do filme O Ouro e o Mundo, do realizador Ico Costa. A longa-metragem acompanha a história de Domingos e Nélzia, um jovem casal de uma pequena cidade moçambicana.
3: O Domingos, acho que vai viajar.
4: Acho que não é uma manica, que é uma mulher. Minha diabo.
2: O filme, produzido em Moçambique, é a obra de cerimônia de abertura da 16ª edição do Kugoma, Fórum de Cinema Moçambicano, que decorre em Maputo, de 31 de agosto a 5 de setembro. O evento visa promover o cinema moçambicano e africano através de exibições, debates e oficinas e encontros com realizadores. A cerimônia inclui ainda um cineconcerto com a projeção do clássico do cinema Mundo, The Great Train Robbery, de 1903, de Edwin Porter, com acompanhamento musical e efeitos sonoros ao vivo. O evento decorre em três espaços culturais de Maputo: o Centro Cultural Franco-Moçambicano, o Museu Mafalala e o Chapa 100. O encerramento está marcado para o dia 5 de setembro, com a gala de premiação que distingue talentos emergentes com prêmios Novos Autores e o prêmio Max Film Creative. No mesmo dia acontece a apresentação da plataforma online da rede. Goma, Fórum de Cinema Moçambique, é um evento anual que decorre há mais de 15 anos em Maputo, com o objetivo de expor as artes cinematográficas realizadas em Moçambique e nos países de língua oficial portuguesa. O festival inspirou-se na história das projeções móveis do Cuxa Canema e do Docanema, propondo um formato que combina sessões formais em salas de cinema com exibições ao ar livre, aproximando o cinema das populações nos seus bairros de residências e de um público mais jovem. Ao longo das suas edições, o Kugoma tem privilegiado a criação de novos públicos e a premiação de jovens profissionais dos PALOP. A entrada é livre. A programação completa já está divulgada nos canais oficiais do festival.

0: Ouvimos Albino Mbie, que é um guitarrista, cantor e compositor moçambicano que estudou na Berklee College of Music, nos Estados Unidos. Mozambique Dance é uma das suas composições mais conhecidas do álbum de estreia de 2013, que tem o mesmo nome.
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0: Olá, seja bem-vindo à rubrica Artista do Bairro. E na edição de hoje recebemos Uncle Rap, que é músico, artista, rapper moçambicano, a quem desde já saúdo. Uncle Rap, seja bem-vindo à rubrica Artista do Bairro.
1: Muito obrigado, obrigado pelo espaço. Vamos a isso.
0: Bom, comecemos por falar das coisas na sua essência. Quando é que vê-se envolvido nas artes, mais especificamente no rap?
1: Não posso precisar o tempo. Eu só me vi envolvido já na coisa. Acho que desde 93 ou 94. Eu escutava muito Nerva Nature. Para os mais old school, vão perceber quem são. E pela primeira vez ouvi Black Campan. Primeira vez ouvi rap em português. Ou seja, rimado em português. Mas até aí, se calhar pela idade, ainda não tinha capacidade de escrever, ou sei lá. Só em 2001, quando eu já estava na sexta classe, por aí, comecei a aprender rima na disciplina de língua portuguesa. Então comecei a relacionar aquilo que eu já gostava, mas não sabia o que era. E daí comecei a escrever. Sem se calhar muita técnica, porque a ideia era mesmo querer rimar só. Sem formar um conteúdo exato ou específico. Mas acho que foi por aí.
0: Então, quando é que depois se sentiu preparado para lançar uma música?
1: Eu quando lancei não estava preparado, mas eu me achava preparado na época. Mas tipo, só em 2006-2007 é que achava que já tinha o potencial para lançar.
0: E qual é que foi a música que ele estreou no mundo artístico?
1: Foi Aconteça o que Acontecer, com a participação de um rapper português, de Mace, do grupo Dilema. Essa foi a música que me estreou e comecei a passar nas rádios já com frequência. Em 2012.
0: Aconteça o que Aconteceu foi a primeira música?
1: Sim, que me estreou. Não que...
0: Lhe estreou?
1: Sim.
0: Então o que é que transmitia, que mensagem é que transmitia nessa música?
1: Sim, Aconteça o que Acontecer é uma música que fala da lealdade que existe entre o artista e a pessoa. Ou seja, o artista, nesse caso, o Uncle Rap, não se separa do Narciso, que é o meu nome oficial. Então, eu sou cúmplice das minhas atitudes. Então, onde eu for, onde eu estiver, tudo que eu fizer, o Narciso está com Uncle Rap.
0: E já agora, por que esse nome artístico?
1: O Uncle Rap.
0: Sim.
1: É assim, surge num momento em que... Por exemplo, aqui, vamos lá, aqui em Moçambique ou em África, nós temos aquela coisa de um amigo do nosso pai ou um vizinho mais velho da zona. Nós tratamos por ti, mesmo por mais que não seja família. Então, tratamos por ti por quê? Pelo respeito. Então, no rap, eu quero esse respeito.
0: Ok, quantos anos conta agora de estrada, de carreira?
1: Contando com as minhas primeiras rimas.
0: Desde que se estreou. Com Aconteça o que
1: Acontecer. Dez anos.
0: Dez anos.
1: Sim.
0: E de lá para cá, quantas EPs é que tem, consegue assim precisar?
1: Lancei uma EP só, com 8 faixas, Bem-vindos à Mata em 2015, e algumas músicas soltas.
0: Agora acredito que tem um espaço considerável no mercado e um espaço que se calhar no início não tinha. Quais foram os desafios que enfrentou para chegar onde está hoje?
1: Se calhar era muita aceitação, tipo, dos próprios rappers, porque eu acho que para tu te lançares num mercado, se tu fazes rap, primeiro deves ter a aceitação dos rappers, dos mais antigos, ou de quem já está no mercado. Então eu acho que tipo, a coisa que mais me travou, acho que foi essa aceitação. Que só depois, com o aconteça que acontecer, é que tive portas abertas.
0: Ok. E quais das suas músicas é que lhe marcaram? Ou qual das músicas que tem é que ficou mesmo, se transformou num hit, num êxito, que até quando sobe em palco não sai sem tocar, sem cantar essa música?
1: Aqui há dois momentos. Existe uma música que passa constantemente na rádio, até os dias de hoje, que é Marionetas. Mas Marionetas só toquei duas vezes e se calhar nunca foi aquela música que o people quis sempre ouvir ou que eu quis sempre transmitir para eles. Mas o Marionetas, sim, esse é um momento. O outro momento é uma música que ainda não lancei. Só canto em palco, em shows, nesse caso, que é Quando Eu Morrer.
0: E depois de Marionetas, percebo que é também um grito de socorro. Percebo que também tenta ser ou fazer o papel de intervenção social, tenta estabelecer essa ponte. Porque ali grita situações que são recorrentes e são frequentes na sociedade. Como também, eu acho que é um grito de socorro. E percebo também nessa música, como eu já tinha dito, um papel de intervenção social. Acha que a partir da música, acha que com o rap consegue ultrapassar esses dilemas?
1: Eu acredito que sim. Se calhar o Uncle Rap só pode não conseguir, mas se existirem 10 Uncle Raps, é possível unir essas forças e atravessar esses dilemas que existem.
0: Então não é um papel que deve ser, ou não é uma luta que deve ser só tua?
1: Não, não pode ser.
0: Okay.
1: Não pode ser em nenhum momento.
0: Como é que tem sido a composição das suas músicas, tendo em conta aquelas rimas todas que nós escutamos?
1: Geralmente, eu escrevo de manhã, é quando vem a minha inspiração.
0: Uhum.
1: Eu tenho muita dificuldade em receber um tema de alguém, por exemplo. Se tu apareces, já descreve algo que tem a ver com isso. Eu te escrevi assim na boa, mas não será no tempo recorde, porque eu preciso de inspiração. Porque a ideia é tua.
0: Uhum.
1: Quer dizer, eu tenho que ganhar uma inspiração para estar em ti, perceber a tua inspiração para depois escrever. Então é um processo um bocado longo. Então eu prefiro. É por isso que eu tenho poucas participações. Tipo, fora, né? Então eu prefiro sempre criar temas próprios. Então eu, essas rimas todas que falas vêm sempre nas primeiras horas do dia, 6, 7 horas, uhum. E aparecem do nada. Eu não digo que escrever algo que tem a ver com X, não. Eu acordo de repente com uma ideia, com uma rima já pronta, e a partir disso eu digo, ok, deixe-me seguir por esta linhagem e vou criar o tema X.

0: E não é só as músicas, por exemplo, em marionetas, percebo que é uma tendência em unir ao português o Xangana. Então, por que disso? Há expressões, para quem prestar atenção na música, na letra da música, há expressões de Xangana.
1: Yeah, que eu me lembro, acho que é uma.
0: Sim.
1: Que é o Nyanda, que é o diminutivo, não sei se assim diz, do Nyandaiinho.
0: Sim.
1: Socorro. Então, essa expressão eu ouvi no Chapa, algumas senhoras ali, no transporte público, nesse caso, né? Ouvi, tipo, gostei da expressão, tipo. Eles dizem, abanhanda, tipo, um grito de socorro. Gostei da expressão. Então, usei-la. Não que eu fale, tipo, Xangana fluentemente, mas percebo. Só não falo com fluentemente, né? Então, opa, sempre que tivesse inspiração de alguma palavra em inglês, de Xangana, eu não escolho, tipo, eu repo em português, mas as expressões em inglês que me aparecem, coloco.
0: No seu percurso todo, seu percurso artístico, qual é o momento que lhe marca, seja pela positiva ou pela negativa? Um momento que quando olha para trás diz, não, este aqui marcou-me.
1: Essa. Pela negativa, eu acho que foi esse processo de se calhar lento. De chegar até o ponto que cheguei, né? Para mim, acho que é o negativo até então. Agora, o positivo, acho que foi quando participei no primeiro festival de pop Tunes no Ar, em 2016. E por acaso foi a pessoa que abri o festival. Eu e duas caras, na verdade. Yeah, esse foi o positivo.
0: Como é que foi? Falamos agora do Festival Punhos no Ar, que participou na primeira edição.
1: Okay.
0: Como é que foi esse intercâmbio com outros artistas e rappers de vários pontos de Moçambique? Como é que foi?
1: Não, foi muito nice. Foi muito nice. Tanto que, por causa daquela edição, eu criei novas amizades, novos links com alguns artistas que eu não tinha, se calhar, chance de chegar perto. Mas aquele foi o momento, nós tivemos uma semana tipo, de preparação para o festival, então estávamos todos juntos. Eu estava próximo de duas caras, que no momento, naquela altura, não era possível chegar perto dele. Então tive contato com ele e muitos outros. O próprio Pierre Dog, que é o CEO da Nesta Vida Entertainment, que cria os festivais e tal.
0: Como é que foi receber esse convite?
1: Foi muito bom, foi uma coisa. Três semanas antes do festival, porque eu estava num show na Matola, em que o Pierre Dog mesmo levou-me para lá. Ele se calhar tinha dúvidas se levava ou não.
0: Então ele viu-te atuar.
1: Sim, viu-me atuar.
0: Uhum.
1: Então foi a partir daí que ele formalmente, oficialmente fez o convite para o festival.
0: Então, esse no evento em que atuava foi uma abertura para que isso acontecesse, porque foi aí
1: sim.
0: onde ele viu, disse, yeah. Não, esse tem talento.
1: Foi, acredito que sim.
0: Ok, e a relação com outros artistas nacionais, como é que é?
1: Não é muito bom, por acaso. Não tenho nenhum beef, como a linguagem que usa-se no hip-hop, não tenho nenhum beef com nenhum rapper. Tenho poucas participações, por acaso, mas isso é uma escolha minha. É uma escolha minha, porque eu tenho uma coisa que é... O rapper escreve muito. Se eu convido para um tema, eu sou um pouco rigoroso. Um pouco, pode ser modesto, sou rigoroso. Então, o que acontece? Eu, quando dou um tema, o rapper, cheio de inspiração, escreve. Até pode escrever uma coisa bonita, boa e tal, com boas rimas, mas muitas das vezes não é exatamente aquilo que eu quero para a minha faixa. Então acabo não tendo ou não fazendo convites tipo, a certos rappers, ou a muitos rappers, na verdade. As minhas participações são mais para coros, refrões. Busco sempre alguém que nem faz parte do movimento hip-hop e uno ao rap.
0: E este ano, será que ainda podemos esperar alguma coisa?
1: Sim.
0: Uhum.
1: Na verdade, eu queria lançar o álbum, mas já não vou a tempo. E de lançar mais uma faixa, se calhar final deste mês ou início de dezembro.
0: Tá bom, muito obrigada pela presença.
1: muito obrigado. Eu que agradeço pelo espaço, pelo convite.
0: E assim foi a conversa com Angkor Rap, artista moçambicano. E voltamos na próxima edição. Aliás, obrigado a si que manteve-se ligado até o fim dessa rubrica. Voltamos na próxima edição para lhe trazer mais um artista do bairro. Até lá!

Sou Feira Beatriz, nome artístico. Bom, comecei a pintar ou comecei a me interessar pelas artes quando eu tinha 17 anos, estava no ensino primário. Depois passei para o ensino secundário, mas também continuava a me interessar pelas artes. Mas quando eu estava na nona classe, o meu professor sugeriu-me que poderia pintar, porque eu já desenhava, eu gostava muito de arquitetura, eu já fazia alguns esboços assim, e desenhava assim pessoas, né? Eu me imitava, desenhava, e o meu professor sugeriu com que eu participasse de um concurso que foi realizado no Candelo. De lá, pois eu participei e consegui, fiquei em segundo lugar. E depois aprendemos a fazer mosaico no DA 10, na escola no DA 10, primária, né? No DA 10. E depois de lá até cá, em 2018, quando eu tinha meus 18 anos, né? Então comecei a minha carreira artística profissional, onde participei da minha primeira exposição no Guazzamottini. E depois de lá até cá, fiz várias.

Bom, foi muito bom fazer parte dessa exposição do Guazamotim, com minha primeira exposição. E foi uma coisa assim muito boa, porque Guazamotim é um dos eventos nacionais muito grandes, né? Então, depois lá tinha vários artistas, artesãos, e cada um estava a expor o seu produto, empresas também. E depois, eu era a única menininha pequena ali a expor, né? E aí só já olhava, tipo, ok. Porque na altura só pintava, andava a pôr gotinha de tinta, não sei o quê. Então, eu ficava, pessoas olhavam, tipo, ok. Só que a coisa boa é que acabei conhecendo outros artistas lá, tive outro intercâmbio, e até hoje alguns artistas estão me apoiando, que lá estiveram comigo, e isso é bem interessante. Bom, antes de mais nada, eu fazia assim, antes de mais nada, eu pintava roxo e pintava algumas borboletas, flores, essas coisas. E o rosto também, porque eu sempre semelhava-me com o trabalho de alguns amigos que faziam retratos, e eu ficava tipo, uau, isso é incrível, e eu quero aprender. Então, só que não levei muito tempo assim, não levei muito tempo, porque depois acabei gostando de outra área, que é o abstrato, né? Tipo, pintura em telas. E a geometria também é por aí. Conheci o John Tameka em 2018. Ele estava numa entrevista na STV, então interessou-me bastante. Ele estava falando de seus trabalhos, não sei quanto, era artista da semana. Então eu disse, olha, eu tinha sonho de pintar em telas, só pintava em papéis assim. Depois eu acabei levando o número, liguei para ele, parabenizei o trabalho dele. Depois eu disse para ele que gosto muito de arte, não sei quanto, pedi com que fosse a entrevista dele, fosse a casa dele para fazer, para conhecer o ateliê, não sei quanto. Então tive essa oportunidade. Depois daí apresentei meu trabalho, eu disse que precisava de pintar em telas. Ele disse, olha, tu já tens um nível de coisa que deves pintar em telas, né? Então eu disse ok. Fui para lá, aprendi como esticar a tela, aprendi e comprei alguns materiais. Só que depois de um tempo, nessa altura eu estava na 11ª, em 2018, estava na 11ª, e depois eu fiquei assim, né, a aprender. Só que eu tinha que me preparar para a escola. Então em 2018 comecei a pintar, me lancei como artista. Depois, consecutivamente, me lancei também como artista profissional. Já tinha a habilidade de pintar em telas, e a minha primeira tela pintei com ele, e ele disse, pinta assim, já era o estilo de Malacatana, né? Então, depois de um tempo, fui fazer a minha primeira exposição no Guazamutini, e em 2018. Só que quando eu vou fazer a minha exposição, né, já não trabalho mais com ele, por causa da escola, eu já não tenho tempo de ir ao ateliê dele, frequentar o ateliê dele. Então fui fazendo tudo por conta própria, aprendi sozinha, e desde 2018. Então foi um feedback, né, no princípio,

tive o privilégio de participar de uma exposição coletiva organizada pela Kulungwana, então, onde fui uma das premiadas, e acabaram, depois do prêmio, né? Depois da premiação, depois da premiação, deram-nos o kit de viajar para a África do Sul, onde conhecemos vários artistas lá, e tivemos essa residência artística por uma semana. Foi uma experiência super boa, e aprendi várias técnicas como monotopia, ponta seca, e entre outras técnicas. E depois eu pude analisar os trabalhos dos outros artistas, né? Porque estávamos na residência artística, mas estávamos numa das escolas, a melhor escola de África de gravura, em Johannesburg.

Sim. O Kwana eu conheci, ele também conhecia há muito tempo, com o irmão dele. Eu estava com o irmão dele, o Carlos Kwana. Então, eu já enviava meus trabalhos assim, o Kwana, mas não tinha assim muita visibilidade. Só que depois de eu fazer exposições, não sei quantos, ele foi vendo o meu progresso, né, artístico. Então, depois, ano passado, ele convidou-me para trabalhar com ele no movimento artístico que ele estava a pintar com alguns jovens. Então, ele convidou-me e, graças a Deus, fui a única menina a pintar. Então, fizemos esse movimento artístico, pintamos a barreira de Machaquene, pintamos o Mercado do Povo, pintamos no Jardim de Dona Berta, pintamos no Pizza Musa, entre outros locais que aqui não me lembro, e foi muito interessante. É super bom trabalhar com ele. É preciso ser muito dinâmico, saber o que quer, aqui tem que pôr essa cor, então ser muito rápido, porque ele trabalha com meta e trabalha com hora, assim, né? Tipo, até 18 horas deve terminar seu trabalho, então é puxado, mas é super bom. Quando tu gostas. A minha mãe tem me apoiado muito em termos de material. Por vezes, quando comecei nela, zangava assim, tipo, estou a gastar dinheiro para comprar material, mas não vejo nenhum retorno. Mas ela percebeu, é o que eu gosto, é o que eu quero, e acabou apoiando-me. E depois ela ficava com medo de eu deixar de estudar, só ficar a pintar, né? Mas eu mostrei a ela que não. Eu vou dar continuidade à escola, mas também vou pintar. E graças a Deus, desde lá até cá, ela tem me apoiado muito, bastante mesmo. Meu tio também tem ajudado-me muito com material também. Bom, foi super bom. E depois as pessoas olhavam tipo, estás a pintar? És a única menina a pintar, como é que é? Será que não tens medo? E aquilo, e de certa forma chamava muita atenção para as pessoas me ver ali a pintar. Era super interessante. Mas agora já não estou a trabalhar com Kwana, estou a trabalhar com a Suzinha, né? Suzinha. Yeah. Bom, com o tempo tu vais amadurecer, né? Vais percebendo que não é só colocar a tinta ou pegar o pincel, pegar só fazer assim, né? É preciso primeiro entrar dentro da tela.

Agora é a vez do espaço diversidade. E hoje vamos conhecer um instrumento tradicional tipo flauta, classificado como aerofone ou instrumento de sopro. Falamos do xirup, que compõe-se de uma cabaça, que pode ser maçala ou outro fruto, e de um caniço grosso, contendo três furos. A cabaça tem dois buracos, sendo um deles utilizado para introduzir o caniço. Para fixar o caniço à cabaça, usa-se normalmente barro, fio de mpenga ou mesmo alcatrão. O tocador segura o xirup com a mão esquerda e sopra o orifício da cabaça, ao mesmo tempo que com os dedos da outra mão vai tapando e destapando os furos do caniço para variar o som. O xirup pode ser encontrado nas províncias de Gaza, onde tem o nome de xirope, e de Maputo, que é conhecido no distrito de Magud por Tongwane. Normalmente utilizado pelos pastores, também é tocado para simples divertimento. É tocado individualmente, não sendo acompanhado de outros instrumentos ou canções.

0: A conversa é um dos pratos fortes que caracteriza o nosso espaço. E falando em conversa, estamos na expectativa. Queremos saber quem será o seu convidado esta semana.
1: Pintor, ator e performer, Amarildo Durungo é um artista multifacetado, residente na Machava, província, um bairro da província de Maputo. Este artista procura, através da sua obra, despertar a sociedade sobre si mesma, buscando ativar as pessoas para a defesa dos seus direitos, como por exemplo o faz na sua mais recente pintura intitulada Que Ratos São Esses Que Roem a Minha Bandeira. Na verdade, não é exatamente uma pintura, é um mural que está lá exposto no bairro da Machava, onde o artista metaforiza a questão das dívidas ocultas, mostrando uma bandeira ser ruída por ratos, onde aparece um gato que quero acreditar que seja o juiz ou alguém que tenha legitimidade para dispersar aquela situação. Amarildo Durungo, essa sua versatilidade artística, é pintor, é ator, é performer.

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0: Estimado ouvinte, seja bem-vindo ao Letras e Sons. Nós hoje vamos conversar com o escritor Miguel Luiz, que tem sua segunda obra, depois do Desamparo das Flores. A Terra ainda está zangada. Já cá conversámos com Miguel quando foi do lançamento do primeiro livro, O Desamparo das Flores. E agora, parabéns, Miguel. A Terra ainda está zangada.
1: Olá, Conceição. É um prazer estar aqui. Sinto-me em casa, na rádio. Em casa porque tenho a rádio sempre comigo durante o dia, mesmo em Lisboa. E a minha casa é onde, pronto, estão os meus amigos, onde está a minha cultura. Portanto, muito obrigado por receber-me aqui na rádio e aqui no Letras e Sons. Cá estamos com A Terra Ainda Está Zangada, esta minha nova aventura depois do Desamparo das Flores.
0: Bom, Miguel, ainda por terras lusas.
1: Sim, continuo por terras lusas. Surgiram outras oportunidades de estudo e de trabalho e mantenho-me lá, mas sempre com o olho virado para a nossa pátria amada, para o nosso Moçambique.
0: O Miguel é escritor e advogado, é licenciado em Direito pela Faculdade de Direito da Universidade de Lisboa e mestre em Estratégia de Investimento e Internacionalização pelo Instituto Superior de Gestão. É esta a razão que lhe mantém em Portugal?
1: Sim, mantém-me em Portugal o exercício da advocacia, mas também é uma terra que aprendi a gostar. Eu lembro-me muito de Malangatana, quando estava doente. O escritor António Leobo Antunes contava muito esta história, que o Malangatana, quando estava doente, perguntaram-lhe: para onde é que vamos? Para a África do Sul ou para Portugal? E ele disse: vamos para Portugal, que é mais perto. Então, esta proximidade entre os moçambicanos e Portugal, proximidade histórica, cultural, mantém-me também em Lisboa.
0: E a Lavra acontece lá?
1: E a Lavra acontece lá. Continuo sempre com os olhos, os ouvidos em Moçambique, conforme dizia.
0: Pois.
1: Ao final do dia, quando estou a caminho de casa, às vezes mesmo quando chego a casa, sintonizo-me à rádio Moçambique em concreto, né, para ouvir aquilo que é o nosso país, para ouvir aquilo que são os seus anseios, as suas alegrias, mas também é através do jornal. Vivemos num mundo muito digital.
0: Exato.
1: Temos o Facebook, temos o Instagram. Então isto tudo continua a manter-me
0: em casa,
1: mesmo estando do outro lado do mar.
0: Alguma ideia de volta para casa?
1: Alguma ideia de volta para casa? Sim, penso sim em voltar para casa. Encontro-me agora no processo de formação, de modo a dar um contributo. Acho que quem sai do país tem a oportunidade,
0: pois,
1: de ver outras coisas, ver outras pessoas, adquirir outros conhecimentos. E depois também deve, de alguma forma, contribuir para casa. Então há sim essa ideia de voltar para casa.
0: Quantos anos já? Há largos anos?
1: Já 10.
0: 10 anos. Já é a tua.
1: Já 10 anos. Fui lá para fazer a licenciatura, fiz a licenciatura, acabei ficando para o mestrado, para a pós-graduação, para os estágios da Ordem dos Advogados. Enfim, foram surgindo outras oportunidades e quando vi, já tinha lá 10 anos.
0: Miguel, vamos à obra de O Desamparo das Flores. Para a Terra Ainda Está Zangada. Que relação é esta com a natureza?
1: Nós vivemos, o Papa Francisco chama a natureza, chama o planeta, o chamava, da casa comum. É a casa de todos, né? E sendo a casa de todos, tentei desde sempre ter este olhar especial para a natureza, para o planeta, para a Terra. E daí esta relação entre O Desamparo das Flores e agora A Terra Ainda Está Zangada. Mas não só a terra ou as flores como ambiente, né? Mas também as pessoas que vivem, que habitam a terra. No Desamparo das Flores, tenho ali algumas partes que olho também para o ambiente, mas também o principal.
0: No fundo, é a família que está ali,
1: né?
0: em jogo.
1: São as pessoas. Felizmente, a espécie humana é que consegue pensar, é que consegue sentir.
0: Pois.
1: E acabamos tendo uma responsabilidade também sobre as outras espécies e sobre a Terra.
0: Uhum.
1: Então, daí essa relação que foi quase que acidental. Isto começa por aí em 2018, 2019. Começo a ler muita coisa sobre a mineração, sobre a Terra, sobre os recursos minerais. E percebo que estou a fazer uma leitura muito técnica, sendo que não sou geólogo, sou advogado, e mesmo como advogado não escrevo sobre a lei de Minas ou sobre a lei da Terra, escrevo noutros contextos, mas o que me interessava como escritor era as pessoas, né? A humanidade, a família, os laços culturais. Então deixo passar o tempo, mineração, acho que devo deixar a poeira baixar. E em dezembro de 2024, os meus pais decidiram que, depois de 30 anos, 35 anos juntos, decidiram que iriam casar-se. Decidiram que iriam casar-se. Felizmente, ainda não é o caso da música de Stuart Skuma, né? Eles dizem que vale a pena casar para divorciar.
0: Eles já têm a certeza de que vale a pena.
1: Eles já têm a certeza de que vale a pena. Já há filhos, já há netos, já há bisnetos. Decidiram que iriam casar e eu, sendo um dos filhos, não queria perder aquele momento, né?
0: Ótimo.
1: Então, venho a Moçambique, dezembro de 2024. Entretanto, chego e encontro o país em polvorosa, né? Violência nas ruas, manifestações, são os carros que não podem circular porque às vezes atira-se uma pedra, isto tudo. E volto para Portugal zangado. Zangado com a terra, mas também zangado comigo mesmo. Sinto que a nossa terra está zangada. E em Portugal, janeiro, fevereiro, começa a aparecer-me uma música lá no fundo. Todi, do Oliver Mtukudzi.
0: Do Oliver Mtukudzi, que faz referência.
1: Sim. Então, daí começa a nascer o livro. Começo a ouvir todo e me pergunto: mas o que significa esta música? Esta música, para além disso, leva à minha infância, né?
0: Exatamente.
1: Que é uma música que tocou muito lá para os
0: sua rádio
1: na
0: Moçambique.
1: Minha rádio Moçambique. Tocou muito na infância. E é esta e tantas outras, né?
0: Pois.
1: O Azakara, Birima do Yusundur. São músicas que fizeram a minha infância, a minha adolescência. E creio que de muitos moçambicanos. E esta música vai aparecendo. Aquela música que nos aparece quando estamos ali calados. Ou às vezes a caminhar. E me pergunto o que isto significa. Então vou tentar perceber qual é o significado da música. Tento fazer a tradução.
0: Exato.
1: E afinal todo isso significa e agora?
0: E agora,
1: pois. E agora? Essa pergunta, e agora?
0: Que o caldo está entornado.
1: Que o caldo está entornado. E agora? E agora? E há uma outra frase que me aparece. É um período que vivi alguns problemas pessoais, né? Algumas perdas. Perdi as minhas avós, perdi o meu sogro, perdi pessoas que gostava e que eram tão queridas. E aí o sentimento de luto e de perda. Mas depois também aparecem-me imagens. Imagens de um homem com uma guitarra às costas e que atravessa o John Bullock.
0: O homem do cabaré.
1: O homem que atravessa uma fronteira, mas deixa para trás uma terra devastada, né? Deixa para trás uma terra que está ali desavinda, né? Os irmãos estão desavindos uns com os outros. E vejo também uma terra com uma areia vermelha, aquele cenário de mineração, muito provavelmente é o que andei a ler no passado, ou vídeos que andei a ver no passado que apareciam e me assaltavam a
0: isto
1: memória.
0: Isto constantemente.
1: E eu não conseguia trabalhar, Conceição. Não conseguia trabalhar porque tinha isto toda hora durante o dia. E decido, pronto, pegar no papel, pegar na caneta, que geralmente os meus textos nascem primeiro no papel e na caneta. Só depois é que começou a passar para o computador e depois
0: Exatamente.
1: Ali vou fazendo melhorias. E começo.
0: Flui melhor, não é?
1: Flui melhor. Flui melhor e gosto da sensação também do desenhar as palavras.
0: Exatamente.
1: Desenhar as letras. Lembro que não era um menino de uma caligrafia bonita quando andava na escola.
0: Dizem que os escritores não têm caligrafia bonita.
1: Pois, não era um menino certamente de caligrafia bonita, mas pois. Sempre gostei de desenhar as letras.
0: Sim, sim.
1: E pronto, fui desenhando as letras e quando vi estava ali a nascer mesmo um livro. Isto começa no capítulo. O capítulo que é o primeiro capítulo, vou aqui fazer esta confidência, não foi o primeiro capítulo. Ótimo. Só depois de perceber o que estava a fazer é que senti a necessidade de colocar um outro primeiro capítulo.
0: Ótimo.
1: É, na verdade, isto, eu tenho esta relação com a criança, com o adolescente, com o jovem, e provavelmente por ser jovem também, consigo expressar-me melhor com uma voz adolescente. Uma voz jovem.
0: Pois é, sim. E aí voltamos à relação
1: com o desamparo das flores.
0: Sim. Este afeto, esta inquietação em relação à criança, à adolescente, sim, à adolescência, é muito notável.
1: Sim.
0: A ser uma pessoa muito afável. Se antes tínhamos uma criança desamparada,
1: sim,
0: temos. Hoje em a terra ainda está zangada, temos uma criança amparada. Entre aspas,
1: sim, amparada, entre aspas, pelas pessoas que a cercam, né?
0: Exatamente.
1: Tem a sua família, mas também ali na sua família tem um conflito com o pai, que afinal não queria que ele continuasse os estudos, porque achava que é o trabalho que alimenta o homem, né?
0: Exatamente.
1: Mas depois tem a mãe também que o ampara. E depois.
0: O papel da mulher está muito bem vincado aqui.
1: Sim, porque eu acho que o papel da mulher é muito subestimado, sobretudo na nossa sociedade.
0: Pois.
1: Lá fora, em outras sociedades, a mulher já começa a ganhar um papel, o destaque que merece. Todos nós nascemos de uma mulher.
0: É verdade.
1: O homem é importante, tem um papel, mas é de uma mãe que todos nascemos. É a mãe que amamenta. É a mãe que ajuda ou ensina a caminhar. Na altura, quando eu ia à creche, eu brincava com o meu pai, um poema. Guardo o papá no bolso e a mamãe no coração. Embora os dois estejam
0: e
1: no coração.
0: Bolso...
1: E o bolso está sempre furado.
0: E o papá caiu no chão.
1: E o papá caiu no chão.
0: Os pais não gostam nada dessa
1: canção. Mas sim, porque nós todos nascemos de uma mulher, né? E a mulher que depois também ampara o Francisco. É a mãe que está ali a negociar com o pai. Olha... Sim, ele vai trabalhar à tarde, mas que tal ele ir à escola de manhã? E depois também...
0: Não é que tal, ele deve.
1: Ele deve.
0: Ela impõe-se.
1: Impõe-se e consegue impor-se.
0: Estamos a falar de uma zona rural. Do campo não só se saía. Havia também um movimento de entrada. Há sempre quem dá as costas ao mundo feito de cimento, madeira e zinco, palha ou caniço, para entrar no campo e arrancar o que repousa debaixo da terra. Naquela altura, aquele campo era um dos terrenos onde multidões desencravavam os parafusos das portas da terra, escavavam o sonho, enchiam baldes com areia tirada das suas entranhas e depois mergulhavam-na num banho profundo em peneiras gigantes que usavam para peneirar o mundo e o sono profundo da terra. O que brilhasse nas peneiras e comesse-lhes o vazio dos seus olhos era ouro, e ao ouro se enrolava em mantinhos de notas de meticais como se fossem bebés recém-nascidos. E o resto deixava-se por conta do rio. A ganância, a inconsciência, dia a dia de muitos, muitos moçambicanos.
1: Sim.
0: Nas zonas de minérios. Há sempre alguém que tem coragem de entrar no campo. E há sempre alguém que, mesmo sem coragem, inventa qualquer força e entra no campo. Não se trata apenas da coragem, mas de uma força que surge depois da escassez da coragem. É o caso do chefe de família?
1: É o caso do chefe de família, movido pela ganância. Eu acho que é um fenômeno também complexo, né? Não é só ganância, mas também é alguém que vê ali uma oportunidade para colmatar as suas necessidades, para colmatar a pobreza, né?
0: A falta de emprego.
1: A falta de emprego temos nas zonas, quer nas zonas rurais, quer nas zonas urbanas.
0: Exatamente.
1: Tenho visto isto muito agora, que se calhar por estar fora volto com outros olhos. E tenho visto, quer nas zonas urbanas e nas zonas rurais, falo Maputo, por exemplo, Beira, onde estive, Chimoio, onde estive. E tenho visto jovens da minha geração, alguns deles formados, alguns deles com grandes licenciaturas, grandes mestrados, e que não têm oportunidade de contribuir para o país através da sua área de formação. E nos perguntamos, como é que essas pessoas
0: sobrevivem?
1: Como é que essas pessoas não dão costas à cidade e vão ao campo para escavar a terra e retirar de lá o ouro, o grafite, diamante, rubi, seja lá o que for que a terra tiver debaixo do solo, né? Então, são estas perguntas que me foram assaltando e queria também colocar que há muitos jovens, para além dos adultos. Temos adultos, temos o chefe de família, mas também temos jovens. Esta geração,
0: uhum.
1: O que é desta geração?
0: As histórias por detrás do garimpo.
1: As histórias por detrás do garimpo.
0: Nós ouvimos nos noticiários,
1: sim,
0: mas não imaginamos com profundidade o que é que as famílias
1: passam, vivem.
0: Passam.
1: Sim, porque eu acho que a notícia tem ali, é importante porque nos ajuda às vezes a conhecer uma e outra realidade, mas às vezes nos bastamos no número e no espetáculo da coisa, né? Vamos às notícias e encontramos quase sempre ali alguma desgraça, encontramos algum... E isso acontece com o fenômeno do garimpo na imprensa moçambicana, muito bem retrata esta questão, mas depois... É só aquele número, é só aquilo. Ouro, Moçambique produz os maiores rubis, é uma das maiores reservas de ouro, de gás. E depois, o que está por detrás disso, né? Quais são as consequências sociais, económicas, ambientais, humanas?
0: Humanas. Exatamente.
1: O que está a acontecer com a vida daquelas pessoas que estão ali por detrás do garimpo? Conseguem retirar o sustento, mas também conseguem proteger a sua terra? Para nós moçambicanos, para os africanos também, acho que no geral, a terra é algo importante ao qual nós estamos profundamente ligados.
0: Exatamente.
1: É lá onde repousam os nossos antepassados. E onde estão os nossos antepassados, nós também estamos, né? Está uma parte de nós. A notícia é muito rápida, do espetáculo, e às vezes não nos dá a perceber, não nos dá a viver... ou a tentar viver, que é o que tento fazer, tentar fazer com que o leitor ou o cidadão deste país também olhe para aqueles que estão lá no campo, que olha, lá no campo temos esta realidade, o ouro que usamos nos brincos, nos anéis, levam um grande peso antes de chegar aos grandes supermercados, às grandes lojas. Há muito que é destruído em termos de vida, em termos de humanidade.
0: E depois... Na manhã anterior, tinha passado horas a negociar com o chefe do posto administrativo um pedaço de terra para escavar. Algum curandeiro metera na cabeça do homem que naquele pedaço de terra o ouro era mais abundante e aparecia em formato de pedras gigantes. Não seria preciso peneirar nas águas do rio, bastando-lhe apenas escavar. Enquanto isso, os outros continuariam a cavar no mesmo espaço de sempre, gastando o próprio suor por ouro escasso. Querendo aproveitar todo o terreno que tinha sido reservado, decidiu que abriria o primeiro buraco, nem um metro a mais a partir de onde iniciava o seu punhado de terra, logo a seguir à fronteira que o separava de onde todos cavavam. E assim que saísse do buraco com o ouro em formato de pedra gigante, os outros não demorariam a ver. Ao tentar abrir a primeira cova, encontrou logo o primeiro desafio. A terra era dura como uma pedra e tinha as costas firmes. Não parecia que aquele palmo de terra fazia parte do mesmo terreno onde os outros abriam covas. As picaretas falhavam, a carne da terra teimava em não abrir e Madziva teimava em acreditar que o que estava debaixo do chão era mesmo precioso. Isto é uma empreitada. Então, é o próprio Madziva que tem uma solução para, digamos, arrancar aquelas pedras.
1: Sim. É o próprio Madziva que tem. Quando ele vai. Ele sai, né? Diz que vai à cidade à procura de uma solução. Estava com tanta sede de abrir a terra e retirar de lá o ouro que não pensou duas vezes em explodir aquela terra. Muitas vezes isso acontece no nosso dia a dia. Estamos com tanta sede de obter algum ganho, obter alguma vantagem,
0: que não que olhamos não pensamos, a meios.
1: Não olhamos a meios, não olhamos nas consequências que aquilo pode ter para as pessoas à volta, para a própria terra. E explodimos com tudo.
0: A minha querida mãe sempre cantarolava que na natureza tudo está ligado. Os rios, as árvores, o céu, a terra, os animais, as pessoas. E como se não quisesse deixar espaço para que eu duvidasse, repetia sempre: na natureza tudo está ligado, Chico. Meu filho, tudo.
1: Tudo, Conceição.
0: O Chico é o personagem principal. Desta terra ainda está zangada. Um menino inteligente. Um menino que cresceu num ambiente familiar rico, apesar de um divergente, não irei dizer, todos os lares
1: são
0: têm um lado positivo
1: e as divergências.
0: Exatamente. Começa a vivenciar esta vida muito, digamos que, agressiva para a sua idade. Ainda assim, não se desvia, assim, no início, digamos que tem, é um rapaz concentrado, mercê desta família, a irmã e o irmão, e as suas crenças nas tradições. O que é que o Miguel nos quer dizer com estes episódios em que temos que recorrer aos nossos ancestrais, temos que recorrer às nossas tradições para a solução de determinados problemas?
1: Como escritor, eu acho que tenho poucas respostas. O meu trabalho, o que tento fazer é questionar. É questionar, é mostrar. E a partir do momento que mostramos, né, a oportunidade de conversa, a oportunidade de debate, a oportunidade de olharmos para a nossa realidade ou para o nosso modo de viver. E isto acontece muito nas nossas famílias, né? Acontece muito no nosso país, em que sempre recorremos, né, aos ancestrais, né? Os nossos ancestrais são uma espécie dos nossos guias, né? Os católicos têm os seus santos, têm os seus,
0: exato,
1: mártires. E para nós moçambicanos, os nossos antepassados, os nossos ancestrais são os nossos santos, os nossos guias.
0: Muito
1: e
0: bem.
1: O que eu tento fazer é isto, é mostrar esta realidade que temos. Às vezes é uma realidade que poucas vezes falamos dela, poucas vezes aparece nas televisões, poucas vezes aparece nos grandes meios de comunicação, mas está ali, faz parte da cultura moçambicana.
0: Então, a sacralização dos nossos santos.
1: Dos nossos santos. A sacralização dos nossos santos. E muitas vezes nós não escrevemos sobre isso, né? Não sei se é por medo, se é por receio, ou achamos que os outros é que devem escrever, mas quando os outros escrevem sobre isso, depois, pronto, acaba sendo uma outra coisa. Quem conta um ponto, acrescenta um ponto, né? E ao tentar expressar esta realidade, é neste sentido também dizer: estas pessoas têm aqui um desejo de encontrar o ouro, de encontrar meios de subsistência e tudo mais, mas têm uma cultura, têm uma vida antes,
0: pois,
1: disso. Têm uma ancestralidade, têm os seus antepassados. E ao tentar fazer isto através do olhar de uma criança, né? Nós vamos acompanhar o adolescente aí a crescer. O adolescente está ali na fronteira entre a inocência e a descoberta. E às vezes nos permite ver sem julgar. Muitas vezes vemos e às vezes são realidades que são muito complexas, né? Conforme dizia há bocado, são muito complexas e não conseguimos entender assim de uma vez só, né? Não é algo que vemos e está ali a interpretação e... Não, é algo um bocado mais profundo. E o olhar adolescente, o olhar jovem, o olhar criança, permite-nos ver sem julgar e depois conversar.
0: Este adolescente, depois da morte do seu pai, começa a conhecer outros caminhos. Eu já tinha ouvido falar no Kudenga mais vezes do que podia contar. No campo do garimpo, homens e rapazes da minha idade falavam dele como quem fala de um tesouro. Chico, por exemplo, dizia que se aquele lugar não fosse o verdadeiro céu, então as meninas que lá andavam eram pedacinhos de céu que Deus deixou cair em 25 de junho, para que todos os machos pudessem trincar e saborear o futuro. O meu irmão e o meu pai também cantavam louvores àquela casa. Enchiam as bocas para falar das noites de arromba, das histórias de Dona Luzia Diamante e da arte de suas meninas. Mas comigo faziam sempre o mesmo, como quem dá a cheirar um naco de carne a um cão e depois lhe arranca sem deixar morder. Diziam que eu já estava em idade de conhecer o Kudenga e logo no minuto seguinte desdiziam tudo.
1: Ele acaba por conhecer quando o pai falece, né? Ele acaba por conhecer o Kudenga. Provavelmente, se o pai ainda estivesse vivo, ele não conheceria
0: jamais.
1: Isso para dizer que também falávamos há bocado do papel da mãe, mas o pai também tem um papel importante.
0: Até porque, em que circunstâncias é que ele vai lá parar ao Kudenga? Por questões de necessidade.
1: Um dia em que falta a escola, encontrou um amigo que já andava naquele meio e o puxa.
0: Órfão de mãe e pai.
1: Portanto, o papel de pais na vida de uma criança ou de uma pessoa são pessoas que nos ajudam, né, a encaminharmos, a encontrarmos ali o caminho da vida e nos protegem deste mundo agressivo que está lá fora, né? E o mesmo acontece com o Francisco. Só depois do pai falecer e ele sentir de fato há uma necessidade aqui material é que é levado para aquela casa. Com Francisco foi o Kudenga, mas com os outros meninos é a criminalidade,
0: são as drogas,
1: enfim.
0: Mas ao mesmo tempo que nos mostra o circuito do garimpo, não é?
1: Sim.
0: É um negócio lucrativo.
1: É um negócio lucrativo, mas ainda que lucrativo.
0: Ilegal. Garimpo é?
1: Sim. Ainda que lucrativo e ilegal.
0: Arriscado.
1: Há muitos riscos.
0: Risco não vale a pena dizer qual foi o principal risco.
1: Sim.
0: Porque senão
1: o leitor fazemos como faziam com o Francisco, damos o naco a cheirar.
0: Exato.
1: Na expectativa de que depois vai.
0: Muito bem, mas a ousadia dele
1: sim, a ousadia dele acabou levando a conhecer aquela casa que a mãe chamava de antro de pecado.
0: Exatamente, mas foi um bom choque. Muito bem, Miguel. É um romance, um texto narrativo que não nos deixa fechar antes de concluir, exatamente para conhecer o desfecho. Portanto, embala-nos. Esta veia de contar histórias, de onde vem?
1: Esta veia de contar histórias vem da minha avó. A minha avó não era alfabetizada, mas gostava de contar histórias. E também gostava muito da rádio. Fazia muito isto, pôr-nos a ouvir a rádio ao final do dia. E ouvir a rádio ao final do dia era das coisas mais importantes para a minha avó, sobretudo aos domingos. Depois da correria da semana, da correria do dia a dia, ela ligava a rádio e sem dizer grande coisa, olha, aqui vocês vão aprender, aqui. Não. Ela ligava a rádio e ficávamos ali a ouvir. Ouvíamos ali várias narrativas aqui da Rádio Moçambique, no caso do emissor provincial de Maputo,
0: que não
1: de Mapulo, Ico e Acana.
0: E que não deixou escapar aqui no livro, a família. No alívio do luto.
1: Sim, a rádio tem um grande papel na minha vida e acho que na vida de muitos moçambicanos. E eu tento também transmitir Que às vezes não temos o acesso ao livro, mas temos outras formas de contar histórias, de conhecer o mundo, de conhecer as pessoas. Então daí vem este bichinho de contar. E depois disso também tenho a sorte, quando chego ao ensino formal, à escola primária, ter uma professora que tem o hábito de mandar-nos ir a casa, quando vamos a casa, mandar-nos escrever uma redação. Meninos, fim de semana, sim, é descanso, mas escrevam-me uma redação sobre o fim de semana.
2: O fim de semana.
1: É, lembro-me também da professora mandar, creio que era a inauguração da ponte sobre o rio Zambeze, que foi transmitida na televisão. Ela disse, segunda-feira quero, vai passar a transmissão no sábado e tal, mas vocês vão escrever tudo o que virem sobre isso. Acho que a partir dali, estes incentivos, né, que a professora fazia, se calhar de modo inocente, não esperava que dali poderia nascer um escritor,
2: pois,
1: ou alguém que gostasse de escrever ou de contar. Acende essa faísca, esse bichinho de contar. E cresço com isto. Começo a ter sede de livros, não temos muito acesso a livros desde pequenos, mas a rádio, a televisão. E mais tarde, quando chego à escola, tenho a oportunidade de ter um e outro livro, alguns livros em PDF. Alguns
2: muito
1: livros
2: bem.
1: Em PDF. E pronto, isto vai acendendo este bichinho.
2: O uso de recursos estilísticos enriqueceu muito o seu livro, particularmente a metáfora. Não é fácil.
1: Não é fácil, mas acho que como moçambicanos nós temos isto no nosso dia a dia. Um moçambicano na forma de falar, algumas nacionalidades que ali ao falar são muito diretos.
2: Exato.
1: Mas nós, é para dizer uma coisa, damos ali umas voltas, é preciso massagear o sistema. Damos ali muitas voltas. E acho que isto está no discurso do moçambicano no dia a dia. Quando paramos para ouvir, às vezes estamos ali no chapa e ouvimos as pessoas a contarem, né, o seu dia a dia, a conversarem. Ouvimos muita metáfora, ouvimos muitos recursos estilísticos. E ao tentar ouvir, eu tentei também, na forma como estão as falas das personagens, a forma como escrevo, também tento muito aproximar-me disto, do nosso jeito de falar, desse nosso jeito encantador, desse nosso jeito de quem está a cantar, né?
2: Exatamente.
1: Encantamos, mas também cantamos, né, quando falamos. Lá fora dizem, vocês moçambicanos quando falam parece que estão a cantar. Dizem muito isso os portugueses, que os moçambicanos, os brasileiros, quando falam estão ali a cantar. Então quis traduzir, achei que era interessante passar este discurso oral cheio de metáforas e de recursos estilísticos para o texto escrito, no sentido de quem nos ouve, não só o moçambicano, se identificar com o texto, mas também quem está lá fora, ter mais ou menos uma noção, pronto, da nossa musicalidade, da musicalidade do nosso falar.
2: Exato.
1: Mas também tentar suavizar uma realidade que é muito dura.
2: Então, este terra ainda está zangada, só caberia exatamente num romance?
1: É uma pergunta interessante, Conceição, muito interessante. Eu tentei, de uma certa forma, alguns cantam, os músicos cantam, outros fazem bailados, outros fazem peças de teatro. Eu achei que sabia escrever, ou tento aprender a escrever, e achei que conseguia traduzir isto num texto em prosa. Num texto em prosa, o romance tem esta possibilidade de pormos uma narrativa um bocado mais longa.
2: Exatamente.
1: Na tentativa de tentar fazer com que caiba lá tudo. Então, ao tentar fazer com que tudo coubesse no livro, achei que o romance era a forma interessante, mas a Conceição diz que é um romance. Os acadêmicos dizem que é um romance, mas eu digo que é uma oração. É uma oração à minha terra, é uma oração a este Moçambique.
2: Muito bem.
1: A este Moçambique que ainda está a fazer um percurso. Passaram 50 anos, tivemos vários momentos de zanga. E antes dos momentos de zanga, nós lutámos para a independência. Perdeu-se muito sangue, alguns tiveram de deixar os seus sonhos de lado para lutar pela pátria. Passaram 10 anos e logo a seguir tivemos a guerra civil. Mais 16 anos de sangue, de choro, de luta, de moçambicanos a lutar entre si. E depois passa e de 5 em 5 anos tivemos aqueles conflitos, depois das eleições, os conflitos político-militares, que o último foi em 2024. Portanto, somos uma terra zangada, uma terra que precisa de reconciliação. É, dizemos que estamos reconciliados, mas percebemos que deixamos muita coisa debaixo do tapete.
2: Lá feridas, ainda feridas bem vivas.
1: E precisamos de curar essas feridas, porque enquanto essas feridas não estiverem curadas, a terra continuará zangada. Continuaremos a fazer mal a nós, os moçambicanos, um ou outro continuará a fazer mal. Agora, eu tenho me perguntado, porque temos vivido isto, há semanas vimos adolescentes e jovens a violentarem-se. Um jovem que dava uma chapada ao outro jovem, vimos um adolescente que levou uma granada à escola e vemos casais jovens que violentam-se no dia a dia.
2: Exatamente.
1: E nos perguntamos de onde é que isto vem, né? E ao tentar escrever a Terra Está Zangada, uma narrativa um bocadinho mais longa, acho que temos este tempo de... O romance nos permite parar,
2: refletir.
1: E refletir. Nos permite
2: pensar
1: em soluções, né? Tornar a leitura um bocadinho mais lenta, mas também uma leitura humanizada.
2: Certo.
1: Em que tentamos nos colocar no lugar do Francisco ou do Madziva.
2: Pelo a empatia.
1: Sim, a empatia. Então, acho que foi isto que eu tentei fazer com o romance, né? É uma oportunidade, como moçambicanos, refletirmos, pararmos. Passaram 50 anos, o professor Severino Nguenha costuma dizer que temos de voltar ao estádio da Machava. Ele usa muito isto, temos de voltar ao estádio da Machava. Então acho que é isto, nestes 50 anos, por isso também o bairro, a aldeia, é fictícia, 25 de junho. É a tentar isto, né? Temos de voltar a 25 de junho e rebuscar esta utopia.
2: Muito bem. Editado pela Funza, o livro já foi lançado, A Terra Ainda Está Zangada. Miguel Luiz, onde é que podemos comprar a obra? Já foi lançada na Beira, foi lançada em Chimoio e agora em Maputo. Já está à venda nesses pontos?
1: Sim, está à venda nas livrarias desses pontos. Concreto, na cidade da Beira, está na livraria Funza, naturalmente.
2: Um abraço aí ao
1: grande Dani Wambir, um jovem da minha geração e que tenho orgulho de dizer que é um jovem da minha geração que faz um trabalho belíssimo.
2: Eu estava a dizer agora, numa conversa fora dos microfones, ao Miguel Luiz, que Beira supera Maputo nestas coisas de literatura infanto-juvenil.
1: Supera. Eu, de longe, né, surgiu este bichinho de não, tenho de ir à Beira, tenho de ir a Chimoio encontrar, porque eu sou de Maputo, meu pai é de Quelimane, são estes meios que eu tenho, mas queria ir para além disso, né?
2: Exato.
1: E quando fui à Beira, fiquei, quer na Beira, quer em Chimoio, fiquei surpreendido com o movimento literário, com a sede
2: ação
1: do
2: de
1: livro,
2: crianças,
1: a ação de crianças. São os que fazem o clube do livro da Beira, são jovens, quase todos eles abaixo de 25 anos, 25 anos, e são eles que se encontram e escolhem um livro, conversam sobre um livro de uma forma muito encantadora e que dá-me esperança daquilo que será o futuro da Beira, mas também de Moçambique, né? Esta semente que está a ser aqui lançada, acho que vai dar muitos, muitos bons frutos. E é para replicar noutras cidades.
2: E em Maputo, onde é que encontramos?
1: Em Maputo, creio que esteja na Mabuco e outras livrarias. Agora não consigo dizer completamente os nomes, mas creio que está na Mabuco.
2: Portanto,
1: e
2: está à venda.
1: Está à venda em
2: Maputo,
1: sim,
2: Beira,
1: Quelimane e Chimoio. E muito provavelmente depois vai chegar
2: aos outros pontos.
1: E também a livraria Funza consegue fazer este trabalho de, pronto, as pessoas podem comprar através dos meios digitais e faz também o envio da obra para os outros pontos do país.
2: Esta estada em Maputo não lhe dá tempo para respirar. Anda de escola em escola a promover a obra e está satisfeito. Não só esta, o Desamparo das Flores também, e está a ter um bom retorno.
1: Sim, não me posso queixar. Não me posso queixar. Quando eu cheguei a Maputo e escrevi uma crónica, cheguei num sábado, no domingo, escrevi uma crónica em que eu dizia que a única coisa que eu queria, estando em casa, era ser feliz. E estou a ser feliz. Eu fui a algumas escolas da cidade de Maputo, algumas escolas da cidade da Beira, algumas escolas da cidade de Chimoio, e tive a oportunidade de conversar com adolescentes, né, do ensino secundário, com jovens universitários, e em todos eles senti isto, né? Eles também querem ser felizes, e uma das formas de ser feliz é através da leitura. é através da conversa, é através da partilha. E acho que temos de também semear este bichinho, né? Uhum. da leitura, inspirar os mais novos. Eu, quando mais novo, via a televisão e via o Mia Couto, via o professor Lourenço do Rosário falar, via o professor Nathaniel Ngomane falar, e via o Ngulane Bacacossa falar, a Paulina Chiziane, dentre tantas outras grandes figuras do nosso tempo, o professor Carmo Vaz, que também tem um programa aqui nesta casa.
3: Pois.
1: E eram pessoas que nos inspiravam, né? E acho que a nossa geração também deve fazer isso pelos mais novos, dar-lhes exemplos de leitura, exemplos de vida, porque acho que isto começa a perder-se.
3: Exato.
1: É preciso continuar a dizer aos mais novos que vale a pena ler, vale a pena escrever, vale a pena ser honesto, vale a pena ser humilde. E são esses ensinamentos que os mais velhos nos transmitiram. Então, o que eu tentei fazer, ou que tenho tentado fazer nestas 3 semanas, mesmo não sendo perfeito, porque às vezes temos muito disso, né? Achamos que conseguimos transmitir alguma coisa, mas nem sempre conseguimos fazer também na nossa própria vida. Mas o pouco que conseguirmos ensinar aos mais novos ou partilhar com os mais novos, devemos fazê-lo, porque são eles que depois vão fazer o país também, que vão continuar a fazer o país. Os mais velhos também, durante muito tempo, disseram-nos: as crianças e os jovens são o futuro da nação. Mas eu acho que não são só o futuro da nação, são também o presente da nação.
3: Presente da nação.
1: Sim, são o presente da nação.
2: Muito bem. Miguel Luís foi nosso convidado para falarmos do livro A Terra Ainda Está Zangada, que foi lançado na passada quinta-feira em Maputo. Os seus textos encontram-se publicados em antologias e na imprensa moçambicana e portuguesa. Entre 2018 e 2019 assinou a coluna de crónicas no jornal O País. Mais tarde, em 2015, recebeu a menção honrosa do Prémio Eloquência Camões. Em 2020, foi distinguido com a menção honrosa do Prémio Literário Hernani Cidade. No ano seguinte, venceu o Prémio Literário Maria Odete de Jesus com O Desamparo das Flores, obra publicada em 2023 e finalista do Prémio Nacional de Literatura Infanto-Juvenil de Moçambique em 2024. Miguel tem participado em encontros literários, festivais e iniciativas de promoção da leitura em Moçambique e Portugal. Em 2026, fundou em Lisboa, onde reside, um clube de leitura dedicado à literatura moçambicana. A Terra Ainda Está Zangada é o seu primeiro romance. Só para fecharmos, este clube de leitura em Lisboa, dedicado à literatura moçambicana.
1: O clube de leitura foi uma ideia que surgiu, né? Acompanhando o movimento literário moçambicano desde por aí os anos 70, 80, as outras gerações fizeram o que podiam para divulgar os livros, quer em Moçambique, quer fora, né? Temos o caso da Charrua, temos o caso da revista Tempo, e nesse caso destacam-se Luís Carlos Patraquinho, Ngulane Bacacossa, Nelson Saúde. E achei que era tempo também de, como jovem, ajudar a levar o que a minha geração está a fazer em termos de literatura para Portugal, estando em Portugal. Portugal é um lugar que, pronto, é muito vivo em termos literários, em termos
2: fértil,
1: culturais,
2: não é?
1: É muito fértil. E abriu lá uma livraria dedicada a livros do Hemisfério Sul, uma coisa belíssima. Só vendem livros do Hemisfério Sul.
2: Ótimo.
1: Livros do Hemisfério Sul. E pronto, abordei a gerência da livraria no sentido de nos permitirem fazermos lá alguns encontros onde podemos ter escritores moçambicanos ou outros escritores, mesmo que não sejam moçambicanos, mas a falar de livros moçambicanos. E a livraria mostrou-se completamente aberta e começámos a fazer os encontros. Já tivemos lá, por exemplo, a Teresa Noronha com o seu Tornado. Tivemos lá recentemente o Eduardo

0: próxima oportunidade.
1: Muito obrigado, Conceição.
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Bom dia, bom dia, bom dia, bom dia Moçambique. Está no ar mais uma edição do Cumbulando. Hoje abrimos os nossos arquivos para homenagear um dos nomes importantes da história da marrebenta moçambicana. Um homem que dedicou décadas à música, um artista que atravessou gerações, um músico que ajudou a manter viva a tradição da marrebenta e que mais tarde se tornou também uma ponte entre a velha guarda e a nova geração de artistas. Hoje falamos de Lisboa Matavel, sim, natural de Manjacaze, da província de Gaza. Lisboa Matavel iniciou a sua carreira musical ainda nos anos 1960 e construiu um percurso ligado profundamente à marrebenta. Mais uma história, mais um Cumbulando. Muito bem-vindos a esta edição. Já sabe, domingo sim, entre as 8 e as 10 horas, são cerca de 120 minutos carregados da melhor música do mundo, a música moçambicana, aquela música que nem um tempo consegue apagar da memória. Vamos fazer uma verdadeira viagem aos clássicos da música. E já sabe, o artista hoje em destaque é Lisboa Matavel. Bom dia, bom domingo e seja bem-vindo ao Cumbulando.

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Cumulando, já sabe, na sua Cidade FM, nós temos a nossa página, no Cumulando. É muito simples aceder, vá ao Facebook, escreva Cumulando com K e com H. Sim, Cumulando, tudo junto, Cumulando. Ok, faça aí um search, procure por nós e coloque um like na nossa página. Temos também a página da Rádio Cidade, Rádio Cidade, tudo junto no Facebook. Temos o nosso Instagram, Cidade FM 9790, Cidade FM 9790. Fica à vontade, é só seguir e vai ter toda a atualização aqui dos conteúdos da Cidade FM. Está no ar o Cumulando e hoje o destaque vai para Lisboa Matavel. Sim, este grande homem. Anos mais tarde, como dissemos e muito bem, Lisboa Matavel nasce na província de Gaza, concretamente em Majacaz, nos anos 60. Anos mais tarde, o seu nome voltaria a ganhar destaque através dos Mabulo, projeto que colocou lado a lado músicos experientes da Marrabenta e jovens ligados ao rap e ao hip-hop. Hoje, durante duas horas, vamos reconhecer o percurso deste artista, as suas origens, a sua relação com a música, a sua passagem pelos conjuntos de Marrabenta, o seu trabalho com o Mabulo, as suas gravações e a importância de Lisboa Matavel na preservação da nossa identidade musical. Porque há artistas que fazem música e há artistas que ajudam a preservar uma cultura. Seja uma vez mais muito bem-vindo ao Cumulando. Já sabe, hoje o dia é de Lisboa Matavel, aqui no

0: começa aqui.
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Você pode interagir conosco no nosso Facebook, Rádio Cidade, já disse, Rádio Cidade, tudo junto. Temos o nosso Instagram também, pode interagir lá, Cidade FM 9790, Cidade FM 9790, e pode responder também aqui no nosso WhatsApp, exatamente. Pode responder no nosso WhatsApp às seguintes perguntas. Que importância tem Lisboa-Matavel na história da Marrebenta? Que importância tem Lisboa-Matavel na história da Marrebenta? Mais uma pergunta. Qual é a música de Lisboa-Matavel que mais marcou a sua vida? Qual é a música de Lisboa-Matavel que mais marcou a sua vida? Mais uma. A velha guarda da música moçambicana está a ser suficientemente valorizada? Eu vou repetir esta pergunta. A velha guarda da música moçambicana está a ser suficientemente valorizada? Mais uma. O que podemos aprender com a carreira de artistas como Lisboa Matavel? Repito, o que podemos aprender com a carreira de artistas como Lisboa Matavel? Você pode interagir connosco respondendo aqui no nosso WhatsApp 87-000-9790. 87-000-9790.

Jumelando, domingo, na Cidade FM. Hoje, destaque Lisboa-Matavel. É natural de Majacaze, Gaza, e está identificado aqui na cultura moçambicana, nos portais de música, como vocalista e intérprete ligado a uma repenta. O mesmo registro aponta o início da sua carreira para os anos de 1960. Foi uma época em que a música urbana moçambicana estava a desenvolver-se rapidamente. Nos bares de Lourenço Marques surgiam conjuntos musicais que combinavam ritmos tradicionais moçambicanos com influências vindas de outras partes de África e do mundo. Lisboa-Matavel fez parte dessa geração, uma geração que ajudou a transformar a Marrebenta numa das grandes expressões musicais de Moçambique. A história musical de Lisboa-Matavel está profundamente ligada à Marrebenta, mas a Marrebenta não era apenas música para dançar, era também uma forma de contar histórias, de falar das pessoas, de retratar a vida dos bairros, de transmitir sentimentos e de preservar elementos da cultura moçambicana. Lisboa-Matavel tornou-se uma das vozes dessa tradição. Fontes históricas sobre a música moçambicana referem inclusive à existência de um conjunto associado ao seu nome no bairro dos Pamanim, num período em que diversos estilos sul-africanos e africanos influenciavam a música urbana de Lourenço Marques. Lisboa-Matavel pertence àquela geração de músicos que ajudou a construir os alicerces da música popular moçambicana. Ao lado de nomes como Dillon Jeans, tornou-se uma das referências da velha guarda marrebenta. Numa publicação da Cooperação Suíça, chegou a descrevê-lo como um dos grandes representantes históricos deste género. A sua importância está precisamente nessa continuidade. Ele não apenas interpretou marrebenta, ele viveu diferentes fases da sua evolução. A música de Lisboa-Matavel também ultrapassou as fronteiras nacionais. O artista aparece associado a trabalhos e compilações internacionais dedicados à marrebenta moçambicana, incluindo The Rose Guide to Marrebenta Mozambique. Entre as gravações associadas ao seu nome, encontra-se Chamalane. A sua presença em projetos internacionais ajudou a apresentar a música moçambicana a públicos que talvez nunca tivessem tido contato com a marrebenta.

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Lisboa, Matavel e os Mabulo, quando a velha guarda encontrou a nova geração. Talvez um dos capítulos mais interessantes da carreira de Lisboa Matavel.

0: nível, seja a sua participação no Mabulo. O projeto nasceu da vontade de aproximar diferentes gerações da música moçambicana. De um lado, músicos experientes da marrabenta, de outros, jovens ligados ao rap e ao hip-hop. O próprio nome Mabulo significa algo próximo de procurar um diálogo em Tsonga, Xangane, uma referência à convivência entre gerações. E Lisboa Matavel foi uma das figuras centrais dessa experiência. A história do Mabulo começou com o produtor Roland Onderberg, que procurou juntar o veterano da marrabenta Cas Cas ao jovem rapper Chiquito. Depois da morte de Cas Cas, Lisboa Matavel entrou no projeto ao lado de nomes como António Marcos, Sonil e músicos dos Mix Malta. O resultado foi uma experiência musical inédita. Marrabenta, rap, hip-hop, outras influências contemporâneas, tudo dentro do mesmo projeto. O primeiro álbum do projeto foi Carimbo. Depois veio Sol Marrabenta. O projeto chamou a atenção dentro e fora de Moçambique e chegou a realizar digressões internacionais. Lisboa Matavel, um dos mais antigos representantes da marrabenta, passou assim a dividir o palco com uma geração muito mais jovem. E essa experiência deixou uma mensagem importante. A tradição não precisa de combater a modernidade. Pode dialogar com ela, pode influenciá-la e também pode aprender com ela. É talvez esta uma das maiores contribuições de Lisboa Matavel. Ele representa uma geração que construiu uma marrabenta, mas também participou num projeto que procurou apresentá-la a uma nova geração. A sua carreira demonstra que a música tradicional pode continuar viva quando encontra novas formas de expressão. E o Mabulo foi precisamente esse encontro. Velha guarda, juventude, marrabenta, hip-hop, memória e inovação.
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vamos para o nosso WhatsApp e lançamos mais perguntas para o nosso querido ouvinte. Conhecia Lisboa Matavel antes desta edição do Cumbulante? É a primeira pergunta que lanço agora, de novo. Conhecia Lisboa Matavel antes desta edição do Cumbulante? O que pensa da união entre a velha guarda e os artistas jovens? O que pensa da união entre a velha guarda e os artistas jovens? A Marrebenta deve continuar a ser modernizada. A Marrebenta deve continuar a ser modernizada. Mais uma questão: que outros artistas da velha guarda deveriam voltar a ocupar espaço nas rádios? Que outros artistas da velha guarda deveriam voltar a ocupar espaço nas rádios? Mande aqui a sua mensagem, a sua contribuição para o nosso WhatsApp 87-000-9790. 87-000-9790. Lisboa Matavel representa uma parte importante da memória musical de Moçambique. Um artista que começou a construir o seu caminho numa época completamente diferente. Uma época em que a música era feita com poucos recursos, mas com muita criatividade. Uma época em que os músicos aprendiam uns com os outros. Uma época em que os bairros eram verdadeiras escolas de música. E Lisboa Matavel atravessou essas transformações. Chegou a era dos discos, chegou a era das novas tecnologias. E chegou ao encontro com o rap e o hip-hop, através do Mabulo. É uma carreira que mostra que a música moçambicana não é apenas uma história dividida, é uma história contínua.

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Hoje no Cumbulando recordamos Lisboa Matavel. Recordamos as suas raízes. Recordamos a Marrebenta. Recordamos a Velha Guarda. E recordamos o extraordinário encontro de gerações proporcionado pelo Mabulo. Lisboa Matavel mostrou que um artista pode atravessar décadas sem abandonar aquilo que o identifica. E mostrou também que a tradição não significa ficar parado no passado. Também, tradição também pode significar passar o testemunho aos jovens, às novas gerações, aos novos músicos. Porque quando um artista ensina através da sua obra, a sua música deixa de pertencer apenas a ele, passa a pertencer a todos nós. Lisboa Matavel, uma voz da Marrebenta, uma memória viva da música moçambicana. Obrigado pela companhia. Ficam as despedidas de Adolfo Felipe e Hélder Mendes. Até a próxima edição do Cumbulando, Cidade FM 97.9. A sintonia das grandes emoções. Até para a semana.

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